0: materiais refletivos, deslocar no sentido contrário da via e mantendo distância dos veículos. Os ciclistas devem utilizar o capacete, se deslocar no fluxo dos veículos e manter distância deles. Aos motoristas, a atenção é redobrada, principalmente em trechos com presença de romeiros e ciclistas, evitando o excesso de velocidade, o uso do celular no volante e, claro, se beber, não dirija.
1: Em São Paulo, uma das novidades da operação será o emprego de drones no apoio ao trabalho. Os equipamentos vão ampliar a capacidade de observação das rodovias e pontos de maior concentração de pedestres e veículos. A operação também vai contar com o apoio de um helicóptero. E em caso de emergência, ligue 191. Reportagem Luciana Colares de Holanda.
2: E o Santuário Nacional de Aparecida, no interior de São Paulo, se prepara para receber uma multidão de devotos na próxima segunda-feira, dia dedicado à padroeira do Brasil.
3: De acordo com o Ministério do Turismo, mais de 500 mil fiéis são esperados para as celebrações e o feriado prolongado deve movimentar cerca de 3 bilhões e 590 milhões de reais na economia da região.
2: Neste ano, a rota de peregrinação Caminho da Fé, que termina no Santuário de Aparecida, passa a ser reconhecida por lei como Rota Turística Nacional, com o objetivo de estimular o turismo religioso, cultural e rural.
3: Para quem vai à região, a recomendação é redobrar a atenção nas estradas, que recebem grande número de romeiros a pé e de bicicleta.
2: Centenas de estudantes e pesquisadores tiveram seus trabalhos interrompidos pelo incêndio que atingiu laboratórios da Universidade Federal de Pernambuco na noite da última quarta-feira.
3: A Polícia Federal instaurou um inquérito e iniciou a perícia para apurar o caso.
2: Por conta do episódio, a CAPES, Coordenação de Aperfeiçoamento de Pessoal de Nível Superior, anunciou a prorrogação de bolsas e apoio para a retomada das pesquisas em outras instituições.
3: No local será erguida uma nova estrutura com 7 mil metros quadrados e recomposição total dos laboratórios.
4: A nova estrutura que será erguida na Universidade Federal de Pernambuco terá cerca de 7 mil metros quadrados, mais que o dobro da área do prédio atingido pelo incêndio. A previsão é que a obra comece após a conclusão da perícia e das investigações sobre o ocorrido. Também será feita a recomposição dos equipamentos dos laboratórios atingidos. O ministro da Educação, Leonardo Barchini, esteve na universidade para acompanhar de perto a situação.
5: A minha vinda aqui, primeiro, para prestar solidariedade aqui à comunidade acadêmica da universidade, em especial aos professores, aos cientistas, aos estudantes que faziam suas pesquisas aqui no prédio, e tudo aquilo que for necessário nós faremos para que os prejuízos sejam os mínimos possíveis, principalmente o prejuízo na pesquisa e principalmente no bem-estar dos estudantes.
4: No local atingido, funcionavam laboratórios de diferentes áreas, como fármacos, genética e inovação terapêutica. Nesses espaços, estavam em andamento pelo menos 200 trabalhos acadêmicos. A CAPES anunciou que, com o incêndio, as bolsas de pesquisadores serão prorrogadas pelo tempo necessário à continuidade dos trabalhos. Estudantes de doutorado e mestrado poderão dar andamento às pesquisas em instituições estrangeiras e nacionais, em parceria com a UFPE. A Polícia Federal está investigando as causas do incêndio. Foi instaurado inquérito e iniciados os trabalhos de investigação e perícia. Por enquanto, o trabalho é feito com a ajuda de robôs e drones, já que as condições do prédio ainda não permitem a entrada dos peritos. A ideia é identificar a origem do fogo e reconstruir a dinâmica do incêndio. Reportagem Graziela Mendonça.
2: Abastecer o carro deve ficar mais barato a partir desse mês.
3: O governo federal zerou os impostos sobre a gasolina por 30 dias e ampliou os subsídios ao etanol e ao diesel importado.
2: As medidas buscam conter a alta dos combustíveis gerada pela crise internacional do petróleo, em razão dos conflitos no Oriente Médio.
3: Além dos subsídios, postos e distribuidoras passam por fiscalização reforçada para garantir que a redução chegue ao consumidor sem abusos.
6: Com a decisão, fica zerada por 30 dias a cobrança dos impostos PIS, COFINS e CID sobre a importação e a comercialização de gasolina. Esse período pode ser prorrogado. No caso da gasolina, o desconto será de 89 centavos por litro. Também foi prorrogada a desoneração do etanol hidratado, de 19 centavos por litro. Além disso, foi anunciada uma subvenção extra aos importadores de óleo diesel. Agora, eles passam a receber R$ 1,40 por litro a mais, além dos R$ 2,12 que já estavam em vigor. O montante, que deixará de ser arrecadado, será compensado com receitas extraordinárias do petróleo da União. O ministro do Planejamento e Orçamento, Bruno Moretti, explica os impactos das medidas.
7: Isso vai trazer ainda mais tranquilidade para a garantia de abastecimento interno, para a nossa oferta, e de estabilidade de preço. O custo, repito, dessa subvenção vai no valor de R$ 1,6 bilhão por esse período de 30 dias.
6: Também foi apresentado um balanço da Operação Carga Pesada, que fiscalizou os preços praticados nos postos de combustíveis. Na primeira fase da operação, foram fiscalizados 11.140 postos e 463 distribuidoras. Já na segunda fase, foram realizadas 676 ações. O secretário nacional de Consumidor do Ministério da Justiça e Segurança Pública, Ricardo Morishita, afirmou que o trabalho de combate às práticas abusivas continuará.
8: Foram realizadas 271 medidas nessas duas semanas e meia pela Senacom, sendo compreendidas 142 notificações, que é o acompanhamento e monitoramento de preço documentado, mas também 129 processos administrativos sancionatórios, onde há uma acusação formal sobre a elevação dessa margem de preço. Essas medidas vão continuar, elas são de natureza permanente e a gente espera cada vez mais encontrar uma normalidade ou pelo menos uma adequação.
6: As ações buscam conter a alta dos preços dos combustíveis provocada pelo conflito no Oriente Médio. O preço do petróleo passou de 100 dólares por barril, mais de 40% acima do valor registrado antes da guerra. Com locução de Thaís de Araújo, reportagem Márcia Fernandes.
2: Pois é, e abastecer o veículo com etanol ou diesel no Brasil vai além da escolha na bomba. Movimenta uma ampla cadeia produtiva, gera empregos e tem impacto na renda no país.
3: Com mudanças recentes no percentual de biocombustíveis misturados à gasolina, os motoristas também exercem papel fundamental na fiscalização, podendo denunciar irregularidades.
2: Confira na reportagem de Luana Karen.
9: Os carros ainda eram raros nas ruas quando o etanol começou a ser pesquisado no Brasil. Era a década de 1920 e a ideia era reduzir a dependência do petróleo que vinha do estrangeiro. Mas foi na década de 1970, com o encarecimento dos combustíveis fósseis após sucessivas crises, que surgiu no Brasil o Programa Nacional do Álcool, o Proálcool. Como explica o professor de Química da Universidade de Brasília, Paulo Anselmo Soares.
10: Na década de 70, quando tem aquelas crises do petróleo, e aí a gente tem várias iniciativas. Uma delas é o etanol, mas a gente teve outros também, como o carvão vegetal. Também teve a iniciativa do óleo e o biodiesel para substituir o diesel de petróleo.
9: Atualmente, o Brasil produz etanol anidro, que é misturado à gasolina, e etanol hidratado, disponível diretamente nos postos de combustível. Desde 1º de agosto, a mistura de etanol anidro à gasolina passou de 30% para 32%. Já o biodiesel está disponível apenas na mistura com o diesel. Em cada litro de diesel, está autorizada a adição de 15% de biodiesel. O professor Paulo Soares, da UNB, explica que a maior parte da matéria-prima para a produção do biodiesel vem da soja.
10: 70, 75% que vem da soja. Aí temos mais um pouquinho aí que vem de outras commodities agrícolas, como, por exemplo, o caroço de algodão. Mas a gente também tem o processamento aí de um monte de resíduos do frigorífico.
9: A diretora do Departamento de Biocombustíveis do Ministério de Minas e Energia, Lorena Mendes de Souza, destaca que o uso de biocombustíveis reduz impactos ambientais e movimenta toda uma indústria nacional criada em torno das produções de etanol e biodiesel.
11: porque eles são uma das principais ferramentas que a gente tem para reduzir emissões de gás de efeito estufa. Mas, na verdade, eles acabam fazendo muito mais do que isso. Fortalecem a segurança energética, a segurança do abastecimento, acaba gerando emprego, renda, desenvolvimento em todas as regiões do país.
9: No Brasil, a Agência Nacional do Petróleo, Gás Natural e Biocombustíveis, ANP, é o órgão responsável por definir as especificações dos combustíveis e também por fiscalizar a qualidade de toda a cadeia de abastecimento. O consumidor também pode contribuir para a identificação de possíveis irregularidades, fazendo denúncias no telefone da ANP.

0: mais.
1: Além do novo prazo, o INSS confirmou o pagamento do quarto lote do Seguro Defeso para mais de 21 mil pescadores.
0: Os depósitos acontecem entre os dias 13 e 17 de outubro. Para consultar a data exata da liberação, o trabalhador deve acessar o aplicativo da Carteira de Trabalho Digital.
1: Se preferir, a consulta também pode ser feita pelo telefone pela Central Alô Trabalho, no número 158.
0: Quem trabalha por conta própria encontra no acesso a novos clientes a oportunidade de aumentar a renda dos pequenos negócios.
1: E na Semana do Empreendedor, uma ferramenta gratuita conecta prestadores de serviço a demandas de órgãos públicos. É a plataforma Contrata Mais Brasil.
0: E ainda tem a possibilidade de crédito e renegociação de dívidas para pequenos empresários. Confira na reportagem.
2: Quem trabalha por conta própria sabe. Encontrar um novo cliente pode fazer diferença no fim do mês. Assim foi com Gutenberg, que presta serviços gerais em Pernambuco e conseguiu uma oportunidade de trabalho em um posto de saúde no Recife. A contratação aconteceu por meio do Contrata Mais Brasil, plataforma que aproxima pequenos negócios de órgãos públicos e envia ao empreendedor, pelo WhatsApp, avisos sobre oportunidades de contratação de acordo com a atividade e o município.
3: Eu identifiquei uma demanda que eu poderia realizar o serviço. Contactei o gerente, realizei a visita técnica. No outro dia já fui contratado, que foi para troca de película fumê, para colocar nas janelas do posto de saúde. Emiti a nota fiscal e o gerente já realizou o pagamento no Pix.
2: Desde o ano passado, o Contrata Mais Brasil registrou 68 milhões de reais em contratos firmados. Atualmente, há 602 oportunidades disponíveis para prestação de serviços. Nesta Semana do Empreendedor, marcada pelo Dia do Empreendedor, no último dia 5, a experiência de Gutenberg mostra como o acesso a oportunidades pode abrir caminho para quem já está pronto para trabalhar. Mas quem trabalha por conta própria também precisa de apoio para organizar o negócio. Sobre esses serviços, fala o ministro do Empreendedorismo, da Microempresa e da Empresa de Pequeno Porte, Paulo Henrique Pereira.
4: Quando um pequeno negócio consegue chegar a um novo cliente, isso pode representar mais renda, mais trabalho e uma oportunidade de crescimento. E hoje, já existem ferramentas disponíveis para ampliar essas possibilidades e também facilitar o acesso a crédito e outros serviços importantes para quem empreende.
2: Entre essas opções estão o Procred 360, linha de crédito para MEIs e microempresas, e o Desenrola MEI, voltado à renegociação de dívidas. Para conhecer essas e outras opções, basta acessar o portal do empreendedor no endereço gov.br/empreendedor. Reportagem Andressa Conde.
1: Segunda-feira é Dia das Crianças e quem vai comprar os presentes nesse final de semana precisa ficar atento com a qualidade dos brinquedos.
0: Desde setembro, o Inmetro tem realizado operações de fiscalização em todos os estados para averiguar se os produtos atendem aos requisitos técnicos e de segurança antes de chegar ao consumidor, inclusive nas vendas pela internet.
1: Confira os cuidados que você deve ter na hora das compras, na reportagem de Márcia Fernandes.
5: Na hora de escolher o brinquedo ideal para o Dia das Crianças, tem gente que leva em conta se o objeto vai ser divertido, se vai agradar o presenteado, mas é preciso ter atenção na escolha. Segundo o Inmetro, um dos cuidados importantes é observar o selo que indica se o presente corresponde à idade da criança. É preciso observar também se há peças pequenas ou produtos tóxicos na composição. Valnei Cunha é chefe da divisão de fiscalização do Inmetro. Ele explica que uma das principais medidas que devem ser tomadas é verificar se ele possui o selo de identificação da conformidade do Inmetro.
6: Quando um produto ele é certificado pelo Inmetro, ele obrigatoriamente vai passar por vários ensaios, vários testes, para que possa caracterizar a segurança do uso desse produto.
5: O Inmetro destaca que é preciso ter cuidado também com os chamados squishes e slimes, brinquedos macios, que muitas vezes imitam alimentos e possuem texturas atraentes. Diferente do que muitas vezes é divulgado nas redes sociais, esses materiais não podem ser aquecidos no micro-ondas, forno ou outras fontes de calor. Vale também a regra que deve ser seguida na escolha de qualquer brinquedo: observar a procedência, a faixa etária e as informações de segurança, como o selo. É o que aponta Valnei Cunha, do Inmetro.
6: Quando você tem um brinquedo, ele apresenta o selo do Inmetro, o Inmetro está atestando que ele passou por vários ensaios para mostrar a qualidade e a segurança no uso daquele produto.
5: Outra dica importante é comprar sempre no mercado formal, evitando camelôs e feiras, um cuidado que o aposentado Antônio Elcio faz questão de tomar.
7: Eu compro sempre na loja, que é mais seguro, né? A gente vê cedo de metro, vê tudo, né?
5: Daniel Carnaúba é diretor do Departamento de Proteção e Defesa

0: do consumidor. Ele destaca que o consumidor pode procurar órgãos competentes no caso de comprar um produto falsificado.
1: Primeiro, fazer uma reclamação direta para a loja ou para o site aonde ele adquiriu. É importante também que o consumidor reporte esse caso para os órgãos de defesa do consumidor, fazer uma denúncia para os PROCONs.
0: Empresas e estabelecimentos que comercializam produtos não regulamentados estão sujeitos a penalidades. Se o consumidor identificar um brinquedo falsificado ou sem o selo do Inmetro à venda, pode comunicar o caso à ouvidoria do Inmetro pelo telefone 0800 285 1818. Reportagem Márcia Fernandes.
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3: Imagine fazer uma viagem e ao invés de se hospedar em um quarto, você vai ficar numa cabine. Os corredores ganham outro nome, são decks. E pelas janelas do hotel flutuante, uma cidade diferente da costa brasileira no horizonte.
4: É chegada a temporada de cruzeiros, que vai de outubro a abril do ano que vem.
3: Os navios podem chegar a receber mais de 6 mil passageiros em uma só viagem.
4: A previsão dessa temporada é de mais de 830 mil leitos com diferentes roteiros.
3: E quem já viveu a experiência garante. Além da estrutura de lazer a bordo, viajar de cruzeiro é a oportunidade de conhecer vários destinos sem precisar desfazer as malas a cada parada.
5: Uma luz azul me guia, com a firmeza e os lampejos do farol.
6: Mais de 7 mil quilômetros do território brasileiro são banhados pelo mar, formando praias paradisíacas e paisagens de tirar o fôlego. E já que estamos falando de mar, que tal viajar por ele? No mês de outubro, abre oficialmente a temporada de cruzeiros no Brasil. Até abril, estão previstos 8 navios que vão oferecer 187 roteiros e 675 escalas. Os dados do Ministério do Turismo mostram um aumento de 24% em relação à temporada anterior. Viajar por diferentes destinos sem trocar de hotel, carregar malas ou abrir mão do lazer. Essa opção tem atraído cada vez mais gente e de todas as idades. É o que conta o Daniel Marrocos, especialista no segmento.
7: O melhor custo-benefício dentro de uma viagem, você já inclui a alimentação, hospedagem, deslocamento, todo o entretenimento. Então, dentro de um pagamento só, a gente consegue englobar todos os serviços. Acaba sendo muito prático e econômico.
6: Há quem avalie o cruzeiro como um resort flutuante. A bordo, os passageiros encontram piscinas, restaurantes, além de shows e festas. E uma viagem de cruzeiro também pode ter um significado especial. Para além do turismo, a experiência pode realizar um sonho. O Raimundo Feitosa embarcou no cruzeiro temático do cantor Roberto Carlos. Fã do músico, ele já repetiu a viagem, mas na segunda vez fez uma surpresa para a esposa.
8: Achei que ia sair do navio, ela olhou para minha cara assim e disse: o que nós vamos fazer aqui? Eu disse: te acorda, mulher, nós estamos no navio de novo. Ela disse: eu não acredito. Aí foi uma emoção, tipo assim, resumindo, principalmente quem nasceu aqui no Aço, interior e tal. Poxa, passar 5 dias no cruzeiro do Roberto Carlos é como se estivesse no paraíso, como se estivesse no céu, né?
9: Eu te amo.
6: Além da estrutura de lazer, a possibilidade de conhecer várias cidades durante uma mesma viagem também atrai passageiros. O navio segue o roteiro previsto, enquanto os viajantes podem desembarcar para conhecer os destinos e retornar à mesma cabine no fim do passeio. A Lilian Feitosa também é fã desse tipo de turismo. Ela gosta do conforto de não precisar desfazer as malas cada vez que o navio atraca em uma nova cidade.
10: As paisagens são lindas, né? A gente pode conhecer vários locais sem você ter necessariamente que se hospedar naquele local, você pode passar o dia, muitas vezes até 2 dias. Então é muito bom, é muito bacana. Eu acho assim, eu sou uma entusiasta de cruzeiros.
6: E para quem pensa em embarcar, a dica é comparar os roteiros, verificar quais serviços estão incluídos no pacote e calcular os gastos extras, como bebidas, excursões e outras atividades cobradas reservas à parte. Assim, dá para escolher a viagem que combina com o orçamento e aproveitar a experiência de conhecer novos destinos sem precisar trocar de hotel a cada parada e curtir muito a vista do nosso delicioso litoral brasileiro. Eu sou a Raquel Mariano e até a próxima viagem.
4: Semana que vem, do alto mar, nós vamos direto para as serras de Minas Gerais.
3: A gente celebra o Dia do Patrimônio Cultural e Material, instituído pela Unesco, para falar de uma iguaria que está na mesa de muitos brasileiros, o queijo Minas.
4: Então, prepare o paladar e acompanhe A Voz pelo Brasil.
3: E essas foram as notícias do Governo Federal.
4: Uma realização da Secretaria de Comunicação Social da Presidência da República.
3: Com produção da empresa Brasil de Comunicação.
4: Fique agora com as notícias do Poder Judiciário e do Congresso Nacional. Boa noite.
3: Lembrando que segunda-feira, feriado nacional, não tem A Voz do Brasil. A gente volta na terça-feira. Boa noite, bom feriado.
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12: Presidente do STF, do CNJ, defende fortalecimento da magistratura e preservação das garantias constitucionais.
13: STJ define critérios para penhora de salário por dívidas não alimentares.
12: Parceria entre TSE e MEC vai levar educação política para as escolas brasileiras.
13: Boa noite, eu sou Marcela Luiz.
12: E eu sou Walter Lima.
13: O presidente do Supremo Tribunal Federal e do Conselho Nacional de Justiça, ministro Edson Fachin, participou nesta sexta-feira do encerramento da 22ª reunião do Conselho Nacional de Presidentes de Tribunais de Justiça, CONSEPRE. O evento ocorreu no Tribunal de Justiça do Paraná, em Curitiba.
12: Na ocasião, o ministro Fachin afirmou que a modernização do judiciário deve conciliar eficiência, independência judicial e respeito à Constituição. O ministro defendeu o fortalecimento da magistratura e a preservação das garantias constitucionais.
14: Valorizar a magistratura com transparência e sob regras bem informadas não se trata de defender corporações, trata-se sim de defender a qualidade da jurisdição, que é cidadã e que o cidadão recebe.
13: Fachin destacou várias medidas adotadas para fortalecer o sistema de justiça, como o grupo de trabalho coordenado pelo desembargador Francisco de Oliveira Neto para analisar propostas legislativas relacionadas à remuneração da magistratura.
12: O presidente do STF do CNJ também ressaltou o projeto de modernização do sistema de justiça, conduzido pelo Centro de Estudos Constitucionais do Supremo. A iniciativa reúne contribuições de 87 instituições para a formulação de propostas de aprimoramento do judiciário.
13: STJ decide que, em casos excepcionais, salários e outras verbas remuneratórias podem ser penhorados para pagar dívidas não alimentares, independentemente do valor recebido pelo devedor.
12: O entendimento foi firmado em recurso repetitivo. Fátima Uchoa.
15: A tese definida servirá para orientar juízes e tribunais de todo o país na análise de casos com a mesma questão jurídica. Ainda segundo o STJ, a penhora só será permitida quando frustrados outros meios de cobrança e, mesmo assim, deve sempre preservar o mínimo necessário para o sustento do devedor e da família dele. O relator ministro Raul Araújo afirmou que a obrigação de provar o comprometimento do sustento digno é do próprio devedor, que detém maior possibilidade de apresentar em juízo informações sobre despesas essenciais como moradia, alimentação, educação e saúde.
13: O Tribunal Superior Eleitoral e o Ministério da Educação fecharam uma parceria para levar educação política e o direito da cidadania às escolas.
12: O assunto passou a ser obrigatório na educação básica depois de uma mudança na Lei de Diretrizes e Bases da Educação Nacional, aprovada em julho. Vitor Struck.
16: O presidente do TSE, ministro Cássio Nunes Marques, e o ministro da Educação, Leonardo Barchini,
17: firmaram compromisso de parceria para levar a educação política e o direito da cidadania às escolas de todo o Brasil. Os dois órgãos irão definir como esses conteúdos vão ser trabalhados. Temas como a história do voto e como as eleições acontecem devem entrar em discussão. O TSE vai fornecer material didático e indicar especialistas para apoiar professores e estudantes.
13: O Brasil tem 1.650.000 crianças e adolescentes em situação de trabalho infantil.
12: A Justiça do Trabalho está atenta e atua para combater esse tipo de exploração. Simone Moura.
18: A lei proíbe o trabalho antes dos 16 anos, exceto como aprendiz a partir dos 14. Os últimos dados do IBGE apontam mais de 500.000 de crianças e adolescentes nas piores formas de trabalho infantil, como as que oferecem riscos à saúde e ao desenvolvimento. Por isso, o TST e o Conselho Superior da Justiça do Trabalho reforçam a prevenção e o combate ao trabalho infantil em todo o país.
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13: Uma boa noite
12: e um bom fim de semana.
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20: Eu sou Paula Groba.
21: E eu sou Humberto Pinheiro.
20: E estes são os destaques de hoje do Jornal do Senado, que começa agora.
21: Votação em segundo turno da PEC sobre fim da escala 6x1 pode ter calendário acelerado.
20: Senado fica sem representantes da Constituinte pela primeira vez desde 1988.
21: Senadores discutem se suspensão de salário de agente público afastado por violência contra a mulher é constitucional.
20: Boa noite.
21: Boa noite.
20: O fim da escala 6x1, que pode garantir mais dias de descanso aos trabalhadores, avança no Senado.
21: Os senadores realizaram a terceira sessão de discussão da proposta em primeiro turno. E o calendário de votação em segundo turno pode ser acelerado. Repórter Pedro Pincer.
22: As duas últimas sessões devem ocorrer na próxima semana, quando também é esperada a votação em primeiro turno. A votação em segundo turno depende da aprovação de um requerimento de calendário especial, mais curto, que está sendo elaborado pela liderança do governo no Senado. O documento está em fase final de coleta de assinaturas e deverá ser apresentado na próxima semana. A líder do governo, Tereza Leitão, do PT de Pernambuco, acertou com o presidente da Casa, Davi Alcolumbre, que vai encaminhar o pedido. Ele disse que vai enviar o requerimento para votação no plenário logo que o receber. Se aprovado, o calendário especial poderá permitir a votação da PEC em dois turnos na mesma semana. Para o senador Paulo Paim, do PT do Rio Grande do Sul, o Senado deveria aprovar o texto por unanimidade. Segundo ele, nenhum parlamentar deveria querer ter no currículo um voto contra a redução da jornada.
23: Não podemos aceitar que alguém passe a vida inteira trabalhando 6 dias e descansando 1 dia. Chegou a hora da mudança. Não podemos aceitar jornadas que afastem pais, mães, filhos, netos e bisnetos. Não podemos aceitar que o trabalhador chegue à aposentadoria doente, cansado, sem forças para aproveitar a vida.
22: Uma PEC precisa ter ao menos 3/5 dos votos favoráveis nas duas votações, o que representa o apoio de pelo menos 49 senadores.
20: A senadora Zenaide Maia, do PSD do Rio Grande do Norte, também se manifestou a favor da redução da jornada de trabalho, que, segundo ela, é especialmente importante para as mães solo. De acordo com a parlamentar, essas mulheres precisam conciliar o trabalho, a educação dos filhos e a responsabilidade pelo sustento da família.
21: Ao citar que algumas empresas já adotam voluntariamente a jornada de 40 horas semanais, Zenaide Maia ressaltou que o fim da escala 6x1 também pode estimular o consumo, pois trabalhadores com mais tempo disponível teriam melhores condições de participar da economia.
0: Nós temos no Brasil 10 milhões e 300 mil mulheres que são mães solo, ou seja, cuida dos seus filhos sozinhas. Essa mulher só tem o domingo para olhar seus filhos, para fazer sua feira. Adoece qualquer ser humano normal, mentalmente, exaustivamente.
20: Na mesma linha, a senadora Leane Lemos, do PSB do Distrito Federal, afirmou que 57% das pessoas que seriam beneficiadas pela redução da jornada de trabalho são mulheres, que também enfrentam jornadas de trabalho doméstico e de cuidados com a família. De acordo com a parlamentar, desde 1935, a Organização Internacional do Trabalho fala em 40 horas como a carga ideal a ser alcançada por todos os países. Segundo ela, atualmente 50% dos países já adotam essa carga horária semanal.
21: Para Leane Lemos, a redução da jornada não significa necessariamente queda de produtividade e acrescentou ainda que há uma tendência mundial de buscar maior equilíbrio entre a vida profissional e a pessoal. Na avaliação da senadora, o fim da escala 6x1 pode beneficiar principalmente trabalhadores de menor escolaridade e em situação de maior vulnerabilidade.
1: Os mais afetados são aqueles que têm menor escolaridade, maior vulnerabilidade, analfabetos e pessoas com ensino fundamental incompleto. 91% das pessoas trabalham mais do que 40 horas semanais nessas condições.
20: Um projeto em análise no Senado prevê a suspensão da remuneração de agente público afastado por violência contra a mulher.
21: O texto está pronto para votação na Comissão de Direitos Humanos, mas o relator considera que a medida pode ser inconstitucional. A reportagem é de Luísa Mello.
2: A proposta do senador Nelsinho Trade, do PSD do Mato Grosso do Sul, inclui a suspensão de salário de agente público enquanto estiver afastado por violência doméstica contra a mulher. O texto muda a Lei Maria da Penha com o objetivo de ampliar a proteção de mulheres vítimas de violência. A senadora Damaris Alves, do Republicanos do Distrito Federal, disse em plenário que é preciso revisar as políticas públicas de proteção feminina.
5: Nós temos mecanismo de defesa, proteção, e nós não estamos dando conta. O que está acontecendo? Nós vamos ter que parar tudo e a gente vai ter que rever a violência contra a mulher no Brasil.
2: A proposta está pronta para votação na Comissão de Direitos Humanos. O relator, Sargento Reginauro, do PSDB do Ceará, apresentou em setembro um parecer pela rejeição porque a considera inconstitucional. Segundo ele, seria uma espécie de punição antes da sentença definitiva.
20: A geração de parlamentares que ajudou a escrever a Constituição Brasileira de 1988 não terá mais representantes no Senado a partir de 2027.
21: A mudança marca uma transição histórica na Casa, que pela primeira vez desde a promulgação da Carta não contará com nenhum constituinte entre seus integrantes. Repórter Rodrigo Rezende.
24: Depois de quase 40 anos da promulgação da Constituição Cidadã, em 1988, pela primeira vez em 2027, o Senado não terá entre seus integrantes pelo menos um representante que participou da Assembleia Constituinte na década de 80. O senador Renan Calheiros, do MDB de Alagoas, era um dos integrantes daquele colegiado, mas perdeu a eleição para Arthur Lira, do PP, e Marina JHC, do PSDB. Outro constituinte que deixa o Congresso a partir de 2027 é o senador Paulo Paim, do PT do Rio Grande do Sul. Ele não disputou as eleições de 2026. Paim destaca que a constituinte foi um dos marcos de sua carreira política.
25: Por decisão de um congresso de trabalhadores, liguei deputado federal constituinte. Escolhi um para ser o deputado federal constituinte. Eu fui eleito pelo Rio Grande do Sul. Depois de 40 anos, deixarei o congresso.
24: No caso da Câmara dos Deputados, apenas um representante da constituinte de 1988 conseguiu mandato a partir de 2027. É o deputado federal Sérgio Brito, do PSD da Bahia.
26: Eleições 2026.
20: Quem não votou no primeiro turno e ainda não justificou tem até o dia 3 de dezembro para regularizar a situação. O pedido pode ser feito pelo aplicativo e-Título, pelo autoatendimento eleitoral, na internet ou presencialmente em qualquer cartório eleitoral. É necessário apresentar documento que comprove o motivo da ausência.
21: Quem não justificar ou não pagar a multa fica com o título irregular e pode ter restrições, como a impossibilidade de obter passaporte, tomar posse em concurso público e renovar matrícula em instituição pública de ensino. A multa é de R$ 3,51 por turno não votado. Quem não votar no segundo turno terá até 8 de janeiro de 2027 para justificar a ausência. Com edição de Paula Groba e trabalhos técnicos de Eliseu Caires, o Jornal do Senado fica por aqui. Acompanhe agora as notícias do Tribunal de Contas da União e da Câmara dos Deputados. Boa noite.
20: Uma boa noite e um bom fim de semana.
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4: Estão abertas as inscrições para a última edição do ano do Diálogo Público, promovido pelo Tribunal de Contas da União. O encontro será nos dias 11 e 12 de novembro, em Brasília. Gestores públicos municipais de todo o país podem participar. Durante os dois dias, serão realizadas oficinas, atividades de formação e troca de experiências sobre desafios enfrentados para melhorar a gestão pública. A programação também vai permitir que os participantes conheçam experiências de outros municípios e discutam soluções que podem ser aplicadas na administração pública. A iniciativa faz parte do programa Gestor Capacitado, programa do Tribunal voltado à capacitação de gestores. As inscrições estão abertas até 6 de novembro. 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
6: Plenário pode criar assentamentos agrícolas nas periferias das cidades.
7: Outubro Rosa alerta sobre prevenção e tratamento do câncer de mama.
6: Comissão aprova pena maior para feminicídio em situações específicas.
7: Boa noite. A Comissão de Constituição e Justiça aprovou o aumento da punição para feminicídio em determinadas situações. O objetivo é modernizar a legislação para não dar chance de o criminoso receber uma pena mais leve. Quem tem os detalhes é a repórter Paula Bittar.
8: A Comissão de Constituição e Justiça da Câmara aprovou uma proposta que prevê o aumento de pena para o crime de feminicídio em determinadas situações. O feminicídio é o assassinato de mulheres no contexto de violência doméstica ou por discriminação por elas serem mulheres. A versão aprovada pela CCJ foi um texto apresentado pela relatora, deputada Laura Carneiro, do PSD do Rio de Janeiro. O original da deputada Érica Hilton, do PSOL de São Paulo, torna mais rigorosa a punição para quem agredir mulheres com o objetivo de causar lesões, mutilações ou traumas em áreas como rosto, pescoço, cabeça, seios e genitália. Mas Laura Carneiro argumentou que o Código Penal já prevê como circunstâncias agravantes o motivo fútil ou torpe, o emprego de tortura ou outro meio cruel e a prática de violência contra a mulher. Isso já abrangeria o objetivo do projeto, segundo ela. O texto apresentado por Carneiro, segundo a relatora, busca modernizar a legislação, fazendo com que o feminicídio passe a ter total consonância com o crime de homicídio de mesma natureza, não deixando nenhuma brecha legal que possa resultar numa punição mais leve ao criminoso.
10: Boa parte dessas situações cruéis e covardes já encontram amparo e punição severa nas agravantes gerais, nas qualificadoras do nosso Código Penal, na Lei Maria da Penha. Ou seja, o sistema jurídico já reprova duramente essa violência. Então, nós adequamos nosso relatório, mudamos um pouquinho o texto da deputada Érica Hilton para dar um recado social ainda mais firme. É o Estado endurecendo a lei para dizer que a vida, a integridade, a dignidade das mulheres brasileiras não serão toleradas se forem violadas dessa maneira.
8: De acordo com o texto aprovado, a pena para o crime de feminicídio, que atualmente é de reclusão de 20 a 40 anos, será aumentada em 1/3 se o crime for cometido por motivo torpe ou fútil nas dependências de instituição de ensino ou por integrante de organização criminosa ultraviolenta, grupo paramilitar ou milícia privada. Hoje, o Código Penal já prevê esse aumento quando o feminicídio for cometido em outros casos, como durante a gestação, nos 3 meses posteriores ao parto, se a vítima é a mãe ou a responsável por criança, adolescente ou pessoa com deficiência de qualquer idade, contra pessoa menor de 14 anos ou maior de 60 anos, ou em descumprimento das medidas protetivas de urgência previstas na Lei Maria da Penha, entre outros. A proposta que aumenta a pena para o crime de feminicídio em determinadas situações ainda depende de análise pelo plenário. Da Rádio Câmara de Brasília, Paula Bittar.
6: Projeto de Fausto Pinato, do União de São Paulo, cria o programa Mulher Segura para prevenir o feminicídio por meio de um sistema de alerta precoce e sigiloso. Pelo texto, familiares, vizinhos ou serviços de saúde poderão informar sinais de risco e violência doméstica antes mesmo do registro de boletim de ocorrência.
7: De acordo com Fausto Pinato, a aproximação será feita de forma discreta em locais que a vítima já frequenta, como postos de saúde ou escolas dos filhos. Ele reforça que a medida busca agir antes da tragédia, oferecendo proteção, suporte psicológico e ações de autonomia financeira para as mulheres.
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11: Segurança Pública.
6: Gilvanda Federal, do PL do Espírito Santo, apresentou o projeto que aumenta as penas para o crime de estupro de vulnerável. O texto também prevê castração química como condição para benefícios na execução penal, mediante avaliação médica e decisão judicial.
7: O projeto de Gilvanda Federal também estabelece o uso de tornozeleira eletrônica por no mínimo 5 anos após a soltura de condenados por crimes sexuais. Para ele, a medida reforça a segurança de crianças e adolescentes, mantendo o devido processo legal.
6: Projeto de Pinheirinho, do PP de Minas Gerais, torna obrigatória a realização de campanhas educativas permanentes nas escolas públicas e privadas sobre a prevenção da violência contra crianças e adolescentes. O deputado propõe foco especial no mês do Maio Laranja, com orientações para cada faixa etária.
7: Pinheirinho avalia que as denúncias são subnotificadas porque a maioria dos abusos acontece dentro do ambiente familiar. Ele reforça que a escola é essencial na identificação precoce dessas situações e defende a capacitação dos educadores para reconhecer sinais de violência.
6: Daniel Freitas, do PL de Santa Catarina, defende a aprovação da proposta que reorganiza o sistema de segurança pública para ampliar a integração entre União, Estados, Distrito Federal e municípios. O texto que cria o Sistema Único de Segurança Pública foi aprovado pela Câmara e está em análise no Senado.
7: Daniel Freitas entende que a medida pode tornar mais eficiente o enfrentamento ao crime organizado, com o planejamento conjunto e o compartilhamento de informações entre os órgãos de segurança das 3 esferas de poder.
6: Jadiel Alencar, do Republicanos do Piauí, apresentou o projeto que obriga provedores de serviços digitais a comunicar às autoridades situações que indiquem risco concreto e grave à vida ou à integridade física. A medida alcança também informações de sistemas de inteligência artificial.
7: Segundo Jadiel Alencar, a proposta determina que situações de risco identificadas pelas plataformas sejam analisadas por uma pessoa antes da comunicação às autoridades. Ele aponta que o objetivo é prevenir ameaças, mas sem permitir vigilância generalizada ou decisões baseadas apenas em sistemas automatizados.
11: Transportes.
6: A Comissão de Viação e Transportes aprovou a remarcação gratuita de exames e aulas para tirar a carteira de motorista. A repórter Raquel Queui nos conta como deve funcionar.
13: No processo de tirar a carteira de motorista, as aulas práticas e os exames são presenciais. Quando o aluno fica doente, é possível justificar, mas é necessário pagar a taxa para refazer o exame. Por situações como essa, a Comissão de Viação e Transportes aprovou o projeto de lei da deputada Benedita da Silva, do PT do Rio de Janeiro, que busca gratuidade para remarcar exames e aulas desde que o aluno apresente a justificativa médica em até 5 dias úteis. O objetivo é garantir o direito dos alunos que precisarem se ausentar por motivos médicos. O projeto foi aprovado com alterações feitas pelo deputado Beto Preto, do PSD do Paraná, que afirma a necessidade dos exames e aulas gratuitas.
14: Há uma completa pertinência daqueles alunos que, eventualmente, nos cursos de formação de condutor, eventualmente fiquem doentes ou não possam comparecer, que eles, de alguma forma, possam ressarcir essas aulas sem a necessidade de pagamento de novos volumes financeiros.
13: As regras para habilitação mudaram em 2026. Atualmente, as aulas teóricas são obrigatórias, mesmo que o curso teórico possa ser feito online. Já as aulas práticas e os exames são feitos de forma presencial, como o de aptidão física e mental, a avaliação psicológica, o exame teórico e o prático. Agora, o projeto será analisado pela Comissão de Constituição e Justiça e, caso aprovado, será encaminhado ao Senado. Da Rádio Câmara de Brasília, Raquel Queui.
11: Consumidor.
7: Áureo Ribeiro, do Solidariedade do Rio de Janeiro, defende a criação do rótulo digital acessível em embalagens de produtos de consumo contínuo. Segundo o deputado, a ideia é incluir um QR Code nas embalagens para direcionar o consumidor a uma página com a íntegra das informações do rótulo.
6: Áureo Ribeiro acrescenta que a ferramenta permite o uso de recursos como leitura por voz e ajuste de fonte e contraste no celular, o que, segundo ele, beneficia idosos e pessoas com deficiência visual. Para o deputado, a novidade garante autonomia nas compras.
7: Celso Russomano, do Republicanos de São Paulo, apresentou o projeto que obriga fabricantes a produzir papel higiênico capaz de se dissolver rapidamente em contato com a água. O objetivo é facilitar o descarte pelo vaso sanitário sem causar entupimentos nas tubulações e redes de esgoto.
6: Pela proposta, o papel higiênico terá de se desfazer na água em até 30 segundos. Depois da descarga. Celso Russomano avalia que a medida pode reduzir o volume de resíduos enviados à coleta de lixo e aos aterros sanitários.
11: Previdência.
7: Diego Andrade, do PSD de Minas Gerais, é autor da proposta que permite a manutenção temporária do Bolsa Família para quem conseguir emprego com carteira assinada e renda de até 3 salários mínimos. A ideia é facilitar a entrada desses beneficiários no mercado de trabalho.
6: Diego Andrade argumenta que a medida reduz o receio de perder o benefício ao aceitar um emprego formal. Pelo projeto, o empregador deve informar a contratação aos sistemas oficiais e depositar o valor correspondente ao benefício durante o período previsto na proposta.
11: Saúde.
7: A campanha Outubro Rosa já está em curso em todo o país para conscientizar a população sobre a importância da prevenção e do tratamento precoce do câncer de mama e de colo de útero.
6: A repórter Silvia Munhato ouviu a procuradora adjunta da Secretaria da Mulher da Câmara sobre os desafios de levar assistência às mais de 78 mil mulheres que devem ser diagnosticadas com câncer de mama somente neste ano.
12: Outubro é o mês de conscientização sobre a prevenção e tratamento do câncer de mama e também do câncer de colo de útero. É o Outubro Rosa. A deputada Flávia Moraes, do MDB de Goiás, procuradora adjunta da Secretaria da Mulher da Câmara dos Deputados, afirma que já ocorreram muitos avanços na legislação, como a fixação de prazo de 30 dias para a realização de exames após a consulta inicial e de 60 dias para o início do tratamento de qualquer tipo de câncer após o diagnóstico. Flávia Moraes citou as projeções do Instituto Nacional de Câncer para o câncer de mama no triênio 2026-2028.
15: A previsão do INCA para esse ano é de mais de 78 mil novos casos no Brasil. No meu estado de Goiás, mais 2.150 casos, novos casos também. Então, a gente tem uma preocupação muito grande de poder ter esse diagnóstico precoce.
12: A deputada explicou a importância da prevenção para as mulheres e para o Sistema Único de Saúde.
15: Quando o paciente é diagnosticado no estágio mais avançado, o custo para o sistema é muito maior. E o que a gente tem hoje é mais de 50% dos diagnósticos são tardios. Então, a gente precisa investir na prevenção. O colo de útero também é outro tipo de câncer. Tem uma janela de mais de 5 anos. Então, é possível que esse paciente, se ele fizer de 2 anos em 2 anos a prevenção bem feita, ele dificilmente vai ter essa lesão avançando para um câncer.
12: Flávia Moraes disse que ainda há muito o que fazer, porque muitos estados não têm conseguido cumprir os prazos legais. Da Rádio Câmara de Brasília, Silvia Minhato.
7: Antônio Andrade, do PSDB do Tocantins, votou favorável ao projeto aprovado no Congresso e transformado em lei, que permite manter em 2026 incentivos tributários destinados a ações de combate ao câncer e de atendimento às pessoas com deficiência.
16: A proposta inclui as medidas entre os casos que ficam fora das limitações fiscais previstas. Antônio Andrade explica que, pelo texto, os incentivos poderão financiar ações de prevenção e tratamento do câncer, além de serviços de habilitação e reabilitação de pessoas com deficiência.
7: Raimundo Santos, do PSD do Pará, propõe a criação da Carteira Nacional de Identificação da Pessoa com Fibromialgia. A ideia é agilizar a comprovação da condição de saúde e reduzir a necessidade de apresentar laudos médicos repetidamente.
16: Raimundo Santos ressalta que, pela proposta, a carteira pode ser emitida em formato físico ou digital. Segundo o parlamentar, a medida também visa facilitar o acesso a serviços e políticas públicas, sem criar benefícios ou alterar direitos já previstos em lei.
11: Votação.
7: Os deputados podem incluir na pauta de votações o projeto que cria assentamentos agrícolas nas periferias das grandes cidades. A reportagem é de Antônio Vital.
17: Ganhou regime de urgência e pode ser votado a qualquer momento no plenário da Câmara, projeto que previa a criação de assentamentos nas periferias das cidades, entre a zona urbana e rural, regiões conhecidas como áreas periurbanas. A proposta cria um programa de regularização de imóveis rurais localizados em áreas de transição entre o campo e a cidade, com foco na produção familiar de alimentos e no abastecimento local. O programa tem o objetivo de beneficiar famílias em situação de vulnerabilidade social, agricultores sem terras, trabalhadores rurais, mulheres chefes de família e jovens vocacionados para o trabalho no campo. De acordo com o projeto, a intenção é aproximar a produção familiar dos mercados consumidores, reduzir custos logísticos e fortalecer feiras livres, mercados locais e programas públicos de compras de alimentos produzidos pela agricultura familiar. De acordo com um dos autores da proposta, o deputado João Daniel, do PT de Sergipe, a legislação atual não tem normas específicas para assentamentos em áreas de transição urbano-rural, regiões que reúnem condições favoráveis à produção de alimentos frescos e de ciclo curto, mas sofrem pressão da especulação imobiliária e ocupação desordenada. Para João Daniel, a ausência de regularização desse tipo de ocupação impede políticas públicas voltadas para essas populações.
18: É um projeto que trata de cuidar de populações que estão em áreas públicas federais, estaduais, municipais, ou mesmo em áreas privadas, como em muitas grandes cidades estão lá há décadas e não conseguem implementar nenhuma política porque não tem a sua regularização.
17: O regime de urgência para a proposta foi aprovado de maneira simbólica pelo plenário da Câmara, mas foi criticado por deputados da oposição. Para o deputado general Girão, do PL do Rio Grande do Norte, é preciso cautela em relação à regularização de áreas já ocupadas.
0: Nós precisamos ser conscientes em relação a toda e qualquer regularização fundiária. E esta, em especial, ela pode prever algumas situações que ainda não foram bem estudadas aqui pelos deputados. E em função disso daí, nós insistimos de que não merece ter urgência um PL com essa situação. Qualquer tipo de regularização fundiária tem que obedecer a princípios legais.
17: Com regime de urgência, o projeto que previa a criação de assentamentos nas periferias das cidades, entre a zona urbana e rural, pode ser votado diretamente no plenário da Câmara, sem passar pela análise das comissões permanentes da Casa. Da Rádio Câmara, de Brasília, Antônio Vital.
1: Economia.
16: Sônia Guajajara, do PSOL de São Paulo, é favorável à ampliação do acesso de povos indígenas, quilombolas e ciganos ao crédito do Fundo de Terras e da Reforma Agrária para a compra de imóveis rurais. O texto permite ainda o uso da renda familiar no cálculo do financiamento.
7: Sônia Guajajara argumenta que a medida corrige uma lacuna na legislação e amplia o acesso dessas comunidades às políticas públicas de crédito fundiário. Segundo ela, a proposta contribui para reduzir conflitos por terra, fortalecer a organização coletiva e preservar tradições culturais.
16: Luciano Vieira, do PSDB do Rio de Janeiro, apresentou o projeto que separa, no cálculo do imposto de renda, os ganhos entre aposentadoria e rendimentos do trabalho. O deputado quer evitar que a soma das rendas leve a uma faixa mais alta de tributação.
7: Pela proposta, cada tipo de rendimento terá suas próprias faixas de isenção, deduções e alíquotas. Luciano Vieira assinala que a mudança reduz a carga tributária sobre aposentados e pensionistas que continuam exercendo atividade remunerada.
16: Miguel Lombardi, do PL de São Paulo, apoia a medida que eleva para R$ 130 mil o limite de faturamento anual do microempreendedor individual. O texto também permite que o MEI tenha até 2 empregados, desde que cada um receba pelo menos o salário mínimo ou o piso da categoria.
7: A mudança amplia a possibilidade de pequenos negócios permanecerem no regime do MEI, mesmo com um faturamento maior. Nos casos de afastamento legal de um ou dos 2 empregados, a proposta de Miguel Lombardi ainda autoriza a contratação de substitutos enquanto durar o afastamento.
16: Termina agora o Jornal Câmara dos Deputados, produzido pela Rádio Câmara, com trabalhos técnicos de Wellington Teles e apresentação de Luciana Vieira e Val Monteiro. Boa noite.
7: A Voz do Brasil volta na terça-feira. Um bom final de semana e um bom feriado para você.
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1: Estimados fãs e amigos gauchada do Brasil, aqui estou para mais um programa para vocês. Esperando que com ele possamos agradá-los, diverti-los e estreitarmos as nossas relações de amizade e de respeito. Já vai aqui, de pronto, abraços gaúchos a quem vive aqui no Rio Grande, quem me ouve por aqui, em mais de 100 emissoras aqui, e também em outros queridos estados do país e pela internet, onde as pessoas nos ouvem, tanto pelas emissoras que temos nesses outros estados, em parceria, obviamente, como pela internet. Então, todos sejam bem-vindos. Hoje, vou trazer como dica de saúde algumas pílulas de vida, pílulas para tornar a vida das pessoas melhor. Serão pílulas para aprender a sonhar em qualquer idade. E, novamente, vou me valer dos ensinamentos do famoso médico gaúcho, Dr. Fernando Lucchesi. Esse homem escreveu coisas lindas, verdadeiras e profissionalmente corretas, na minha avaliação. Médico consagrado. Tenho trazido muito da sua obra aqui no programa, todos os ouvintes são testemunhas. Depois trarei um pequeno poema, cujo título é Forças do Bem e do Mal, escrito pelo meu amigo e irmão Ivo Ladislau, um conceito intelectual de nosso Rio Grande. Para que ria um pouco, selecionei umas boazinhas. Serão 10 piadinhas curtas, piadinhas de salão, mas tudo para diverti-los. Meu amigo Ganso e eu rodaremos muitas músicas dos serranos e, como faixa especial, irei destacar Rio Herido, na interpretação da cantora Nádia Galdós. E no momento nobre estarei a conversar, prosear com os talentosos colegas da dupla Enzo Munari e Léo Pereira, que por primeira vez vem ao nosso programa e tem uma surpresa para vocês. Eles estarão de gaita e violão na mão. Vão cantar algumas músicas aqui ao vivo e a cores. É uma novidade hoje que eu estou trazendo para vocês aqui, porque normalmente nós só rodamos, como sabem todos, as músicas gravadas. Mas hoje abriremos essa exceção, mercê da competência desses queridos colegas. 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
1: Agora vem a boa música do programa a todos que nos brindam com sua audiência. Festa do Morro Feio, clássica música dos irmãos Bertucci na nossa interpretação, e Bolicho do Tio Candinho. Vai lá, Ganso!

0: Rodamos para vocês, dos irmãos Bertucci, Festa do Morro Feio. E depois do Telmo de Lima Freitas, Bolicho do Tio Candinho. Ambas da interpretação dos Serranos. Breve intervalo e em seguida voltaremos. De volta à agradável companhia de todos vocês, queridos ouvintes, com o programa Encontro com os Serranos. 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
0: 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Meus ouvintes, aqui no Encontro com os Serranos, pílulas para aprender a sonhar em qualquer idade. Assim nos ensina o médico Fernando Lucchesi. Namore, tenha amigos do sexo oposto. A beleza está na alma, não importa qual o corpo que a carrega. A sinceridade mora em um aperto de mãos. A amizade é a forma mais desinteressada de amor. O coração é um motor movido a carinho e afeto. O carinho é o combustível do coração. Eu era paralítico de espírito e foi preciso ficar paralítico das pernas para fazer o espírito voar. Assim escreveu Thomas Magalhães, relata o médico referido. Prossigo no que disse o Dr. Lucchesi. Busque no passado as situações que lhe deram mais prazer e procure revivê-las em sonho. Cuidado, a história nunca se repete. Por isso, pense bem antes de querer tornar o passado uma realidade presente. O coração está nos detalhes. Temos que revisar o provérbio chinês que diz: nunca volte a um lugar onde foi feliz. Melhor dizer, volte sempre e capture os restos de felicidade e emoção que deixou no passado. Sonhar é provavelmente a única coisa grátis disponível para qualquer pessoa. Nas coisas do amor, uma pessoa adquire a idade do ser que ama. A idade não protege contra o amor, mas o amor protege contra a idade. Covarde não é quem chora por amor, mas quem não ama para não chorar. O futuro é uma astronave que tentamos pilotar. Não tem tempo nem piedade, não tem hora de chegar. Assim disse ou disseram Toquinho e Vinícius. E ele conclui agora, o Dr. Lucchesi: em caso de dúvida, ame e sonhe. são as pílulas para aprender a sonhar em qualquer idade. Também em qualquer idade, a senhora e o senhor, caro ouvinte, podem ir a Baile dos Serranos. Tanto com seus netos, com seus filhos de cadeira de roda. Muitas pessoas já foram nossos bailes de cadeira de roda. Já saídos do palco para abraçar, conversar um pouco com pessoas de cadeira de roda. Os bailes gaúchos são bailes maravilhosos, onde há um congraçamento de todos os familiares. É baile de família, baile tradicionalista. Então, meus ouvintes, apareçam nos bailes dos Serranos e de outros colegas que realmente se identifiquem com a música gaúcha, porque ali o ambiente é muito sadio e construtivo. E lá não tem idade. Façam vocês as idades que vocês quiserem e vão para os bailes, vão dançar, vão se animar e vão viver com alegria e entusiasmo junto aos seus amigos e familiares. Vão ouvir músicas dos Serranos bonitas como essas que vou rodar agora. Não dou sangue para Mutuca e Marcas do Tempo. Vai lá, Ganso! Oh, tem...

Recordamos para vocês do Paulo Garcia, Não Dou Sangue para Mutuca. E depois do Joca Martins e do Diego Miller, Marcas do Tempo. Um breve intervalo e logo a sequência desta edição aos nossos queridos ouvintes. Até já! Regressando com o nosso encontro, a agradabilíssima companhia dos nossos fãs e amigos por essa que é a sua rádio favorita, sua rádio do coração. 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
3: Meus amigos ouvintes, aqui no nosso encontro, um texto cujo título é Forças do Bem e do Mal, escrito por Ivo Ladislau, um poeta do Rio Grande do Sul, meu particular amigo e irmão de uma ordem maior, justa e perfeita. O bem e o mal convivem na mesma estrada, às vezes longe, às vezes na mesma alma. Somos luz e sombra num só coração, buscando o caminho que acenda a direção. O mundo é um mistério de povos, estrelas e chão, de seres que se encontram por acaso ou intenção. Que a força do bem desperte e abrace esse país-continente, que proteja os inocentes e silencie o mal que fere a gente. Que venham as luzes do bem, fortes como o amanhecer, e levem as sombras cansadas para além do que se possa ver. Amém. Assim escreveu Ivo Ladislau. Como disse, é um escritor intelectual aqui do nosso Rio Grande do Sul. E vamos trazer mais música a quem nos está prestigiando. É a hora de exibirmos a faixa especial. Ela nos chega com a voz da cantora Nádia Galdós, na música Rio Herido. E depois rodaremos outras andanças. Vai lá, amigo Ganso!
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Rodamos como faixa especial Rio Herido, na interpretação da cantora Nádia Galdós. E de minha autoria, Edson Dutra, Outras Andanças, na interpretação dos Serranos. Pequeno intervalo e logo seguiremos com o programa, certamente tendo o prestígio de todas as senhoras e os senhores, o que é muito honroso para nós. Até já, meus ouvintes.

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0: De volta com o nosso encontro sob o prestígio da companhia de todos os nossos queridos ouvintes. 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
0: 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Aqui no encontro, boazinhas rápidas que recolhi aí para todos vocês. Avó Andarilha. Minha avó começou a andar 5 quilômetros por dia quando ela tinha 70 anos. Agora ela está com 85. Não fazemos ideia onde ela se encontra. Coitadinha das minhas avós. Estão no céu, mas nunca fizeram tanta quilometragem assim. Dica de espanhol. Sabe qual o nome do intestino do boi em espanhol, meu amigo Ganso? Intestino delgado. O que um tijolo falou para o outro? Há um ciumento entre nós. Joãozinho levou o boleto de pagamento da sua escola para o pai. Meu Deus, mas como é caro estudar no seu colégio, disse o pai. Joãozinho respondeu: e olha que eu sou o que menos estuda da minha turma. Era tudo que o pai não queria ouvir. Um rapaz chegou num velório e a primeira coisa que perguntou foi: qual é a senha do Wi-Fi? Um parente incomodado disse: respeite o falecido. E ele perguntou: é tudo junto? O que o cadarço falou para o tênis? Eu me amarro em você. Por que o jacaré tirou o filho da escola? Porque ele é reptiliano. Quem cria essas coisas aqui tem que ser aplaudido, né? Incrível. Você sabe quem é o rei dos queijos? Meu amigo Ganso, não, é o rei queijão, compreendeu? É o rei queijão. E agora a última aí, ó. Por que o porco está sempre feliz? Porque está de bacon com a vida. Traremos agora mais músicas dos serranos para vocês. Vamos brindá-los com Meu Basto e depois Meu Martírio. Vai lá, Ganso!

0: Rodamos para vocês, do Alex Silveira e do Daniel Afonso Raque, Meu Basto, e do Criolo Batista, Meu Martírio, ambas canções na interpretação dos Serranos. Depois de ouvirmos as músicas anunciadas, faremos um breve intervalo e logo já estaremos adentrando ao momento nobre, porque já estão aqui chimarreando comigo com a boa erva buena, olha aí, ó. Boa erva buena. Buena é a marca da erva mate. Provem-na, vocês vão aprová-la. Enzo Munari e Léo Pereira estarão comigo no momento nobre, como já anunciei. Até já, meus ouvintes.
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0: O programa Encontro com Serranos volta à audiência de todos que nos prestigiam com essa amável sintonia. 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
0: De volta com o nosso programa, tenho aqui ao meu lado Enzo Munari e Léo Pereira. Estamos mateando aqui. Para minha alegria, vieram visitar o programa e eu já de pronto cumprimento aí o Enzo Munari e peço que ele cumprimente os ouvintes.
4: Buenas, doutor Edson Dutra, que prazer imenso poder estar de volta ao Encontro com Serranos no rádio, né? Porque também já tivemos no Encontro com Serranos na TV e falo de volta porque muitos anos estive com o Rodrigo fazendo, né, esse programa, quando ainda era gravado lá no Anelli.
0: Sim.
4: E é muito feliz poder estar ao lado do senhor mais uma vez. A gente que é fã incondicional do trabalho do senhor e dos serranos, é muita alegria poder estar mais uma vez aqui. Né, Léo Pereira?
5: É isso, companheiro. Só agradecer, doutor, pelo convite mais uma vez, pelo espaço.
0: Obrigado.
5: E como disse o Enzo, a gente fica feliz demais.
0: Tá certo. Bom, me fale, Enzo. Tu tivesse o teu início, como o Rodrigo teve, num grupo lá de Osório. Discorra um pouquinho sobre a tua trajetória até chegar à dupla de hoje.
4: É, eu vim meio que seguindo os passos do Rodrigo, né?
0: Sim.
4: Porque o Rodrigo fundou o Voz do Vento em Osório e durou por alguns anos. Aí o Rodrigo veio morar em Porto Alegre para tocar no Tchê Barbaridade. Acabou o conjunto Voz do Vento, a gente reformulou, né? A gente refez o conjunto com a gurizada lá da cidade, né? Juquinha, da Costa, Thiago, meu irmão, Cássio na guitarra.
0: Thiago, baixista.
4: Uhum. E pós Voz do Vento, ingressei no Tchê Barbaridade em 98 até 2002. E 2002 eu fiz a dupla com o Rodrigo, a gente fez a dupla, né?
0: Sim.
4: Nossa dupla durou 13 anos.
0: Sim.
4: E
0: logo após o Rodrigo ter saído aqui do Serrano.
4: Isso aí, logo após.
0: Rodrigo que marcou indelevelmente a presença dele nos Serranos, com lindas músicas e com uma presença de palco invejável. Cantor de frente, uma pessoa extraordinária, fora o artista, uma pessoa, não é por estar aqui na tua presença, Enzo, mas o Rodrigo é uma joia de pessoa, uma simpatia, uma lealdade, é uma,
1: um gentleman. Yeah. O homem é um... É tudo de bom. Rodrigo Nari significa tudo de bom.
4: Não é porque é meu irmão, mas um dos maiores cantores que eu conheço chama-se Rodrigo Munari.
1: É verdade, é verdade. O homem que domina o palco, né?
4: É.
1: O palco fica pequeno para ele.
4: Não, ele é um gênio, ele é um gênio.
1: É isso aí.
4: E agora, fazendo dupla com esse baita gaiteiro do Rio Grande, diretamente de Palmares do Sul, Léo Pereira.
1: Sim.
4: Já estamos há 5 anos aí trabalhando. E a gente está muito feliz, estamos com bastante trabalho.
1: Sim.
4: Tendo bastante aceitação nos lugares e por onde a gente passa. E trabalhando perto de casa, sem pegar muita estrada.
1: Certo.
4: Tocando e dormindo em casa.
1: Era o que vocês queriam.
4: É, a gente...
1: Sim. Fazem todo tipo de baile. Se precisar um baile gaúcho, vocês têm quem os acompanhe.
4: Baile gaúcho, baile de festa de igreja, casamento, aniversário, formatura.
1: Sim, sim. Que e for. O repertório eclético?
4: Repertório eclético, mas a gente gosta muito da música gaúcha, né? Sim. É a nossa
1: origem.
4: Fonte, a nossa origem, a nossa vertente. Então, a gente, né, se for perguntar, mas o que vocês mais gostam de tocar? Ah, a gente gosta de tocar milonga, shot, vaneira, chamamé.
1: Sim, sim.
4: Mas pedindo ali, eu quero ouvir tal música lá do sertanejo.
1: Tem no repertório
4: também?
1: Tem. Sim, a dupla faz aquele velho duplão sertanejo.
4: Ah, fizemos. É.
1: O próprio Rodrigo andou compondo músicas assim bem fora do eixo tradicionalista depois que saiu do Serranos. Quantos discos lançou o Rodrigo depois da era Serranos?
4: Olha, com a dupla...
1: Foi enquanto, muito produtivo, né?
4: Foi. Enquanto a gente tinha a dupla, foram 2 DVDs e 12 CDs.
1: Pois é.
4: E pós-dupla, com carreira solo, eu acho que ele já deve ter lançado mais uns 10, pelo menos.
1: Barbaridade. A maioria músicas dele?
4: 99%.
1: É. Eu fui assistir a um show do Rodrigo num teatro aqui em Porto Alegre e o conjunto que o acompanhou... E ele na frente...
4: É um de peso,
1: que
4: de
1: tinha,
4: peso,
1: o Brasil tinha que ver o espetáculo dele. Eu disse assim, olha, infelizmente nós não temos uma mídia aqui que de televisão...
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9: Sete horas 10 minutos, de volta ao FM, depois da propaganda política eleitoral. Gaúcha hoje, numa manhã de tempo fechado, chuvisqueiro em Porto Alegre, aquele spray que vai molhando o asfalto em áreas da cidade. Em alguns pontos não chove, não é bem distribuído.

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4: Maria Aparecida Lopes, de Canela, pergunta: comprei um produto, veio com defeito, e a loja não quer trocar. O que faço? Bom, o Código de Defesa do Consumidor é claro, tá bom, Maria? O produto com defeito pode ser trocado, consertado ou devolvido. Se o problema não for resolvido, em até 30 dias, você pode escolher troca, dinheiro, de volta ou abatimento no preço. Guarde a nota fiscal, isso é bem importante. Registre a reclamação no Reclame Aqui na internet, se for possível. 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

0: Voltando à agradável companhia dos nossos fãs e amigos com o programa Encontro com os Serranos. 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
0: De volta com o nosso programa, tendo aqui a agradável companhia do Enzo Munari e do Léo Pereira, essa jovem dupla, que a rigor já não é tão jovem assim, porque estão há 5 anos atuando conjuntamente. É isso?
2: 5 anos.
0: 5 anos. Parece que foi ontem que começaram.
2: Pois é, passa muito rápido.
0: Que deixa foi eu perguntar, Enzo, o Léo agora, por gentileza. Léo, a tua história musical aí, tu começaste onde?
3: Eu iniciei numa banda do litoral aqui do Rio Grande do Sul, que se chamava Bonde da Vaneira.
0: Sim.
3: Ali fizemos os primeiros passos, assim, profissional. E aí, logo em seguida, passei pro Tcheguri.
0: Sim.
3: Onde fiquei alguns anos ali, gravamos bastante trabalhos, assim, CD, DVD, gravamos bastante coisa mesmo.
0: Aprendeste muita coisa com o Alex.
3: Mas,
0: lá.
3: Deus,
0: Alex tem café no bullying, né?
3: Ah, é bom demais. É uma turma ali, todos eles. E uma galera, gente boa, né? Pessoas muito, muito do bem. É. E aí fiquei ali por uns perto de 4 anos e depois passei a integrar o grupo Bailaço.
0: Bailaço.
3: Onde fiquei até o período da pandemia ali.
0: Sim.
3: Foram alguns anos também, muitas músicas.
0: Vocês estiveram aqui no encontro com o senhor na TV, né?
3: Na TV, isso, no rádio não.
0: E
3: aí, a partir da pandemia, quando voltou as atividades ali, começamos eu e o Enzo.
0: Vocês já se conheciam antes?
3: Sim, a amizade já tínhamos. O Enzo do Tchê Barbaridade e o do Guri, a gente trabalhava junto bastante, né?
0: Pois não, tá certo. Para contratá-los, como é que faz, Léo, por favor?
3: Vamos passar o Instagram da dupla?
0: Sim.
3: Que aí, quem quiser chamar...
0: O telefone também.
3: Vamos começar pelo telefone, então.
0: Sim.
3: Número 51981480522. Repetindo, 5191... Aliás, perdão, 981480522. Ou chama a gente lá no Instagram, Léo Pereira, enzomunari.leopereira, que por lá a gente dá o contato todo, é mais fácil.
0: Tá bem. Vamos anunciar mais 2 músicas?
4: Vamos.
3: Vamos.
0: Pode anunciar aí, por favor.
4: Essas duas aí estão fazendo parte do DVD mais recente, trabalho que a gente gravou lá em Osório, no DVD Rollover Sessions, que a gente gravou dentro de uma loja de música, com imagens maravilhosas. A primeira música chama-se Volta, autoria do Léo Pereira.
0: Sim.
4: E a segunda é Clima de Rodeio também. De autoria do Léo.
0: Monotonia esse nome, né? Léo Pereira. Vai pegando, né?
4: Vai pegando, né? Daqui a pouco vamos canetear uma pros homens aí, né?
0: Léo Pereira. Vamos rodar então essas 2 músicas. Agora eu peço a vocês a gentileza de ambos dizerem alto e bom som assim, ó. Vai lá, ganso, que senão ele não roda. Se não sair, ele não roda.
4: Vai lá!

0: Ouvimos com a dupla Enzo Munari e Léo Pereira, que nos visita aqui, as obras Volta e Clima de Rodeio, ambas de autoria do Léo Pereira. Meus queridos colegas, estamos por concluir essa edição. Peço que vocês se despeçam dos ouvintes aí e que façam uma promessa para mim. O dia que puderem, voltem novamente aqui, que serão muito bem recebidos. Eu gostaria certamente um dia que vocês viessem com toda, como diz o pessoal aí, a gurizada, mas assim, né? Eu diria com todo o conjunto, mas com toda a banda, o pessoal diz aí, né? Então que vocês trouxessem o baterista de vocês, o baixista, para fazer um trabalho assim mais abrangente, mais forte, né? Na expressividade artística, com mais instrumentos, né?
1: Com certeza, tá? Doutor, foi um prazer. Voltaremos, essa promessa será cumprida.
0: Tá bem.
1: Com a graça de Deus. E mais uma vez, é um prazer enorme poder estar ao lado do senhor. A gente
0: obrigado, querido.
1: Adora
0: obrigado
1: demais mesmo o seu trabalho, a sua pessoa.
0: Obrigado.
1: O trabalho do Serrano. Então, obrigado pelo convite. E, Léo Pereira.
2: É isso, eu faço minhas as tuas palavras. É uma alegria, uma honra estar aqui com o doutor.
0: Obrigado.
2: A gente que é fã demais. E é isso, esperamos voltar aí. Obrigado à audiência também, quem esteve com a gente, o Ganso.
0: Isso aí.
2: E obrigado por tudo.
0: Que vocês tenham dois S's, saúde e sucesso.
2: Amém.
0: Tá bem?
2: Amém.
0: Leve um abraço aos pais de ambos, tá? E demais familiares lá. Queridos ouvintes, muito obrigado pela sua audiência, obrigado às rádios parceiras, obrigado às empresas que localmente anunciam e às nossas parceiras diretas que são Interbrasil, onde você encontra as melhores e mais modernas placas solares. 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
0: 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Mais uma vez, obrigado a todos pela companhia, pela audiência. Obrigado ao meu amigo Ganso, parceiro de muitos anos na luta aqui pela cultura, pelo rádio e por levarmos essas mensagens sempre a tantos ouvintes, não só as mensagens de texto, mas também as mensagens de cultura através da música, da poesia e de tantas outras facetas que nos representam aqui como povos do Sul que somos. Posto isso, reforço a minha gratidão a Jesus Cristo, nosso grande arquiteto universo, e que a semana que vem nos permita estarmos com todos vocês. Até lá, gauchada do Rio Grande e do nosso Brasil verde e amarelo.
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1: Olá, gente, muito bom dia. Estamos começando mais uma edição do Gramado Cast, o programa da Prefeitura de Gramado, programa que vai ao ar todos os sábados pela manhã, levando as informações semanais do Executivo Municipal. Lembrando que esse programa fica disponível para você assistir ou ouvir a qualquer momento nas plataformas digitais da Prefeitura de Gramado, também no YouTube, no Spotify, e é transmitido pelos veículos parceiros aqui da nossa cidade. Bom, estamos aqui hoje com o prefeito Nestor Tissot, recebendo o secretário de Turismo, Ricardo Reginato, para a gente bater um papo hoje, falar de turismo, falar sobre essa engrenagem tão positiva que nós temos na nossa cidade. Prefeito, primeiro, prefeito, no dia 6 foi o dia do prefeito, parabenizá-lo pelo dia do prefeito, e dia 8 o seu aniversário. Então, o senhor está de parabéns duas vezes nessa semana. Seja bem-vindo, bom dia.
2: É verdade, obrigado, Daniel, obrigado pela lembrança. E aproveitar, agradecer a todos que mandaram mensagem ou telefonema de carinho aí nessas duas datas. Para mim, é uma pessoa muito importante. Obrigado a todos. Isso nos estimula, nos motiva ainda mais para continuar trabalhando com toda a força possível. Uhum. Cumprimentar aqui a todos que estão nos acompanhando, a ti, Daniel, o Ricardo, o Reginato, a nossa secretária de Turismo, que tem feito um trabalho com a sua equipe estupendo, né, na promoção turística de Gramado. Cada dia que passa, Gramado está mais promovido, está mais lembrado, está mais requisitado, enfim. Estamos vivendo um momento muito bom. E aí é o esforço de uma equipe toda que está junto conosco aí já há 6 anos, né, nesse último mandato, sempre assim com muita garra, com muita determinação de fazer sempre o melhor todo dia. Então, obrigado, Ricardo, por tudo. E o Ricardo tem muitas notícias aí agora para passar para a comunidade sobre turismo. Deixa eu
1: aproveitar antes de comentar o Ricardo aqui, prefeito, também. Lembrar que dia 15 é dia do professor e essa pasta tão importante, né, para o nosso município, esse segmento tão importante, que o senhor também dá uma importância muito especial, que é a educação. Então, um abraço aos professores aí, né?
2: Verdade. Eu vou, Luiz, aí vamos fazer um vídeo aí no decorrer da semana também para, como sempre fizemos, né, de levar todo os nossos professores, professoras, enfim, toda... E aí pode ser extensivo a todos os profissionais da educação, né?
1: Isso aí.
2: Que fazem um trabalho em conjunto também, em parceria, desde a cozinheira até o professor na sala de aula, nossa Secretaria de Educação, que tem uma responsabilidade de gerenciar quase 1.000 funcionários nessa área, né? Então, também, uma educação que cresce de qualidade, né? Os investimentos da Secretaria de Educação, da Prefeitura, em melhorias nos ambientes, transporte, alimentação, qualificação de professores. Agora estamos aí tentando finalizar o concurso público para a educação, que deve sair nos próximos dias. Então, tudo isso é uma preocupação constante, diária, que nós temos na nossa gestão. Então, parabéns a todos os professores, sou muito gratos, né, a esse trabalho responsável e de qualidade que vocês fazem todo dia com nossos alunos.
1: Muito bem. Secretário Ricardinho, posso tratar assim?
3: Claro.
1: Ricardinho, seja bem-vindo, bom dia.
3: Obrigado, Dani. Obrigado, prefeito, pelo convite, Dani, pelo papo. É um prazer falar um pouquinho do turismo de Gramado, principalmente com quem está nos ouvindo aí. E prestar contas, né? Afinal de contas, quem está nos assistindo, né? A gente tem o dever de compartilhar aquilo que a gente tem feito com a comunidade, que é, afinal de contas, para quem a gente trabalha, né?
1: Isso aí. Um momento muito especial, prefeito Ricardinho, nessa semana foi o lançamento oficial do 41º Natal Luz. Estamos aí com uma expectativa muito boa e eu tenho certeza que vai ser um sucesso o evento, né, Ricardinho? Tu deve estar entusiasmado com isso, né?
3: Ontem o diretor financeiro da Gramado Tour, né, ao longo da semana, quando foi lançado o Natal, ele comentou que...
1: O Marcos Freire
3: comentou que o objetivo é fazer o maior e melhor Natal de todos. Nós já somos o maior Natal do mundo, né, reconhecido pelo Guinness. E todas as atrações estão sendo pensadas para esse ano, desde a decoração das ruas até toda a programação artística. Eu acho que, de fato, nos chancela de ser uma das melhores edições da história aí, porque a expectativa está muito alta, a Gramado está caprichando cada vez mais no seu Natal. E essa vai ser mais uma entrega que eu tenho certeza de muita qualidade do Natal, da equipe da Gramado Tour, da Rosa, né, Stefano, enfim, toda a turma que está envolvida no evento.
1: Tu sabe, prefeito, que eu sou suspeito em falar, mas eu anunciei o Natal Luz como o maior Natal do mundo, que foi reconhecido pelo Guinness, e eu, para mim, sempre é o melhor, cada edição é o melhor. Eu não sei qual é a sua expectativa, prefeito, sobre isso, mas deve ser muito positiva também, não é?
2: A expectativa, claro que é sempre nessa linha, né? Mas isso tem se comprovado a cada ano que passa, não só o Natal, mas todos os eventos, a cada ano que passa, ele supera o ano anterior. Isso é o que, que é? É a equipe mais preparada, mais treinada ainda, né? Cada ano que passa, tu vai adquirindo mais experiência, corrige os erros da edição anterior, melhora aquilo que tem que melhorar, cresce mais algumas alternativas, né? E é isso aí, então, na verdade, é a nossa obrigação, cada ano pensar, repensar e fazer o melhor possível, para atrair mais público, né? Para gerir, para, vamos dizer assim, gerir mais negócios na cidade, fortalecer a economia.
1: Muito bem. Ô, Ricardinho, o senhor esteve participando semana passada, aí, há duas semanas, na verdade, da FIT, né, a Feira Internacional de Turismo na Argentina, e depois foi para a ABAV em São Paulo. São um dos principais eventos aqui da América do Sul, certamente, se tratando de eventos. E é aquilo que o prefeito falou, é cada vez divulgando mais, como eu sempre digo, é vendendo a parte boa da nossa cidade, vendendo no bom sentido também, né? É isso, né?
3: É isso mesmo, Dani. Nós tínhamos, né, primeiro Montevidéu, até nós fizemos uma ação em Montevidéu, uma ação própria de Gramado, do Trade de Gramado, da Secretaria de Turismo.
1: Foram três, né, eventos, então?
3: Foram três eventos. A gente criou um em Montevidéu, né? Começamos no dia 13 ou 14 de setembro. Seguimos para Buenos Aires, né? Perdão, 23 de setembro, depois seguimos para Buenos Aires. 26 começou a FIT. A FIT dura todo um final de semana e mais dois dias, né? A FIT, que é a Feira Internacional de Turismo. Depois fomos para a BAB. Então foram 12 dias aí fora de casa, mas trabalhando muito, mas entregando muito. Nós levamos, sobretudo, o nosso Natal, o maior Natal do mundo, para os operadores argentinos, para o mercado argentino, depois para o mercado de São Paulo. A BAB é uma das principais feiras do Brasil, como tu dissesse, Dani. E foi muito bonito ver assim, a emoção das pessoas. E como o Natal de Gramado é diferente. A gente está vendo vários destinos que estão construindo seus natais, e a gente fica muito orgulhoso de saber que Gramado foi que talvez quem tenha começado com essa cultura de fazer esses natais de grande porte no Brasil. Sim. Então, a gente sempre fala, né, existem natais no Brasil antes e depois do Natal Luz de Gramado. E a gente percebe isso quando a gente leva um personagem como é o Papai Noel ou como é a guardiã do livro das histórias de Gramado, que foi o que nós fizemos nessas feiras, o quão é diferente o que Gramado faz, o quanto é bonito, o quanto envolve, o quanto encanta. Nós tivemos fila de pessoas para fazerem fotos com os nossos personagens, na BAV, por exemplo, fila de pessoas que ficaram lá 20, 30 minutos esperando para poder fazer foto com o personagem, porque se lembram do que viveram em Gramado ou porque querem voltar a viver alguma coisa em Gramado. Então, foram ações muito efetivas. Naturalmente, o nosso trade estava envolvido em todas elas, receptivos, hotelaria, parque, e é assim que a gente faz negócio, né? O mercado, sim, de turismo, ele é muito vinculado a esses encontros, essas feiras, e principalmente os eventos que são próprios nossos, né? Que foi o que a gente fez, onde a gente capacita 30, 40, 50 agentes de viagem para aprenderem mais sobre Gramado e como vender Gramado, e isso gera um fomento nas vendas, e a gente naturalmente recebe fluxo aqui.
1: Prefeito, o senhor gosta muito de participar desses eventos, mas o senhor tem uma agenda muito cheia, muito lotada. O senhor acabou não indo em nenhum deles, porque o senhor tinha outros deveres aqui, né? Ficar cuidando da cidade. Mas estava em boas mãos lá, né, prefeito?
2: Com certeza. Eu sempre digo para o Ricardo, pô, tu não me convida? Ele me convida e eu não consigo ir. Não, mas é realmente, eu até gosto de ir nesses eventos. Não,
1: e a palavra do prefeito sempre é importante, né?
2: Com certeza. É como diz o Ricardo, isso, Gramado chama atenção e tu vê. O acerto também da nossa gestão de separar a Gramado Tour da Secretaria de Turismo, mesmo que esteja no mesmo local, e até acho que deve ser no mesmo local, sintonia, mas cada um, cada secretaria, digamos assim, com funções diferentes. Olha como é importante a promoção, ficar focado na promoção da cidade. O que, que nós podemos, daí pega os eventos, pega, né, tudo que a cidade oferece em termos de turismo de negócios, de eventos, turismo de lazer, a segurança, tudo que nós temos, a gastronomia. Então, a secretaria pensando nisso aí todo dia, com foco nisso aí, de vender a cidade com tudo aquilo que ela oferece. E a Gramado Tour preocupada em melhorar cada vez mais os eventos, ir aprimorando, aumentando o número de dias para preencher ainda mais o calendário anual, com a presença de público em Gramado. Olha o que fortalece todo o nosso trade turístico, né? A nossa economia turística. Todo mundo está aumentando o número de dias dos hotéis vendidos, a gastronomia com mais movimento, o comércio também, chocolate vendendo mais, por exemplo, e outros produtos, porque cada dia tem mais gente na cidade em mais tempo.
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1: o sucesso talvez seja fácil, mas manter o sucesso talvez seja mais difícil, né?
2: Claro, claro, é muito difícil, porque cada, assim, cada pessoa, cada... não vou dizer que é uma regra, mas todo mundo quer se beneficiar do faturamento turístico, né? Então a pessoa, assim, não precisa ser jurídica, mas a pessoa física, e muitas vezes se tu não tiver uma legislação muito firme também daquilo que pode e não pode fazer, acaba atrapalhando toda uma construção, como disse o Ricardo, que levou anos para ser feita. Então, nós temos, exatamente, temos que ter critérios, tem que ordenar o que pode, o que não pode. Então, isso é muito, é de muita responsabilidade, vamos dizer, do executivo municipal, das secretarias envolvidas, né? Mas é de toda a sociedade. Porque o turismo, por exemplo, se não tiver segurança na tua cidade, como é que vai vir um visitante? Se o turista que vem para cá não se sente à vontade de ele ir e vir onde ele quer, sem ninguém perturbando, ele não volta mais também. Se ele é explorado, ele não volta mais também. E assim, uma série de situações que, se ele não tiver uma saúde que quando uma eventualidade precisa, ele não sabe onde procurar, e se procurar, não tem nada para oferecer, mesmo ele pagando, ele não volta mais. Então é uma série de serviços públicos que a gente tem que estar atento todo dia para ir melhorando, né? Além da beleza da flor, que é uma coisa que ele leva de recordação, mas o serviço efetivo, quando ele precisar, tem que estar ali, pronto.
1: Prefeito, sabe o que o senhor falou agora sobre a questão de segurança? Me lembrei agora de um fato muito importante que aconteceu no Natal Luz ano passado. Eu conheci a dona Terezinha lá de Belo Horizonte e ela veio, muito interessante, número interessante, 11 vezes ela veio para o Natal Luz. E agora vai vir, certamente vem de novo. Tem até o contato dela. E é muito legal isso. Ela disse, eu comprei um apartamento aqui e eu venho, há 11 anos eu venho no Natal Luz. Por que que eu venho? Porque eu me sinto aqui segura. Eu me sinto em casa. Ela acabou perdendo o esposo e ela vem sozinha. Então, quer dizer, isso faz com que as pessoas invistam na cidade também, né, prefeito? Ter segurança, ter aquele conforto, ter essa credibilidade que nós, que o Ricardinho acabou de dizer, que é trabalhar isso, né?
2: Na minha opinião, Ricardo, o nosso sucesso na movimentação turística para Gramado são duas coisas. Primeira vez que a pessoa vem, eu quero conhecer Gramado, eu sempre provoco até as pessoas, olha. Conhecer Gramado não conhece, é um projeto da tua vida. Tu tem que ter isso aí contigo. Olha, um sonho. Eu quero, antes que eu partir dessa vida, eu quero conhecer Gramado. Faz isso pra ti que tu não vai te arrepender.
1: Põe na tua mente.
2: Eu provoco isso aí. A pessoa vem a primeira vez, o que que é? Ela encontra tudo que ela não encontra em outros locais, com todo o respeito a todos os municípios, né? E talvez não encontra na sua própria cidade. Aqui em Gramado ela encontra. Aí o que que faz isso? Faz a pessoa vir 11 vezes, como tu falaste, 30 vezes. E assim por diante. Por isso que o nosso turismo ele é muito sólido, vai continuar, não tenha dúvida. Por quê? Tem a pessoa que vem pela primeira vez, que ela quer conhecer Gramado, e depois disso ela continua vindo. Então, esses dois públicos, eles não vão abandonar Gramado, vão continuar. Agora, para isso, nós temos que ter as inovações, os novos eventos, enfim, tem que ter todo esse pacote de produtos assim, bons, de qualidade, para oferecer para o turista. E se o turista gosta, a nossa população também tem que ter gostado. E para isso também tem que estar preocupado. Nosso cidadão, morador daqui que trabalha domingo a domingo, ele tem que estar seguro em todos os sentidos da nossa cidade. Eu acho que acredito que ele esteja também isso.
1: Muito bem. Secretário Ricardinho, estamos trabalhando o caminho seguro, né? Que é convidar as pessoas para vir para Gramado, para estar aqui, principalmente agora no período natalino, para dizer que nós estamos com segurança, em todos os sentidos, esse ditado, que a gente está aqui no caminho seguro para receber as pessoas de braços abertos, é isso?
3: É isso, a gente está montando uma campanha, Dani, em parceria entre Secretaria de Turismo e Gramado Tour, né? Foi uma proposta da própria Gramado Tour, de estabelecer um selo de comunicação, que é o Viagem Tranquilo, né? E colocar Gramado como um dos destinos mais seguros do Brasil. E, aliás, é uma proposta que a gente...
1: Tranquilo, vai chamar a campanha?
3: Destino Seguro. É Viagem Tranquilo, destino Seguros do Brasil. Inclusive, a gente estava conversando que a gente poderia propor isso no futuro para o Ministério do Turismo, né? O tema da segurança no Brasil é um tema relevante quando a gente fala de turismo, né? E talvez o Brasil só não receba mais visitantes internacionais exatamente por causa do tema da segurança. Beleza natural nós temos, qualidade de pessoas receptivas nós temos. Então, talvez trabalhar os destinos que são os mais seguros do Brasil seja uma forma de promover o turismo internacionalmente. Mas o fato é que nós estamos fazendo isso. Nós vamos naturalmente compartilhar isso tudo com o trade de Gramado, boas práticas, ações, para que nós possamos mostrar que aqui em Gramado, de fato, nós somos uma cidade muito segura, onde o viajante pode andar com o celular na rua, onde as forças de policiamento, que são apoiadas pelo próprio município, dão conta de todo o trabalho, são ostensivas, estão na rua, estão circulando.
2: Câmaras de segurança espalhadas em todos os pontos, né? Uma central de monitoramento dentro da prefeitura.
3: Então é uma cidade, é isso, é o destino mais seguro do Brasil. E é muito fácil a gente mostrar isso, porque nós temos indicadores, nós temos dados que comprovam isso, e para que as pessoas se sintam tranquilas ao virem para cá e saber que tudo o que está sendo pensado, inclusive, Dani, a gente não citou, né, sobre o Natal Luz, mas o desfile de Natal acontecer dentro do pavilhão, ou seja, se porventura chover naquele dia que tu comprou o ingresso, tu sabe que vai acontecer o evento. Então, tudo isso gera uma segurança para quem está comprando, para quem está consumindo, dele se planejar melhor e poder desfrutar aqui do período
2: de Natal. E se uma coisa, cara, que ontem até eu podia ter falado lá, acabei, como tava, demorou muito também essa semana no lançamento, mas aqui a gente está trazendo o desfile... A partir do ano que vem, se Deus quiser, aqui para a Avenida das Hortênsias, em definitivo. Com toda a fiação subterrânea, possibilitando ali todo o número maior de arquibancadas para 5 mil espectadores. E o que, que eu estou pensando já lá na frente? A gente pode fazer uma cobertura dessa avenida.
3: Essa imagina. Se não vai ter fiação, pode se cobrir. Provisória ou definitivamente.
2: Tu imagina, olha.
4: Tem os arcos aí, pode ser a altura dos arcos.
2: Claro, né? Mas é fraco, né? Tem que fazer uma
4: cobertura. Não, sei, mas pode ser da altura dos arcos.
2: Claro, da altura dos arcos. Claro. Tu pode ter uma cidade todo dia ali com atrações para. À noite, uma boa iluminação e os eventos. Tu pode daí ter a certeza que nenhum vai ser cancelado. Então tu imagina, e é mais fácil, muito mais fácil fazer essa cobertura do que fazer agora, realizar esse projeto de aterramento dos cabos, que é muito mais complexo. Então tu olha o que, que a gente pode ir para frente. Talvez mais aqui um ou dois anos teremos em definitivo um novo local também do Nativitate, que é lá no Anel Viário, lá em cima na... O bairro Carasagrande ali, também um local
4: não
2: bonito.
4: Não é só para Nativitate, né? Dá para fazer.
2: Claro, ali. O projeto é muito maior. O projeto tem um anfiteatro, né? Com parceria privada junto. Sim. Essa parceria pode ter eventos ali toda semana, praticamente, se quiserem. Então, olha o que a gente está vislumbrando para um futuro muito próximo para a nossa cidade. Tudo coisas boas, cara.
4: É verdade. Bom, já que o senhor falou de obra, prefeito, aqui na avenida. A gente precisa falar das obras que estão acontecendo lá no Expo Gramado, lá naquele complexo todo que foi adquirido pelo senhor lá em 2001, né, prefeito? E agora vai ser o novo centro administrativo da Secretaria de Turismo, da Gramado Tour, e vai ter uma reforma em todos aqueles pavilhões lá para climatizar, para deixar disponível para fazer outros eventos lá dentro. Então, Ricardinho, gostaria que o senhor comentasse sobre também essas obras que estão andando, porque turismo se faz também com obras, né?
2: É verdade.
3: Ah, com certeza. Infraestrutura é fundamental para desenvolver o turismo. É isso, na verdade, todas essas obras aí foram batalhas do prefeito Nestor, cada uma com pessoas diferentes, né? Vamos começar pelo centro administrativo, que está basicamente pronto. A gente já está se reunindo lá agora para ver o que precisa para equipar ele, enfim. Foi uma doação, né, da Raçã.
4: Sem dinheiro público, né, prefeito?
3: Sem dinheiro público, e o Felipe Verde está lá diariamente acompanhando a obra.
4: Vai entregar esse ano,
3: agora no mês de outubro, tá concluído. Talvez a gente consiga fazer a mudança no ano que vem, em função de burocracias e logística.
4: Equipar, tudo mais.
3: Isso. E a própria Gramado Tour, que está envolvida nos eventos agora, no Natal Luz, enfim. Então essa é uma das obras que está acontecendo, que vai nos dar, para além de uma sede nova, que parece incipiente, mas... vai nos liberar todo o espaço do mezanino do Expo Gramado, que hoje é usado tanto por Gramado Tour quanto por Secretaria de Turismo. Ou seja, a gente libera espaço para a realização de eventos corporativos na cidade. Para além da gente também fazer uma reforma, né? Do ambiente do Expo Gramado, com climatização. Sim. Tudo isso facilita muito para a gente poder atrair eventos. E por fim, a parte da frente, né? Toda aquela cobertura ali, que também nos dá uma estrutura para poder fazer eventos ao ar livre, eventos abertos, feiras, exposições, e criar, de fato, talvez um dos principais centros de feiras e eventos de Gramado, lembrando que é um ambiente público, que inclusive serve como incentivo do município para atrair eventos. A gente tem um espaço público que a gente pode facilitar a locação, facilitar o custo dele, então tudo isso é estratégia de gestão que foi iniciada pelo prefeito, que inclusive comprou o Expo Gramado, né? E que depois foi buscar lá junto ao governo do estado recursos para reformar o Expo Gramado, e junto à parceria público-privada, a reforma toda da parte, a construção do centro administrativo.
4: Prefeito, já que o senhor vai comentar sobre essas obras lá no Expo Gramado, também o senhor aproveita, já emenda e comenta sobre o Lago Joaquina Ritabir, que está também em obra, causa um pouco de transtorno para a comunidade. Aliás, começou o Festival de Cultura e Gastronomia lá no mesmo complexo, emprestado pelo poder público, né, prefeito? Feito pela Abrazel, o evento. Mas também não causou transtorno para o acontecimento do evento. Eu gostaria que o senhor comentasse essas obras que estão acontecendo.
2: O Ricardo explanou muito bem, né, sobre essas obras também. Então, acrescentar ali o Joaquim Nabir, que está sendo todo revitalizado. Também uma obra custeada pela iniciativa privada e que vai ficar um local. Já é bonito por natureza, como diz a letra da música, mas vai ficar muito mais bonito com um toque ali de reformas e ampliação, de melhoramento de organização. Fica muito lindo ali a entrada da nossa cidade e a gente está muito na expectativa de ver essa obra pronta.
4: Prefeito, não vou perguntar, pois ele fala, ele comenta, mas Ricardinho, o senhor gosta do pão com linguiça ou não?
3: Pão com linguiça é uma iguaria tipicamente de Gramado.
4: E o que, né, que ele é agora? Aprovado pela Câmara nessa semana?
3: Exato, pão com linguiça de Gramado foi aprovado como patrimônio cultural imaterial de Gramado. Ou seja, a gente está reconhecendo o valor e a importância histórica do pão com linguiça de Gramado para a comunidade da cidade. Que vai muito além, né, Dani, da gente simplesmente falar que o pão tem algum tipo de proteção. A gente está reconhecendo as raízes de Gramado. Sim. A gente está reconhecendo a autenticidade do povo dessa cidade, que tanto italianos quanto alemães foram trazendo essa receita, foram fazendo seus ajustes e agora, também por mais um investimento do prefeito Nestor na Praça das Etnias, os fornos, criaram um local. Daniel, tive nessa semana passada lá, numa terça-feira à tarde, fila de dia cinzento. Tinha umas 30 pessoas na fila para comprar o pão com linguiça, gente sentada ali. Aliás, mais uma reforma que foi feita recentemente na Praça das Etnias, com aquele forno, né, para poder fazer fotos, bancos, para o pessoal ficar ali mais tranquilo. Então, é um fenômeno da cidade. E eu comentei, né, com uma jornalista que estava me entrevistando, se a gente vai para determinados locais do mundo, a gente tem que comer alguma coisa. Se a gente vai para Salvador, a gente come o acarajé. Se a gente vai para Roma, a gente come a pizza bianca ou a pizza. Se a gente vai para Nova York, o hot dog. Se a gente vem para Gramado, a gente precisa comer o pão com linguiça. E agora ele está reconhecido como patrimônio, cada vez mais gerando uma tradição de Gramado. Eu vou para Gramado, eu tenho que comer o pão com linguiça. Eu estou comendo um pedacinho da história dessa cidade.
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4: Rua Coberta.
3: E tem a Rua Coberta também vai acontecer.
2: É agora, final de outubro, antes do final de outubro, teremos a empresa vencedora da licitação. Sim. Vamos fazer uma grande divulgação na cidade, também uma obra 100% financiada pelo setor privado. E a gente tem um projeto ali, Ricardo, de depois de construir a reforma da Praça da Major Nicoletti, né, uma revitalização. Ali se pode se estender aos banheiros públicos, que precisa de um trabalho muito forte ali também de revitalização. E temos a loja da Grife, que pode entrar e vai permanecer o centro de informações ali. E a loja da Grife, que é uma carta na manga, a gente tem para negociar junto com a iniciativa privada esse projeto, que poderá ser incluído também uma rua coberta ali na Pedro Benetti. Não está descartado isso. Mas não é uma prioridade, mas daqui a pouquinho esse projeto pode avançar.
4: Pode contemplar tudo.
2: E contemplar tudo isso. Então imagina mais esse projeto sendo executado ali no centro da cidade.
3: Aliás, eu acho relevante, né, dizer, prefeito, que talvez a comunidade passe ali pela praça e veja aquele local onde era a loja da Grife, né, que é aquela casa envidraçada em cima, sim, dos banheiros públicos, à esquerda, do lado da central de atendimento, e veja ela vazia. Ela está vazia exatamente por isso. A gente está planejando qual que é a melhor forma da gente ocupar aquele espaço, como que ela pode gerar, inclusive, uma renovação para a cidade. Mas eu anotei aqui, prefeito, a gente está falando de uma revitalização do Lago Joaquina, a gente está falando de uma reforma no Expo Gramado, uma revitalização integral, basicamente uma nova rua coberta. A gente pode falar de uma casa do Major, que foi 100% restaurada no nos nossos governos também aqui. Uma Praça das Etnias, que foi reformada, mais uma vez foi construída e reformada. Ou seja, isso tudo são estruturas...
4: Lago Joaquim Retabia.
3: É, esse foi o primeiro aqui que eu falei. Bom. Então, todas são estruturas que naturalmente são usadas pela nossa comunidade, mas são estruturas turísticas também e que fazem aquilo que o prefeito Nestor falou no começo. Renovam o nosso turismo ano após ano, que é tão importante para uma cidade que, como eu falei antes, virou inspiração, né?
2: Muito bem. E mais um detalhe, cara, lá na Expo Gramado, com a cobertura daquela rua, nós vamos criar ali diariamente atrativos para também levar o turista para outro ponto da cidade.
4: Isso. Né? Fazer um roteiro turístico.
2: Exatamente. Quem não vai, por exemplo, na região Nordeste, que todos que viajam para lá vão na feirinha do artesanato, sim, como é denominada, né? Pelo nome simpático. Não é porque é uma feirinha pequena, é um baita de uma feira. Por que nós não podemos criar com a qualidade do nosso artesão aqui, artesanato? Um ano todo ali, vamos visitar o artesanato lá na rua coberta da Expo Gramado, todo dia. Né? E ali tu pode pegar, trazer o nosso colono lá para fazer o pão com linguiça lá também, oferecer para o turista. Né? Tu pode levar ali produtos natalinos junto ali, tu pode, enfim. Nós podemos criar lá naquele restaurante do Gaúcho, um almoço, talvez uma ou duas vezes por semana, típico. Então, olha, por isso que eu digo, trabalho, tem que trabalhar e as coisas vão acontecendo. Quanto mais trabalho se faz, mais trabalho tem para fazer.
4: Prefeito, desculpa, mas o senhor tem um minuto para comentar. Passamos uma semana da eleição, primeiro turno. Gostaria que o senhor comentasse sobre a eleição aqui no estado, né? O governador eleito, o Zucco, fez aqui 73% dos votos, mais de 73% dos votos em Gramado, prefeito. E aí, qual é a expectativa sobre o governo dele a partir do ano que vem?
2: Assim, eu acho que Gramado refletiu aquilo que disse também na nossa eleição municipal. Gramado tem, por característica e cultura, um povo mais de direita, né? E também pensou naquele candidato, imagino eu, que pudesse e que entregou mais projetos de futuro para o nosso estado. Eu acho que a renovação de governos no nosso estado se dá toda a eleição. O nosso povo gaúcho ele teima em não fazer a reeleição no estado, né? Eu acho que é uma característica também do gaúcho. E claro, tem nomes bons em todos os partidos. Talvez esse bloco que estava na liderança do Zucco apresentou mais números de pessoas com experiência, com capacidade, penso eu, né? De talvez fazer uma mudança melhor no nosso estado. E eu acho que o estado tem tudo para fazer um trabalho de recuperação, né? Eu acho que aquele discurso que nós ouvimos aí de alguns deputados de direita, de candidatos ao Senado também, de renegociar a dívida, me parece que é crucial para o estado. Se não houver uma renegociação da dívida, ou seja, pagar menos ou suspender o pagamento da dívida ou do juro, para esse recurso ficar no estado, para o estado poder atender os municípios, eu penso que vai ser muito difícil. Eu acho que o estado também, ele tem que se planejar agora num novo gestor e dizer o que ele quer, colocar as pessoas com capacidade nessas áreas para desenvolver um trabalho rápido. Nós não temos muito tempo a perder, ou não temos tempo a perder. Então, eu acredito muito que, não que os demais não poderiam fazer uma boa gestão, mas acredito muito no governador eleito Zucco, a sua equipe, a vice Silvana, que tem uma experiência muito grande também no legislativo. Eu acho que não se faz nada sozinho. Se ele montar uma equipe capaz, preparada em cada área, talvez deixar um pouquinho a parte política um pouco de lado, talvez colocar, se possível, um técnico em cada área, e o político também, porque tem que ter a sensibilidade política também dentro da secretaria. Eu acho que esse é o segredo. Eu assim, aqui nós procuramos fazer isso, botar técnicos e políticos junto, e tem dado muito certo, né? Um vai aprendendo com o outro, e o somatório disso é muito positivo para a gestão. Então, nossa expectativa é muito positiva, né? Que possamos ter um governo aí arrojado, no sentido de dar liberdade econômica para o povo empreender. O povo gaúcho é muito corajoso, ele é muito audacioso, ele tendo liberdade, ele investe, ele trabalha, ele faz o nosso estado crescer. E estudar a possibilidade de redução de impostos, né? Hoje o empresariado é castigado muito com a carga tributária. Enfim, tem tantas coisas que dá para estudar, botar na mesa. Eu acho que se fizer menos políticas no dia a dia, dos nossos governantes, aí é geral, e pensar mais
4: em gestão.
2: Em gestão, a gente vai abreviar e conseguir resultados rapidamente. Então, dizer para o próximo governo aí, Gaúcho, que Gramado está à disposição, no que puder ajudar, contribuir, está aqui. Estamos aqui com mais 2 anos de gestão, muito sólida, firme, e também a gente espera também que o Estado comece a criar um rumo aí de crescimento e desenvolvimento, que é tudo que nós queremos.
4: Muito bem. Secretário Ricardinho, obrigado, grande abraço.
3: Obrigado pela disponibilidade, feliz aniversário e feliz dia do prefeito.
2: Obrigado, né, obrigado, pessoal. Mandar um abraço lá pro Branco, lá da Pedra Branca, o irmão dele aí, o outro Cavicione aí da Furna, que entregaram uma sede social ali da linha Furna, muito linda, parabéns esses dois irmãos aí que trabalharam muito. O Bianchi lá da linha Nova, que eu sempre procuro mandar um abraço para ele, nosso zelador das estradas lá, que está sempre mandando notícias, como é que está a região, o que está faltando. Enfim, a todas as comunidades interioranas aí, que a gente não está conseguindo ir a todas, né? Mas devagarinho vou retomar esse trabalho de visitação aí nas nossas comunidades, que eu tenho um grande carinho, não só no interior, mas em todo o nosso município.
4: Estamos esperando aquela galinha caipira lá no Brizola, né, prefeito?
2: Mas ele me disse que está na tua mão isso.
4: Então vou resolver isso.
2: Um abraço a todos, bom final de semana, obrigado aí pelas felicitações que eu recebi. Felicidades.
4: Obrigado, gente, pelo carinho, pela companhia, bom final de semana, até a semana que vem com mais um Gramado Cast.

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1: Pontualmente 8 horas.
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Alô, você, muito bom dia. Estou chegando nesta manhã de sabadão, hoje 10 de outubro de 2026. A partir de agora eu te faço companhia até o meio-dia com mais um sabadão. Muita música rodando para vocês que estão ligados aqui na Verdinha. Bem-vindos, WhatsApp do sucesso para você pedir a sua música, interagir, participar, o 54999-270979. Comunicação desse amigo de você, o Cícero Bala, desejando a todos um fim de semana especial para vocês. Bora lá, para começar bem o sabadão, tem a primeira com Tchê Barbaridade. É sábado, dia 8 e 1, temperatura em 13 graus na Serra Gaúcha.

0: Seb Cantos, nós dois, música boa demais, você conferiu aqui no Sabadão, só começando até o meio-dia, muita música, roda por aqui. Vamos acordar, meu povo, e aí, como é que tá seu chimarrão da manhã, aquele café esperto, né? Claro, curtindo aqui a 97.9 Verdes Campos. Atender as primeiras da manhã aqui no 54999-270-979 é o WhatsApp do sucesso, solta o áudio do ouvinte.
1: Bom dia, Cícero Bala. Bom dia. Tudo bom? Aqui quem fala é o Leandro de Alves. Toca uma para nós aí dos atuais. Toca aquela Alice. Vai oferecer para todos os ouvintes que estão na escuta hoje. Para vocês aí no estúdio, Cícero Bala, um abraço. Um ótimo sábado.
0: Valeu, Leandro Alves. Um abraço, ótimo sabadão para vocês. Ainda Cristiane Três Coroas por aqui. Bom dia, Cícero. É a Cristiane. Estamos te ouvindo. Escolhe uma bem legal. Deixa para nós. Mas é claro, antes das músicas, vamos trazer informações, só você não pode ficar de fora. 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Bora lá participar! Chegando a Taíde Alexandre Amor Carrapicho, bom dia!

0: 11 atuais, Alice, você conferiu aqui no Sabadão. Sim, bora lá com muita música pra você que está sempre curtindo aqui, ó. Obrigado pelo carinho da audiência. Bora lá atendendo as participações. Quero mandar aquele abraço ao nosso colega de trabalho, Alex Zeller. Grande Alex, está subindo a serra, está vindo de Nova Hartz, né? A gurizada já estão chegando programado. É, e claro, falando do encontro de carros antigos de Nova Hartz, você não pode ficar de fora, grande evento. É o nono encontro Veículos Antigos de Nova Hartz, dia 8 de novembro, então, com muitas atrações, muitos brindes. Daqui a pouquinho a gente vai falar muito mais sobre isso aí. Valeu! Vamos lá atendendo participações, porque o pedido do ouvinte não fala não. Alô, Heriberto, igrejinha.
1: Bom dia, Cícero.
0: Bom dia.
1: Fala, Sinas. Eu tenho aquela música, Tepanda Tez, aquela da Trenzinho do Alemão. Se tu tem ela, tu toca ela pra mim, pro meu filho Laurindo e pra todos vocês, tá? Tá bom, beijo e abraço.
0: Valeu, Heriberto, um abraço pra você e pro Laurindo aí, bom chimarrão. Quem mais por aqui? Bom dia, Cícero. Hoje minha filha está fazendo aniversário, 21 anos, Maria Eduarda Paim. Luckmeier. Então tá certo, quando os filhos são fruto, que Deus abençoe sempre. Valeu, Roberto da Jardim, parabéns aí pra sua filha então, 21 anos hoje. Falando em aniversário, vamos lá pra Caxias do Sul, porque amanhã também tem aniversariante, né? Alô, Gerson, alô, Evo Telacosque, a Raica Moraes de aniversário amanhã.
2: Oi, Cícero, bom dia.
0: Bom dia.
2: Tudo bem? Sábado. Gostaria de ouvir a música do Rick Renner, filha. E quero oferecer para minha filhota, que vai estar de aniversário amanhã, dia 11. Quero oferecer toda a programação para ela, tá bom? E tô aqui tomando meu chimarrãozinho e ligadinho. E ela tá terminando o banho para ficar aqui comigo, que vai ter surpresa.
0: Mas que tal? Parabéns para a Raica, então vai ter aquela surpresa na sequência. Já já tem Rick Renner aí para vocês, tá bom, Eva? Sandra Partenon, Porto Alegre, por aqui também. Bom dia, Cícero Bala. Já estamos tomando café da manhã e, claro, ouvindo vocês. Tudo isso e muito mais é após o intervalo. Os melhores anunciantes estão aqui. Mas antes, informações chegando.
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0: Gramado deve receber cerca de 110 mil visitantes únicos. De sexta-feira, 9 de outubro, a segunda-feira, dia 12. A projeção é do Observatório do Turismo. Considere o histórico de visitação de outubro, o desempenho registrado em outros feriados prolongados e o crescimento do fluxo turístico no primeiro semestre de 2026. Oito e vinte.
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12: Sou Cícero, com muito prazer comunicando com você. Este é o Sabadão. Vamos juntos até às 12 horas. Sim, bora lá, de volta. 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Guarda música chegando lá para Raica Moraes e os demais aniversariantes também, ó. Rick Renner.

0: 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Bora lá atender participações, porque aqui o sucesso não para de jeito nenhum. Alô, Eni Fernandes, solta o áudio do ouvinte.
1: Bom dia, Cícero.
0: Bom dia.
1: Sou Eni, Sapiranga, estou indo trabalhar. Sou vocês, Caverdinho, aqui na carona. E quero pedir uma música do Flávio Delcinho, qualquer uma aí do Flávio Delcinho, e oferecer para minha amiga Clair, Maria Clair, aqui de Igrejinha, e para o meu esposo Hélio, e para todos os ouvintes. Tenham um bom dia.
0: Valeu, Eni, bom trabalho para você, bom dia, obrigado pelo carinho da audiência. Quem mais? O Marcelo Puffman, lá da Igrejinha.
2: Bom dia, Cícero.
0: Bom dia.
2: É o Marcelo de Igrejinha, Marcelo Puffman. Estamos aí na escuta do programa, como sempre. Belo programa. Gostaria de mandar uma música para minha esposa, para meus amigos aí. Meu amigo de Jair, que está na luta também. Gostaria de escutar a música do Vilseu Pause. Qualquer uma dele aí. Abraço, fique com Deus aí.
0: Deixa pra nós, Marcelo, já já tem Vilseu Pause. Tabajara Silva por aqui também.
3: Olá, bom dia, meu bom dia. Amigo Cícero Bala, bom dia. Apesar de sábado que está ainda garoando aí, mas estamos bem, graças a Deus, saúde. E estamos aí na companhia dessa rádio maravilhosa e desse comunicador. Se for possível, roda para nós aí com o Teodoro Sampaio, Amizade Gaúcha. Eu oferecer a todos os nossos irmãos aí, nossos amigos rádio ouvintes. Um abraço. E para minha esposa Nara Regina. Um abração, bom sábado.
0: Valeu, Tabajara. Obrigado. Bom sabadão para vocês. Obrigado pelo carinho. Sucesso não para. Flávio Dalcin e Banda Ouro.

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0: Musical Calmon, Sobe Lua, você conferiu aqui no Sabadão. E aí, como é que tá a sua manhã? Manhã de garoa de Sabadão. Vamos juntos até o meio-dia com muita música pra você que liga e se liga com a gente, claro. Atendendo o pedido do ouvinte, alô, Braulino da Várzea Grande.
1: Bom dia, Cícero.
0: Bom dia.
1: Cícero, gostaria de oferecer o teu programa para os teus ouvintes, para Jair Mazurana, o Luiz Pereira, que estão na escuta, para Solange, que está lá, estão em Três Coroas, lá, estão escutando o programa, para a Regiane, que está aqui mateando comigo aqui, e gostaria de ouvir, se for possível, Porca Velha, Baile na Serra. Se for atendido, muito obrigado.
0: Valeu, Braulino, deixa pra nós, Braulino. E a galera aí da Várzea Grande, vamos lá pra Parobé. Ô, a Bauria, gurizada, estão tracados carregando um caminhão aí, ó.
2: Bom dia, Cícero Bala.
0: Bom dia.
2: Tudo certo? Você toca uma música buenacha pra nós, que eu e meu amigo Jorge temos enfrentando a chuva aí pra carregar o caminhão aí. Manda uma música aí pra nós. Tá eu, Jorge, o Gringo e a Cirlei aí. Tá bom, bicho velho? Aqui em Parobé. É nóis, mano, velho.
0: Uhul, galo, velho. Valeu, Amauri. Um abraço pra gurizada aí. Bom trabalho. A Maria Clair de Igrejinha por aqui também.
3: Bom dia, Cícero.
0: Bom dia.
3: Eu queria uma música pra homenagear minha amiga Eni, lá do Sapiranga, que ela lembrou de mim cedo. Uma amiga especial, sempre lembrando de mim. Quero uma música do Corpo e Alma. Qualquer uma de Corpo e Alma pra ela. Pra Eni de Sapiranga, minha cunhada. Tudo de bom pra ela. Eu espero ela vir aqui em casa hoje comer um bolo.
0: Valeu, Maria Clair. É, então, ô Eni, vem ali trabalhar um bolo na casa da Maria hoje. Alô, Nelly de Três Coroas.
4: Bom dia, Cícero.
0: Bom dia.
4: Aqui é Nelly de Três Coroas. Se foi possível rodar a música, aquela morena misteriosa, ofereço pra meu esposo Elvio e pra todos os ouvintes.
0: Valeu, Nelly, obrigado. Quem mais? A Yara Dalcortivo por aqui também. Bom dia, Yara. Um abraço pra vocês aí, tudo de bom. Obrigado pelo carinho da audiência. Ademar Gonçalves também. Bom dia, tchê. Opa, roda pra nós aí com Lourenço Lorival, menina da aldeia, oferecendo pra toda a minha família, filhas, genros e netos. E para uma pessoa muito especial, ela sabe quem é ela. Um grande abraço, Ademar Gonçalves Costa de Miraguaia, Santo Antônio da Patrulha. Alô, Santo Antônio da Patrulha, obrigado. Eu volto já com muito mais. Não saia daí, bom dia.
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Muito bem, estamos de volta aqui no Sabadão para você que liga e se liga com a gente. Seja em casa, no trabalho, onde você estiver, bom dia, obrigado pelo carinho. 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Um abraço pra gurizada lá no Claudião. Simbora de música com Lourenço Lorival, 8h45, bom dia.

0: bem, nós estamos de volta 8h54. E claro, antes do intervalo e mais participações, nós vamos trazer informações direto de Canela. É o nosso colega Jefferson Câmara. Grande Jefferson, ele está lá na Bristrot. Isso mesmo. Um abraço pra galera da Bristrot Canela, também Caxias do Sul. E ele vai trazer informações agora. Valeu, Jefferson, é contigo.
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0: Valeu, valeu, Jefferson Câmara e a galera lá na Bristot. Isso mesmo, daqui a pouco tem mais agito lá no mercado em Jabari Jorge com Jefferson Câmara, a Gisele, a Ritaline. Fique ligado, já tem muito mais pra vocês. Enquanto isso, vamos atendendo participações, porque aqui o sucesso não para de jeito nenhum. Alô, Rose Charqueadas, bom dia, Cícero. Roda uma legal pra nós que em Charqueadas estamos te ouvindo. Deixa pra mim. Vamos lá pra Arroio do Meio, tem aniversariante hoje, opa! É, então, veio lá de São Miguel do Oeste, mas estão lá em Arroio do Meio. Bom dia, estamos aqui no Cleiton, em Arroio do Meio. É, meu amigo Jade, o Jade véio, ele, a Sabrina, o Lari, o Tyler, o Diego, a Tati, Manuela, Alex, Francisco, Kelly, Cecília, Cleiton, Geni, Suelen e ainda o cunhado Tinho. E o aniversariante, olha só, é aniversariante do dia, irmã Lairi. Ô, Lairi, faltou o Neudinho e o PLE aí pra completar o time. E o Anderson, mais aquela turma lá, né? De São Miguel do Oeste e Santa Catarina. Mas estão todos lá na casa do Cleiton. Ô, Cleiton, velho, um abraço pra vocês, então, em Arroio do Meio. Essa família bacana aí, né? Família da Costa, pessoal, gente fina pra caramba. E eles têm um caimentinho graúdo também, o quê? Parabéns aí pra Lairi, então, receber as homenagens do esposo Tinho e de todos os familiares e amigos. Valeu, Jade. Já tem aquela música legal de Santa Catarina pra dançar com o pé só aí, mas que tal? Abração então pra essa turma lá em Arroio do Meio. Vamos ver quem mais aqui participando. Ana Paula, em Sapucaia do Sul. Bom dia, Cícero Bala. Estou te ouvindo aqui em Sapucaia. Roda uma legal pra nós, deixa pra mim. Vamos ali pra Três Coroas, o Wilson de Três Coroas.
4: Bom dia, Bertos Campos. O Wilson de Três Coroas. Me toca, velho casarão, se for possível. Ofereço pra esposa, pra todos os ouvintes e pra vocês. E a chuvinha pra tenda aqui em Três Coroas. Tchau.
0: Valeu, Wilson. Chovendo em Três Coroas. Quem mais? O Paulo por aqui também.
5: Bom dia, Cícero.
0: Bom dia.
5: Paulo de Serra Grande, trabalhando aqui no supermercado, na Várzea. Tudo bem contigo, Cícero? Mandar uma música especial aí pra minha esposa Gladys. E pra colega de trabalho aí, Gisele, que tá de aniversário hoje. Um abração, saúde e paz. Tudo de bom pra ela aí. Toca uma do Pérola Negra aí pra nós. Um abraço, Cícero. Tudo de bom.
0: Deixa pra nós, Paulo. Um abraço pra você e toda a galera trabalhando. Já tem Pérola Negra. Simbora lá com mais participações. A Terezinha Bueno por aqui.
6: Bom dia, meu amigo.
0: Bom
6: Cícero.
0: Dia.
6: Tudo bem? Essa chuvinha, né? Mas graças a Deus, uma chuvinha calma, né? Manda um abraço pra quem está no escrito do programa. Vocês sempre estão na escuta do programa. Escutei os gurizados ontem na rádio. E tava a coisa mais linda. Uma coisa mais linda, criançada cantando. até aqui mandar uma homenagem para as crianças já. Que Deus, o Senhor, abençoe nossas crianças, né? Nossas netas e netas, né? Manda uma música de tua escolha, tá? Tô tomando chimarrão. Tenha um ótimo dia para todo mundo. Que Deus, o Senhor, abençoe nessa semana, né? Isso, feriado, né? Um abraço.
0: Valeu, Terezinha. Um abraço. Quem mais também lá em Igrejinha? Bom dia, Cícero. Manda uma música pra nós aqui, ó, pro Anselmo e Adriana. E Clarice, estamos aqui na loja das roupas típicas. Ô, Artêmio, grande Artêmio, também lá do lado de Santa Catarina, Clarice, né? Então, um abraço pra vocês aí, o Artêmio, o pessoal sempre ligados com a gente lá no bairro Vila Nova, em Igrejinha. Obrigado pelo carinho da audiência. Quem mais? Vamos ali pro Piratini, ali no bairro Piratini, em frente ao mercado, nossa casa. Gurizada, estão lá no Verucas Bar e já estão tracados lá, ó. Solta o áudio do Veruca aí.
7: Eu, Paulo, Manuel, Sérgio, o Erni, o Rude e o Davi, e o seu Olivo e o Pança d'Água lá de Canela. E o Paulo.
0: Valeu, gurizada. Valeu, Veruca. Gurizada, tá lá no Limbido, sempre ligados com a gente. Eu volto já após os nossos anunciantes.

0: pontualmente 9 horas.
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0: 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Um abração pro Olia e Luiz e toda a galera aí. Chegando o Teodoro e Sampaio para vocês.

0: Terceira dimensão, eu vou pra Santa Catarina. Você conferiu aqui no Sabadão, que segue em frente. Eu daqui, vocês aí, vamos juntos até o meio-dia te fazendo companhia, seja em casa ou no trabalho. Vamos lembrando então informações importantes. Devido ao mau tempo, a ação da, isso mesmo, a ação da Carnaval do Indiamara e Jorge foi remarcada para uma próxima data. Portanto, a equipe da Verdes Campos, né? Devido ao mau tempo, então, foi remarcada para uma próxima data a Caravana Verdes Campos lá no Mercado Indiamara e Jorge. Um abraço para eles que estão lá ligados aqui na Verdes Campos. Bora lá então! Noeli Machado de Canela, sempre com a gente. Solta o áudio do ouvinte.
1: Cícero, tudo bem, meu
0: querido? Tudo bem, Noeli?
1: Faz favor, coloca a música Vou Me Despedir cantando e oferece para minha prima Alzira, que está de aniversário hoje, que ela receba homenagem da Noeli, do Alexandre, de toda a família. Um beijão, Cícero, tudo de bom. Chuva em Canela.
0: Oh, maravilha. Valeu, Noeli. Um abraço pra você, o Alexandre, aniversariante e tudo de bom. Quem mais por aqui? Andriane. E aí, Cícero, estou te ouvindo aqui em Igrejinha. Escolhe uma legal, a sua escolha. Chegando o Baile da Serra.

0: Miramar Show, Garota da Praia, você conferiu aqui no Sabadão, que segue em frente até o meio-dia. Eu te faço companhia, trazendo muita música, participações e o pedido do ouvinte, aqui no 54-999-270-979. Vamos para a Celulose. Alô, João da Celulose.
1: Bom dia, Rádio Verde Campo. Bom dia, meu amigo Cícero. Gostaria de escutar uma música Bugre do Mato e oferecer para todos os meus amigos ouvintes dessa rádio maravilhosa e para vocês aí da rádio. Um grande abraço. É o João da Celulose, Canal.
0: Valeu, João, um abraço. Quem mais? Bom dia, Cícero. Toca pra nós a loira tatuada, tomando um mate com o maridão e ouvindo a Verdes Campos. A melhor rádio é a Rose de Parobé. Valeu, Rose. Um abraço pra você, o esposo e toda a família, sempre com a gente. Quem mais por aqui? O Elvio Galocha em Três Coroas.
2: Bom dia, meu amigo Cícero.
0: Bom dia.
2: E aí, como é que tá o tempo aí? Aí tá chovendo bastante, um friozinho aí de... Toma aí, tomando um chimarrão aí. Se for possível, rodar a música Cor de Boi aí. Ofereço para minha esposa, Nelly, pro meu velho pai aí, o Hélio. E para todos os meus amigos, porque se eu falar todos os meus amigos, daí tá louco. Daí vai a manhã toda aí. Ofereço um bom programa para nós, todo mundo aí.
0: Valeu, Galocha. Obrigado. Quem mais? A Hélia Martins, de Linha Café Três Coroas, também está por aqui. Bom dia, Cícero. Gostaria de mandar um abraço para o Mano de Lamar em Pinheirinhos. Dado o recado, então, um abraço aos amigos de Pinheirinhos. Elisandro Adam por aqui também. Bom dia, Elisandro Adam. Entrepelados, em Taquara, toca para nós o musical RC. Daqui a pouquinho tem o RC. Quem mais? Meu amigo Teodoro, vulgo Jossi, lá em Curitiba, na Grande Curitiba, oferecendo música para toda a galera aí da igrejinha, para todos os seus amigos lá pro Dindo, Kiko, Marlene, Stephanie, Gael, Renan e toda a turma aí. É, então, aí o Jasso mandou avisar o Lari e o Jade e a turma lá em Arroio do Meio, que é só duas caipiras, não pode tomar mais que duas, ok? Deixa pra nós aqui, aos poucos a gente atende vocês. Tudo isso muito mais após o intervalo, mas antes tem informações chegando.
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0: O IPCA, Índice Nacional de Preços ao Consumidor Amplo, que mede a inflação oficial do Brasil, ficou em 0,82% em setembro, 1,14 ponto percentual acima da taxa de 0,32% registrada em agosto, de acordo com dados divulgados na última sexta-feira pelo IBGE, Instituto Brasileiro de Geografia e Estatística.

0: 9:21.
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3: E as músicas Boleto do Coração, Praia, Cerveja e Bailão da Banda 10 são o maior sucesso, você já sabe. Mas o que você ainda não sabia é que a Banda 10 da cidade de Igrejinha lançou 5 músicas no clima da Oktoberfest. Entre elas, o maior destaque é Trem do Alemão.
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1: São Cícero comunicando com você até o meio-dia. Vamos juntos aqui no Sabadão. 54999-270-979 é o WhatsApp para você pedir o seu sucesso preferido. Simbora de volta para você, lembrando, que devido aí ao mau tempo, vai ser remarcado melhor para outra data então, a Caravana Verdes Campos, que seria feito na manhã de hoje lá no Indiabari Jorge, na cidade de Canela, tá bom? Bora lá! 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Chegando os atuais, 9h23, bom dia.
2: Talita.

0: César e Paulinho, você conferiu. É isso mesmo, aqui no Sabadão. Vamos juntos, eu daqui, vocês aí, até às 12 horas. Muita música ainda roda por aqui. E claro, atendendo participações e o pedido do ouvinte, ó, solta o áudio.
1: Como é que temo? Queria desejar um feliz aniversário pro meu pai, que tá amassando um porquinho inteiro aqui, e pedir aquela música Feliz Aniversário da banda Chopão. Isso aí, é um abraço pra todo mundo.
0: Mas que tal? Valeu, Alessandro Araújo, ele e seu pai aí, sempre com a gente aqui na Verdes Campos. Guia Teteu, o Guia Teteu.
2: Bom dia, Cícero Bala. Aqui é Matheus Amaral, Guia Teteu de Canela. Toca Barbarella. E manda pra todos na escuta da Verdinha, a rádio que eu sempre quis. Ótimo sábado a todos.
0: Valeu, Guia Teteu. Daqui a pouquinho tem o Barbarella. Quem mais? Alô, Sérgio.
3: Bom dia, meu amigo Cícero. Aqui é o Sérgio Pinto, da cidade de Taquara, do interior de Padilha. Pela primeira vez estou participando do programa e eu gostaria de fazer uma homenagem para minha esposa, Terezinha da Cruz, e também para o meu amigo Tarcísio, da lancheria da Padilha, e também para o meu amigo Tonhão e a sua esposa Rosa, aqui da Padilha. E a música, se fosse possível, aí com os Bertucci, 5 pilas. Se for atendido, aí meu muito obrigado. Sou mais conhecido como Delegado da Padilha.
0: O Sérgio, Delegado da Padilha, bem-vindo aqui na Verdes Campos. Um abraço para vocês. Quem mais? Luiz Carlos Nunes, aqui de Gramado, mas está em Caxias, né? Bom dia, meu amigo Cícero. Estou aqui em Caxias do Sul, ouvindo a Verdes Campos. Bom fim de semana para vocês também. Quem mais aqui?
4: Bom dia, Cícero.
0: Bom dia.
4: Manda aí uma engaldera aí pro meu compadre Braulio, Arejane, já estamos mateando na escuta da Verdinha, para mim e para Solange, temos aqui em Três Coroas, se aprontando para ir pro sítio. Manda uma bem do teu gosto aí para nós. Um abraço e um bom dia.
0: Um abraço, deixa para mim. Quem mais por aqui, ó? Bom dia, Cícero. Manda um abraço aqui. O Sérgio Lopes e Marlon. Arthur, bom sábado. O Galo Véia Mura, primeira vista, grande talento da música lá da igrejinha, né? Sérgio Lopes e Marlon, sempre com a gente aí. Obrigado pelo carinho da audiência de vocês aí. Valeu, Sérgio! É, turma, e seguidamente lá na esquina do lanche, fazendo aquele agito, grande Sérgio. Sérgio Lopes, eu volto já.

0: 9:40.
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Muito bem, estamos de volta aqui no Sabadão, agora 9 horas 41 minutos, 12 graus e a temperatura. 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Algumas músicas atrasadas aí, a gente vai tentando atender todos com muito carinho. Bora lá com Couro de Boi.

0: Sérgio Lopes, você conferiu aqui o Amor à Primeira Vista, música linda demais, né? Um abraço pra gurizada, então, curtindo aqui lá em Igrejinha. Simbora atender participações, fala em Igrejinha. Alô, Wellington, por aqui.
1: Bom dia, meu amigo.
0: Bom
1: Cícero
0: dia.
1: Bala. Aqui é o Wellington de Igrejinha. Abração, amigo. Um abraço pra você e pra todos aí, os amigos da Rádio Verdes Campos. Toca pra mim, por causa dela. Vou oferecer pro meu amigo Gilberto do 15, meu amigo Silvio do Bom Pastor, meu amigo Derlei do Moinho, pra você da rádio, todos os ouvintes. Um ótimo sábado, um feliz domingo, que o Grêmio ganhe o Grenal, e um feliz dia das crianças, a todas as crianças dessa maravilhosa rádio. Um abraço, fique com Deus.
0: Valeu, Wellington, um abraço pra vocês. Quem mais? Solta o áudio.
2: Bom dia, Cícero.
0: Bom dia.
2: Bom dia, Igrejinha. Aquele costelão no bar do Sérgio aí, estão fazendo aí agora, mas temos de manhã aí. Até às 11h30 tá pronto. Se quiser passar aí, vai comer um pedaço, tá de boa, hein?
0: Opa, obrigado pelo convite, gurizada. Vamos ver quem mais atendendo aqui participações. A boa música não para. Alô, meu amigo Marino, lá da Morada Verde, do Bar do Marino. É, semana que vem vamos lá fazer uma visita pra esses amigos aí, né? Valeu, Marino. Pede música pra toda a turma que está curtindo aí a nossa programação lá na Morada Verde, mas que tal? Daqui a pouquinho, às 10 horas, tem a Carla da Pomada Levita. Já vai anotando aí, 51-3376-4890, dizendo adeus às dores. É já às 10 horas. Mas antes, tem Porca Véia chegando.

0: Porca véia, você conferiu, eu vou me despedir cantando. Que bom, que maravilha ter você em nossa companhia. Muita música rodando por aqui. Alô, meu amigo Miri, sempre em nossa companhia, né? Olha aqui, ó.
1: Bom dia, amigo Cicero.
0: Bom dia.
1: É o Miri, igrejinha. Essa música é uma das minhas favoritas. Essa é uma letra que realmente vale a pena escutar. Um abraço, meu querido.
0: Valeu, Miri, um abraço, música linda mesmo, né? Quem mais por aqui? Ó, Sandra Parterol, Porto Alegre. Valeu, Sandra, bom dia, Cícero Bala, estamos te ouvindo, deixa pra nós. Amigo Remy, grande Remy, teve há pouco tempo aqui fazendo uma visita pra nós aqui nos estúdios. E ele trouxe, adivinha, trouxe cuca e mais alguns doces, mas hoje a Rita me logrou, a Rita tava lá na recepção, né? É, mas que tal? Valeu, Remy, daqui a pouco tem os atuais aí. Sucesso pra vocês, obrigado pelo carinho da audiência, eu volto já. Aí tem um rápido intervalo e vamos conversar com a Carla da Pomada Levita. Vai anotando, 51-3376-4890.
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0: A edição de 2026 da Copa Gramado Lagueto de Futebol Sub-16 promete entrar para a história do esporte em Gramado. Considerada uma das principais competições de base do país, a Copa marcará a estreia da Arena Gramadense, novo estádio do Centro Esportivo Gramadense e um dos mais importantes investimentos recente em infraestrutura esportiva no município. Entre os dias 16 e 22 de outubro, o novo espaço será palco de grandes confrontos, reunindo 10 grandes clubes que estarão participando. Promete ser uma edição espetacular. Gramadense Bahia, Santos e Grêmio, Corinthians Internacional, Juventude e Flamengo é a primeira rodada. 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Pontualmente, 10 horas.
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0: Muito bem, estamos de volta aqui no Sabadão, eu daqui, vocês aí até as 12 horas, muita música rodando por aqui, né? E além de músicas, informações e, claro, ajudando você a dizer adeus às dores. 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
0: 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Bora lá, então. O Sabadão segue em frente. Tem Barbarella.

0: Muito bem, aí o Paulo Garcia, canto missioneiro, e o Bugre do Mato, você conferiu. Para você que está em casa, no trabalho, onde você estiver, bom dia, obrigado pelo carinho da sua audiência. Vamos lá atender participações bastante ainda, né? Vamos tentar vencer todos. Vamos para Bacupari. Alô, Celi Silveira.
1: Oi, Cícero Bala, bom dia, meu amigo. Vou te pedir a música contra o Nico e Tinoco, a Cabocla Tereza. Ofereço para ti, para tua família, para mim, para minha família e todos que estão na escuta. Cícero, adorei o programa ontem com as crianças, amei. Escutei todinho, coisa linda, que ricas crianças abençoadas. Um bom dia, meu amado. Celi Silveira, Bacupari. Tô ligada.
0: Valeu, valeu, Celi Silveira, um abração. Obrigado pelo carinho da audiência. Tudo de bom pra vocês em Bacupari. Quem mais aqui, ó? Lá em Igrejinha, o Daniel por aqui também.
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0: Valeu, valeu, obrigado, um abraço. Quem mais por aqui, ó? Jennifer de Igrejinha. Bom dia, Cícero Bala, estou te ouvindo. Escolhe uma bem legal de banda. Vamos trazer aí, quem mais participando? O André por aqui também.
3: Bom dia.
0: Bom dia.
3: Bota aí uma música aí, ué, o André de Taquara, bota aí a Mãe Campeira para todos os ouvintes e todos os ouvintes tenham um saldo abençoado.
0: Valeu, valeu, André de Taquara, obrigado sempre. João Edio Schneider também por aqui. Bom dia, Cícero, gostaria de pedir a música com Os Atuais, oferecendo para minha esposa Patti Schneider. É o João de Igrejinha, João Schneider, valeu, João, obrigado. Vanderleia Soares de Gramado também.
4: Bom dia, Cícero Bala. Bom dia a todos os ouvintes da Verdes Campos. É a Vanderleia de Gramado. Espero que todos estejam bem, com saúde. Se possível, toca Fundo da Grota. Se não, uma outra aí a teu critério. Um abraço, um ótimo sábado a todos. 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
0: Valeu, valeu, Vanderlei, obrigado pelo carinho da audiência. Quem mais aqui, ó? Bom dia, o Daniel de Rolante, gostaria de ouvir os Montanari. Valeu, Daniel. Janete Belfiore por aqui também. Bom dia, Roda Guardanapo, oferecendo para todos de Igrejinha. Obrigado, Janete Belfiore, participando. O Ademir também. Bom dia, o Ademir de Rolante. Um abraço, Ademir. A Hilda de Nova Hartz por aqui também.
5: Bom dia, Cícero.
0: Bom dia.
5: E aí, tudo tranquilo? Aqui tá chovendo. Quero uma... Não sei se tá na programação. Desafio do Grenal. Amanhã. E que vença o Grêmio, né?
0: Valeu, então. Obrigado, obrigado. Ailda de Nova Hartz. É amanhã, dia de Grenal. Boa sorte aí aos colorados e gremistas, sempre em nossa companhia. José Valdomiro Moura.
6: Boa, Cícero. É o Zé de Sapucaia. Queria pedir a música Feliz Aniversário com o JM para o meu irmão. Está de aniversário hoje, se for atendido. Muito obrigado, tio.
0: Mas que tal? Parabéns ao seu irmão, Alex. Grande Alex em Taquara.
7: Bom dia, meu
0: Bom
7: amigo
0: dia.
7: Cícero Bala, como é que tá, guri? Tranquilo? Chovendo e chovendo, gurizinho, tomando chimarrão aí, escutando a Rádio Verdes Campo FM. Cícero Bala, fazer uma menazinha rápida ali pro meu irmão ali, o seu Osmar, dona Madalena, o Lux, o Demar, tio dele, a minha filha Gabriela, o seu Orlando e o Matheus, estão tudo lá no Pituvo, interior do Taquara, escutando a Rádio Verdes Campo FM. Tem como tocar uma música pra eles lá dos Bertucci, gurizinho, uma bem antiga. E pra todos os comunicadores da Rádio Verdes Campo FM, minha filha ali, Alessandra, o Alexa, minha esposa Catarina, tá ok?
0: Tá ok, hein? Deixa pra nós, Alex. Um abraço aos amigos lá em Bituva. Eu volto já, mas antes tem informações.
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0: O Grêmio intensificou, na última sexta-feira, a preparação para o Grenal 455, marcado para este domingo amanhã, portanto, às 17h30, na Arena, pela 30ª rodada do Campeonato Brasileiro. No centro de treinamento, presidente Luiz Carvalho, o elenco realizou atividades técnicas e táticas voltadas aos ajustes finais para o grande jogo.

0: 10h20.
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Muito bem, nós estamos de volta aqui no Sabadão, até o meio-dia te faço companhia. Seja em casa, no trabalho, no trânsito, onde você estiver, está na estrada, obrigado. Olha só, o mês mais divertido do

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Chegando banda Passarela, por causa dela, 10h23, bom dia!

0: Música linda demais, você conferiu aqui no Sabadão, Sidney Lima e o Calendário da Saudade. Simbora lá, até o meio-dia eu te faço companhia, atendendo participações aqui no 54999-270-979. Vamos pra igrejinha. Alô, meu amigo Euclides Blount, popular bichinho, aí que tal? Solta o áudio.
1: Francisco, tudo bem?
0: Tudo bem.
1: Vou fazer um churrasquinho aqui no bar do Tonho, aqui no viaduto. Um abraço aí pra todos, manda uma música bem gauchesca pra nós aí.
0: Um abraço, gurizada lá no Antônio Ru, indiada lá do bairro Viaduto, igrejinha, ligados com a gente. Obrigado pelo carinho da audiência de vocês. Paulinho Jesus também, aqui de Nova Petrópolis, ligado com a gente. O Éder, opa, solta o áudio.
2: Bom dia, Cícero.
0: Bom dia.
2: É o Éder do Muniz Cadeinha. Toca a música dos Serranos, de Chão Batido. Hoje, teremos festa aqui no Muniz. Hoje e amanhã, no Muniz Cadeinha. Pra toda a galera que está na escuta, toca a música dos Serranos, de Chão Batido.
0: Valeu, Éder. Daqui a pouquinho tem os Serranos de Chão Batido para vocês que estão ligados aqui em nossa companhia. Alô, alô, Verdes Campos. Brilhação chegando para vocês.
3: Que estão aí com a gente. Aquele cara

0: Querência, Mãe Campeira, você conferiu aqui no Sabadão, que segue em frente, daqui vocês aí até as 12 horas, muita música roda por aqui. E claro, atendendo participações de um pedido do ouvinte, solta o áudio, vamos lá para Caxias do Sul, amanhã tem aniversário da Raica Moraes.
1: Oi Cícero,
0: opa,
1: bom dia! Gostaria de ouvir a música Matiano Solito e ofereço para todos os ouvintes da rádio, porque agora vai começar a descer o gole, vou passar o ônibus.
0: Opa, várias geladas ali que eu me refiro. Valeu, Eva. Igrejinha Neri, Grande Neri. Solta o áudio.
2: Bom dia.
0: Opa.
2: Aqui é o Derico Chisque, de Igrejinha, com a música do Céu e Canto, Whisky Sem Gelo. Um abraço para todos vocês aí, fique bem aí, meu amigo Cícero Bala.
0: Valeu, Neri. Deixa pra nós o Léo Rodrigues por aqui também, bom dia, o Leonardo da linha Rancho Grande, toca a bocinha aventureiro com o Oswaldir Carlos Magrão, oferecendo para todos da família Martins aqui no interior de Canela. Alô, família Martins no interior de Canela, bom dia, obrigado pelo carinho da audiência. Aide Margot também por aqui, quero participar da promoção, já está participando, especial dia das crianças para a filha Rafaela. Então já está na lista aí participando, tá bom? Obrigado pelo carinho da audiência. Quem mais por aqui? Bom dia, Jéssica. Jéssica Maria. Bom dia, Jéssica. Eu volto já, mas antes tem informações.
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0: Após a vitória sobre o Corinthians na última rodada no estádio Beira-Rio, a equipe do Internacional ajusta os últimos detalhes para enfrentar o rival Grêmio amanhã, no Grenal, válido pela 30ª rodada do Campeonato Brasileiro. O Grenal 455 será disputado a partir das 5h30 da tarde na Arena do Grêmio.

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Muito bem, nós estamos de volta para você que está curtindo. 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Chegando os atuais.

Cavenha, você conferiu aqui, ó, Matiando Solito. Bora lá, até o meio-dia eu te faço companhia. É, já vamos entrar na última hora, ainda com muitas participações. Infelizmente, todas as músicas não dá tempo de rodar, né? Mas os pedidos a gente atende todos com muito carinho. Obrigado aqui, ó, Rejane. E aí, Cícero Bala, estou falando aqui de... Roda de Charqueadas, Roda Maregal pra nós aqui, estamos te ouvindo em Charqueadas, chove também, valeu Regiane. Ali em Igrejinha, meu amigo Valderezo, Batman Walker, esse é o Batman de Igrejinha, tem um na linha Tapera aqui também, mas esse é de Igrejinha. O gurizado Valderezo e a turma estão se preparando para ir acampar no campo em São Chico de Paula, aproveitar o feriadão, né? O Valderezo lá da Auto Center, grande promoções de pneus, serviços mecânicos ali em Igrejinha, valeu Valderezo, Batman, mas que tal? Quem mais aqui, ó? Bom dia, Cícero Bala e a Fernanda de Esteio, estamos tomando chimarrão, eu e minha mãe Elza, adoramos ouvir vocês. Escolhe uma legal e pode ser uma do São Francisco e a Dor Bandida.

0: Vai, taca aí o fundo da grota. Você conferiu aqui no Sabadão, que segue em frente. Eu daqui, vocês aí, até o meio-dia. Eu te faço companhia. Antes do intervalo, algumas participações, muitas atrasadas aí, né? Rosane, Nova Hartz, bom dia, Cícero Bala. Roda uma legal pra nós aí, Nova Hartz e Araricá. Valeu, Rosane. Ainda ali no Piratini. Alô, meu amigo Sandro. Ô, Sandrinho, velho, tá lá no Pança d'Água. Não tem nem ideia que é o Pança d'Água, né, Alex? Daqui a pouco te conto. Oferecendo então, emprego gurizada, pro Paulo, pro Ney e pro Limbido. Valeu, gurizada. Sandra Parteron, Porto Alegre, por aqui. Bom dia, Cícero. Estamos te ouvindo. Escolhe uma legal de banda. Se der tempo, roda mais uma pra nós. Ainda Rose de Charqueadas. Não deu tempo de rodar a música da Rose ainda, né? Aos poucos a gente vai atendendo todos vocês aí. Adriana Tramandaí. Bom dia, Cícero. Roda uma legal pra nós em Tramandaí, por aqui também. Chove, que tal? Rápido intervalo. E na sequência eu vou conversar aqui com o nosso colega de trabalho, Alex Zeller. E, claro, fazendo essa visita pra nós, que o Adriano, o Pipoca, vereador de Nova Hartz. Aline, vereador, grande talento, grande artista. Opa! O Rafael, que é vice-presidente, o Jarbas, que é o tesoureiro. E, claro, a gente vai falar sobre esse grande evento dia 8 de novembro, nono encontro de veículos antigos em Nova Hartz. Não sai daí, eu volto já. 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

0: Muito bem, estamos de volta, 11 horas 4 minutos, 13 graus e a temperatura chove da Serra Gaúcha. Então vamos bater aquele papo legal. Alex Zeller, nosso colega de trabalho aqui, receber essa turma legal de Nova Hartz, claro, falar sobre esse grande evento. É o nono encontro de veículos antigos na cidade de Nova Hartz. Bom, além de ser uma cidade espetacular, nós estávamos falando agora fora do ar, né, Alex? Como o pessoal recepciona bem a equipe da Verdes Campos e todo mundo. Estivemos lá há poucos dias, eu, nosso colega Alessandro Martins, Nova Hartz. Incrível como a gente é bem recebido, o pessoal, ó. Parabéns. Bom dia, Alex.
1: Bom dia, Cícero. Bom dia, ouvintes da Verdes Campos. Com certeza, a questão do acolhimento, Nova Hartz é uma cidade muito hospedeira e Nova Hartz também está entrando cada vez mais no rumo aí do turismo. A Nova Hartz tem trabalhado bastante na questão turística, no investimento ali em pousadas, cabanas, já tem aquelas belezas naturais do município, que são as cascatas e tudo mais, e a gente fica muito feliz por cada vez mais ter eventos em Nova Hartz e por cada vez mais também a Verdes Campos estar presente no município. E é com certeza, a gente sempre muito bem acolhido, muito bem recebido em todos os eventos que tem em Nova Hartz. E é claro, a gente falando um pouco agora aí do nono encontro de carros antigos aí no município de Nova Hartz. Estou aqui com o Jarbas, com o Pipoca, com o Adriano e também com o Rafael. Eu vou falar um pouquinho aí desse baita evento que acontece dia 8 de novembro no centro de Nova Hartz.
0: Muito bem, Alex. E mais um grande evento. Aliás, Nova Hartz, o ano todo tem evento, né? Espetacular. É um exemplo aí da cidade em toda a região.
1: Eles procuram fazer lá bastante eventos, né? Começa no início do ano, em março, tem os food truck, e agora esse ano o acampamento Farroupilha, que foi muito interessante no município. Tem a Rua Coberta, que tem ali todos os. Uma vez por mês tem a Feira da Agricultura Familiar, que agora se tornou a Feira da Rua Coberta. Tem também o food truck, tem o encontro de carros antigos. Tem o Boi Carreiro, que também esse ano vai estar com um evento lá no Boi Carreiro, dia 31 de outubro, 1º de novembro. Tem Natal, tem muitas atividades. Pessoal,
0: Semana Farroupilha foi um
1: semana
0: sucesso.
1: Semana Farroupilha,
0: né?
1: Para o pessoal conhecer o município e cada vez mais vir prestigiar a nossa cidade, vir prestigiar as belezas naturais de Nova Hartz e conhecer um pouco mais aí da história da colonização alemã e da história aí de Nova Hartz.
0: Muito bem, e agora vamos falar então, Alex, sobre esse grande evento, dia 8 de novembro, está chegando ao nono encontro de veículos antigos.
1: Vamos chamar o nosso parceirão aí, o Adriano, Adriano e o Jarbas aí, para alternar um pouco, conversar um pouco, fazer o convite para o pessoal vir visitar Nova Hartz no dia 8 de novembro, aí o nono encontro de carros antigos de Nova Hartz. Bom dia, Adriano, bom dia, Jarbas, e o Rafael está aí do lado, está aí junto também.
2: Bom dia, Cícero.
0: Bom dia.
2: É um prazer estar aqui novamente, né? Eu sempre digo, é emocionante estar num estúdio como esse e agradecer, te escuto diariamente também, Nova Hartz, lá a gente tá ligadinho em ti no teu programa, do Alex. A gente até manda as mensagens pro Alex, mas ele demora para
0: é dar retorno. É demanda, né?
2: É muita demanda, a gente sabe como funciona. A gente tá aqui, mais uma vez, agradecer a oportunidade, passando aqui para falar um pouco, né, do nosso encontro de carros antigos de Nova Hartz, o Jarbas, que é o nosso tesoureiro da associação, pode explanar um pouquinho mais sobre o evento e depois eu faço um aparato aí, o Rafael aí.
3: Bom dia, Cícero, bom dia, Alex, os colegas aqui e todos os ouvintes. É um prazer estar aqui nessa rádio. Bonita, não conhecia, muito bonita. E estou aqui para convidar todos, né, para o nosso nono encontro de veículos antigos, que se realizará no dia 8 de novembro de 2026, na qual nós temos kits para os 300 primeiros inscritos. Esse kit composto por camiseta, um pack de cerveja Blumendorf e demais brindes, na qual já foi anunciado um copo de 500 ml de chopp alusivo ao evento.
0: Muito bem, já começa bem, né, Alex?
1: Olha, só para te ter uma ideia, eu vou furar aqui, tá? Eu vou furar aqui, mas o kit completo são 10 brindes, viu, Cícero? O kit completo, para a gente ter uma ideia, o valor da inscrição do kit, que é a inscrição...
3: R$50.
1: É, eu ia falar isso aí, 50 pilas, Cícero. Não paga nem o valor da... Pensa numa camiseta, eu ganhei uma de presente, pensa numa camiseta top.
0: Com certeza.
1: Uma camiseta em dry fit. R$50 não paga nem o custo da camiseta. Então, são ao total, são 10 itens que tem nesse kit aí para você que faz a inscrição. E outra coisa, Cícero, antecipando aí a fala dos guris também, o pessoal que quiser visitar, vai ser bem no centro de Nova Hartz, ali na praça de Nova Hartz, tem espaço para churrasqueira, tu pode levar tua carne, tu pode fazer um churrasco, pode levar tua família, e a gurizada vai falar um pouco mais aí sobre toda a estrutura que vai ser montada para receber aí o pessoal na cidade de Nova Hartz nesse dia aí, no dia 8 de novembro aí no centro de Nova Hartz. Rafael vai falar um pouco aí, Rafael, pode dar... Pode falar tuas palavras aí. Bom dia, Rafael.
4: bom dia, Alex. Bom dia, Cícero. Obrigado pelo convite aí. Também é a primeira vez aqui, parabenizar pelo ambiente aqui, muito acolhedor, muito bonito mesmo. Então, assim, a gente está convidando para fazer parte desse evento, né? Como o Jarbas comentou, nos kits. Mas além dos kits, a gente tem toda uma estrutura montada aí com área kids, né? Disponibilizando brinquedo para as crianças gratuitamente para poder participar, brincar, para a família inteira estar junto, né? No nosso evento. Área de food trucks, comércio de pulga, que a gente fala, né, que é as peças antigas, tudo que é item antigo, né, para comercializar, além do que a gente ainda tem shows, né, tem o show da banda Paralelo 30, show de rock, DJ Jones, né, toda a locução do evento a cargo do nosso amigo Paulinho Nunes, e as fotos pela GoSand. Então, todas essas atrações, vamos dizer assim, estão... englobadas nesse evento aí que estamos montando.
1: Cícero, inclusive, durante o evento, quem fizer a inscrição, vou deixar o Adriano falar um pouco mais sobre isso, quem fizer a inscrição lá, 50 pilinha, ganha o kit com 10 itens, vai ter sorteio de Vale Gasolina lá, hein? São R$1.000 em sorteio de Vale Gasolina durante o evento.
0: Que maravilha!
2: Nós queremos aqui, em nome do nosso presidente, o Ronei, que não pôde estar presente, né, mais uma vez agradecer a oportunidade, convidar todas as pessoas, né, sei que tem muitos ouvintes também em Nova Hartz, da importância que é esse evento para a nossa cidade. Fomenta a economia do município, desenvolve o turismo, agrega as entidades e, acima de tudo, né, é cultuar a nossa história do carro antigo, é relembrar momentos que passamos em família, histórias e emoções. Então, é um evento feito com muita dedicação pela Associação de Carros Antigos de Nova Hartz, com apoio da administração municipal, com vários patrocinadores. E a gente está muito feliz... porque a cidade abraçou esse evento. É mais um evento que deu certo na cidade, é mais um evento que traz, vem agregar para o município. Estar aqui hoje em Gramado falando de Nova Hartz, nós que acreditamos fortemente no turismo e acreditamos que a cidade está no caminho certo, é emocionante estar aqui hoje. Então fica o convite a toda a comunidade participar, assistir o show que tem. O pessoal da questão também pode fazer seu churrasco lá, né, Rafael? Uhum. Quem quiser levar sua churrasqueira, a gente tem algumas que a praça já tem, mas é importante levar a sua. O pessoal também vai ter várias questões de lanches gastronômicos ali sendo apresentados, e quem quiser tem os restaurantes da cidade. Vai ter um evento acontecendo também da igreja evangélica no dia, com almoço, né? Os restaurantes todos vão estar funcionando. Então, de qualquer forma, todo mundo será bem acolhido na questão gastronômica e principalmente para cultuar os nossos carros antigos, que é um momento muito importante na história do Nova Hartz.
0: Muito bem, vai ser um evento familiar, espetacular, é criançada, os adultos, vai todo mundo, né, Alex?
1: Com certeza, com certeza. É um evento que é feito para reunir as famílias, gurizada, jovens, pai, mãe, avô. Todo mundo pode visitar o evento lá. Vai ter atração para todas as idades. E um evento aí que já está consolidado, já é o 9º ano do Encontro de Carros aí em Nova Hartz. E é um evento que já tem. Para te ter uma ideia, Cícero, ano passado teve em torno de 450 carros antigos.
0: É bastante.
1: Esse ano a ideia é chegar a 500 carros antigos em exposição ali no entorno da praça, ali no centro de Nova Hartz.
0: Qual é o horário? Inicia que hora? Termina qual é o horário?
1: Pipoca começa...
3: A partir das 8 horas da manhã, né, até as 5 horas da tarde.
2: É importante frisar a questão da, por ordem de chegada, né? As inscrições para o pessoal poder entender.
3: Isso, todas
2: melhor.
3: As inscrições são por ordem de chegada. Muitos então... nos questionam, tem inscrição antecipada? Não, não fizemos inscrição antecipada.
0: Temos uma pergunta aqui, ó. Pergunta para eles: carro antigo somente de Nova Hartz ou pode ser de outros municípios? O pessoal tira dúvida.
3: Em todos os municípios, toda a região, a gente recebe participantes de 100, 130 quilômetros de distância na nossa cidade.
0: Que maravilha.
2: Estaremos lá, o ouvinte está nos acompanhando, recepcionando vocês lá, com certeza. Pode vir de todas as cidades, não tem problema. Nosso espaço é muito amplo.
3: Distância não tem limite.
0: É todos isso aí.
3: Bem
0: isso aí.
3: Acolhidos.
0: Até porque é um evento, todo mundo gosta, né? Carros antigos é uma paixão, todo mundo, não tem quem não gosta, né, Alex?
5: Na verdade, o importante é frisar, né? De todo o estado do Rio Grande do Sul, pessoal que é apaixonado por carro antigo, pessoal que gosta de carro antigo, é só chegar cedo. Isso é uma das coisas que eu acho importante priorizar e falar, né, Rafael? A questão do pessoal chegar cedo, o evento começa às 8 horas, só que a inscrição, ela é por ordem de chegada. Então, não que você vá ficar de fora, mas daqui a pouco vai demorar um pouco mais para a gente fazer a tua inscrição. E o kit completo, aquele com os 10 itens, ele é para os primeiros 300 inscritos. Então, quanto antes você chegar, quanto antes você fizer a sua inscrição, na verdade, vai fazendo a inscrição e já vai posicionando o teu carro ali junto com os demais veículos que vão ficar ali em exposição ali das 8 horas da manhã até as 17 horas. Rafael, queria colocar alguma coisa, Rafael?
4: Sim, é importante isso que tu trouxe, Alex, que é por ordem de chegada e posicionando. Então, a gente faz. Ano passado, para ter uma ideia, 10 horas da manhã, eram 250 kits, já tinham ido todos. Então, esse ano a gente aumentou para 300 kits para tentar abranger mais pessoas, né, possibilitar mais pessoas a ter esse kit. E a gente fala, né, enfatiza, fala carro antigo, mas de que ano, né? Acho que provavelmente deve ter a dúvida, né, que o carro se considera antigo. Então, a gente considera carros a partir do ano de 97 para baixo. Então, todos os carros que abaixo de 97 se enquadram dentro do critério dos carros antigos dentro do encontro.
0: Importante falar
2: também
0: sobre o ano.
2: Importante é tipo, eu não vou conseguir de manhã, né? Só vou poder ir à tarde. Será recebido também, não tem problema nenhum, entendeu? Então, nós tivemos muita gente que chega ali ao meio-dia e, claro, não tem mais o kit, né? Paga uma inscrição diferenciada. E pode entrar
3: participa de todos os sorteios, inclusive temos R$1.000 em sorteios, né, de vale combustível, que serão 10 sorteios de R$100. Temos uma alavanca MK, isso, que será sorteada lá no dia, e um gazebo, que é a premiação para o maior grupo de participantes.
0: Muito bem.
5: Show de bola, Cícero. Só temos a agradecer. Trouxe essa gurizada aí dos carros antigos aí para participar, pra fazer o podcast com o pessoal do Vila Gasolina. Logo vai estar aí no podcast da TV Gramado e do Vila Gasolina o bate-papo aí com a turma de Nova Hartz, falando dos carros antigos. Mas antes de encerrar, Cícero, eu quero fazer mais um convite para amanhã. Amanhã em Nova Hartz, Cícero, vai ter o Toboágua Gigante. Amanhã muito vai ter um toboágua gigante, 150 metros, para toda a criançada, 0,800, a gurizada não paga nada.
0: Que maravilha.
5: Vai ser das 10 horas da manhã às 19 horas, na rua Pedro Alves Cabral, na descida do antigo Mercado Blume, ali perto da Brigada Militar de Nova Hartz. Então, a partir das 10 horas da manhã, toboágua gigante, 150 metros de descida, vai ter cachorro quente, vai ter picolé, vai ter salgadinho, vai ter sorteio de ingressos para o Aqualocos. Então, pessoal, está todo mundo convidado para participar amanhã do toboágua gigante em Nova Hartz, na rua Pedro Alves Cabral, ali bem pertinho da Brigada Militar. É só chegar lá e entrar na fila e se divertir durante o dia lá em Nova Hartz, aí, essa parceria que Nova Hartz tem feito. Mandar um alôzão aí para o prefeito municipal Nery Chicato, para o Juliano, que é o da administração, que não mede esforços aí para fazer esses eventos aí na cidade de Nova Hartz. É um cara que está sempre envolvido. Até o Adriano pode falar um pouquinho mais, né, sobre essas atividades, sobre esses eventos que Nova Hartz cada vez mais está trazendo e cada vez mais está consolidando dentro do município, assim como o carrinho de rolimã, assim como outros eventos que Nova Hartz tem agregado, a questão das bikes, da própria mototrilha. Nova Hartz tem uma diversificação muito grande de eventos dentro do município.
2: Isso é muito importante, a gente fica feliz, né? A gente tem pegado assim, esse retorno nas outras cidades que falam com a gente, de como Nova Hartz tem eventos, né? Isso tudo também é um trabalho que você vem fazendo há muitos anos, né? Vem consolidando por várias mãos, né? O Rafael, que está aqui do meu lado, ele foi por um bom tempo presidente da Associação Cultural de Nova Hartz. Então a gente vê assim, que todos que estão engajados nisso têm algum envolvimento na sociedade, né? Então isso faz com que os eventos vão se consolidando, porque tem pessoas também que trabalham, a administração faz a sua parte, muito bem feita hoje. A gente quer agradecer ao Juliano, que vem se destacando nos eventos, o próprio prefeito, que gosta disso e vê isso como uma ferramenta e um fomento à economia do município, à nossa administração, mas principalmente a comunidade está abraçando os eventos. E nós se tornamos, sim, hoje, de evento de turismo, uma das maiores potências da região. E logo, logo, a gente tem novidades ainda chegando. A gente está muito feliz com os eventos. Foi um sucesso, Cícero. Nós tivemos aqui para divulgar também o evento de bike, né? O Hartz Picada Bike. Verdade. Foi um sucesso. Ficamos, né, Alex, nervosos porque chovia muito. E, cara, assim, a gente... É por isso que eu digo, né, Jarbas, a gente que faz com dedicação e amor, tudo ajuda, o universo conspira. Porque é tudo aquela chuva e daí chegou no domingo, abriu um sol maravilhoso. Foi um evento lindo, né?
0: Fantástico.
2: Fantástico, e a gente ficou muito feliz. A divulgação daqui funcionou muito bem. Muitas pessoas desceram de Gramado participar. E nós hoje estamos com uma grade muito ampla de eventos na cidade, que fomenta a economia do município, coloca Nova Hartz num patamar acima aí na questão do turismo, na questão dos eventos, na questão cultural. Nossa agricultura vem forte trabalhando junto. A gente tem associação de produtores. Nós estávamos ali no Vila Gasolina falando das entidades que existem no município hoje, né? Tem a picada, a moto trilha, fim da picada, tem o Barro no Zóio, que é uma questão mais off-road, a gente tem a Associação do Carro Antigo, a gente tem da bike, a gente tem de várias, né, categorias. Agora a gente tem a Associação do Boi Carreiro de Nova Hartz, que o Emerson é o presidente. Então a gente... Cícero, Nova Hartz está num patamar diferenciado e a gente quer que a nossa comunidade entenda isso, como isso é uma coisa boa para a nossa cidade. E a gente está muito feliz, mais uma vez, Alex, te agradecemos por esse elo que tu está fazendo aqui com o pessoal da rádio. O Cícero, que tem falado muito, vejo que vocês têm muitos ouvintes de Nova Hartz, eu vejo assim, o pessoal
0: bastante,
2: interage, muitos. Participa muito. A recepção nova de nossa cidade, foi trabalhado isso nas escolas, foi trabalhado isso com as entidades, de como receber as pessoas. A gente está melhorando, isso tem muito que avançar, mas isso que vocês estavam falando no início do programa, né, que Nova Hartz acolhe muito bem, isso também tudo foi um trabalho que vem se fazendo há muitos anos, né, Rafael? Pela Associação Cultural, que a gente vem trabalhando essas questões nas escolas, com um projeto em contraturno escolar, né, com as nossas crianças. Isso vem fortalecendo para chegar nesse nível que a gente está hoje, e queremos ainda avançar muito mais, que Nova Hartz pode muito mais. É uma cidade no pé da serra, uma cidade na questão geográfica muito bem localizada, na questão de natureza então nem se fala, né? Temos várias cascatas, nossa natureza é muito bela, nossa cidade está ficando cada vez mais bonita. Quero agradecer também, Alex, que é importante, ao nosso povo que tem abraçado, né, que tem ajudado já também no paisagismo da cidade, tem se movimentado com isso. E mais uma vez reforçar o evento de domingo, que amanhã não marca chuva, então vai ser muito bacana. O Alex ajudou o ano passado, para ter uma ideia, do começo ao fim, né, Alex?
5: Ficamos ajudando a organizar a fila lá, a gurizada lá. Ano passado era para terminar às 7, terminou às 8 horas da noite, de tanta criança que tinha
2: participado. E aí, é legal, porque também tem as criancinhas mais maiorzinhas, né, que querem participar, né? Isso. E é natural, a gente não pode deixar morrer essa... nossa criança. Na semana, Cícero, eu tava na escola, para finalizar aqui, e eu estava falando sobre isso, né? Eu disse, olha, é importante o Dia da Criança, mas nós também não podemos deixar de morrer. Criança é amor, é fraternidade, é carinho. Isso nós, adulto, temos que deixar dentro da gente também, né? Ter essa questão, a nossa criança dentro da gente, para a gente viver esses dias bons também. Então, fica o convite a todo mundo. Parabéns à administração municipal, parabéns vocês aqui da rádio. E a gente segue firme e forte aí para o nosso evento em Carros Antigo.
0: Muito bem.
5: Beleza, Cícero, fica o convite. Amanhã de manhã cedinho, a partir das 7 horas da manhã, das 7 às 9 horas da manhã, tem o programa Alles Gut, Kannst du Deutsch sprechen, Cícero Horneta? O Cícero não fala nada em alemão, né? Mas então amanhã de manhã, das 7 às 9 horas da manhã, tem o programa Alles Gut, aí com Alex Zeller e muita música de bandinha, muita música alemã. Um abraço a todos vocês, obrigado pela companhia, obrigado pela sintonia e um forte abraço aí para todos os ouvintes de toda a região.
0: Valeu, muito obrigado ao Alex, que esteve presente aqui. E, é claro, a gente conversou com o Adriano Pipoca, o vereador de Nova Hartz, o Rafael, o vice-presidente, o Jarbas, o tesoureiro. Obrigado pela presença de vocês. Rápido intervalo e eu volto já com muito mais. Não saia daí.
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0: 11:23.
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2: Paulo Santos, da Rua Dom Pedro, pergunta: eu moro com minha namorada há 5 anos. Já somos considerados em união estável ou precisamos assinar algum papel? Paulo, a união estável não depende de um contrato assinado para existir. Ela se configura pela convivência pública, contínua e duradoura, com o objetivo de constituir família. Pelo seu relato, vocês já vivem em união estável. No entanto, formalizar essa união por meio de um contrato ou escritura pública em cartório é muito importante, tá bom? Para definir o regime de bens e garantir direitos em caso de separação ou falecimento de um dos cônjuges, trazendo mais segurança jurídica para ambos, tá bom? Faça isso, é bem importante. Reconhecer essa união estável aí, na opinião desse nobre amigo. Eu sou o advogado Joel Reis, você pergunta, a lei responde.
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0: Muito bem, estamos de volta agora, 11 horas 25 minutos, 11 25 antes das músicas, vamos trazer informações com o nosso colega Jefferson Câmara e ainda a Rita Line, lá direto da Serra Grande.
1: Alô, querido ouvinte da Verdinha, eu e a Ritinha estamos aqui na Serra Grande nesse momento, exatamente no mercado Serra Grande, para falar um pouquinho do evento que está acontecendo hoje na cidade de Gramado. Estou aqui com o Bombeiro Castro, estou aqui com o Luciano, a gente vai falar um pouquinho o seguinte... Porque essa movimentação que está acontecendo, porque o pessoal que está passeando, visitantes, ou está andando na via, encontra vários cones. E às vezes não entende porque tem pessoas correndo para lá. É um evento que acontece do nosso amigo Bocalão. Vamos falar um pouquinho desse evento. Bom dia.
2: Bom dia a todos. Bom dia, Jefferson. Pois é, a gente está aqui, equipe de bombeiros e mais equipe de ambulância no local, aí fazendo a questão da trabalho preventivo e atendimento caso necessário, né? Então, a largada aconteceu às 6 da manhã. Os atletas percorrem pro lado aqui da Serra Grande e pela RS.
1: Ela aconteceu lá no Tomazini, lá no Tomazini de eventos. Lá.
2: Ela tem um percurso de 55 quilômetros.
1: Então ela saiu de lá, saiu do Tomazini, e aí o caminho que ela percorre?
2: Ela percorre pela Tapera, de Tapera em direção à Serra Grande ao Morro Agudo, e retorna de novo pro Parque Tomazini.
1: Então, 55 quilômetros. Luciano, 55 quilômetros para ti é barbadinha, né, de carro?
3: Olha, eu vou dizer uma coisa, de carro é barbada, mas ontem para fazer assim todo o sistema de segurança, corda e fazer também aí a questão, né, de prevenção para os atletas não se ferir, foi bem complicado. Para vocês terem noção, a gente carregou 30 quilos de equipamento.
1: Caramba, quantidade grande.
3: É, a gente atravessou o Morro do Agudo fora a fora. Só na subida, pela dificuldade que a gente enfrentou sem chuva, a gente levou mais de 3 horas botando as cordas e fazendo a prevenção e instalando até para os próprios atletas não poderem se machucarem, não se ferirem, né? Então foi um trabalho bem complicado, é um trajeto bem pesado, onde os atletas vão encontrar dificuldades assim extremas e sem falar que a compensação de tudo isso é a vista maravilhosa que tu vai ter lá de cima do Morro do Agudo, né?
1: Ok. Cássio, a gente sabe que hoje está chovendo. A gente amanheceu aí sem chuva, era em torno aí de 8 e pouquinho começou essa chuva. E para os atletas que estão aí, né, tendo essa dificuldade maior, podem se machucar, como alguns até se machucaram já.
2: Isso, exatamente. Já teve alguns acidentes ocorridos no percurso, mas pela rota que é para eles percorrer, eles sabem que é um trajeto... bem acidentado por eles participarem dessa trilha, né? Então, claro, a gente sempre está aqui para orientar eles também para fazer essas questões de segurança aí para essa prova sair a melhor prova possível aí.
1: Ó, eu e a Ritinha estamos pensando na próxima de entrar no embalo, Ritinha. Vamos ou não?
4: Olha, vamos tentar para o ano que vem, né? Dá tempo de nós, dá para a gente treinar até lá. Não, mas aqui, ó, daqui da onde a gente está até a minha casa dá 3 quilômetros, ó. Vou ir, a pé, o que tu acha?
1: Eu acho que tu deve ir.
4: No dia de sol eu vou, agora não, na chuva não dá nada.
1: Tá bom, brincadeiras à parte, é um evento muito legal do nosso amigo Bocalão, é o Xtreme, né?

0: É, o Extreme Room que está acontecendo por aqui, um evento diferente, tá certo? Então você que está fazendo a traficabilidade do seu veículo, passando então pela Serra Grande, tenha cuidado, tenha atenção, você vai ver que o pessoal está aí, né, fazendo a sua corrida, então muita atenção no trânsito, você vai enxergar os cones, diminua, vai com tranquilidade. Luciano, obrigado, obrigado Cássio, tá, e abraço nosso amigo Grande Bocalão, aí com o Extreme Room que está acontecendo hoje na cidade de Gramado. Vai Cícero, vai que é tua!
1: Valeu, valeu, Jefferson Câmara, e trazendo as novidades então desse mais um grande evento para você que está curtindo aqui. Bora lá, muitas participações. Felizmente, chegou o nosso colega Roberto Schmidt, que já está aqui pelos estúdios, né? Daqui a pouco ele vai, as participações que não vai dar tempo agora de manhã, ele vai atender vocês aí. Alô, Veruca, um abraço para a gurizada, tá lá no Verucas Bar, ele quer ouvir de pai para filho, ele, o Sandro e toda a gurizada que estão ali no Pansarago, obrigado pelo carinho da audiência. Quem mais aqui, ó, Juliana por aqui, bom dia, Cícero, Roda Baregal de Banda, a Bruna Caxias do Sul por aqui também, valeu, Bruna. Chegando à terceira dimensão.

0: E pra minha filha Nayara, ter compreensão e paciência, simpatia e inteligência e um grande comportamento. Quando arranjar um casamento, não pegue um tipo covarde, para evitar que mais tarde tenha um grande sofrimento. Pra defender o meu filho, como um palanque eu me finco. Não quero genro de brinco que eu perco o pé dos estribos. Eu perco a calma, me esquivo, e a minha filha não padece. Mas isso não acontece enquanto teu pai for vivo.
1: Vai, taca, pedido de pai pra filho, você conferiu aqui no Sabadão, bora lá. Quem está, opa, tão na carneação, carneando, isso mesmo, lá no Carahá. Alô, Primo Nelson, Prima Maninha, o Heitor e o Arthur, a gurizada lá, né? E dele, carneação ali do Carahá, opa, dia de chuva, dia de carneação, então. Vamos trazer aí castração a pialo pra vocês. Valeu, Nelson, abraço, obrigado pelo carinho da audiência. Quem mais aqui? O Valmir Escapim, Três Coroas, solta o áudio no Valmir.
2: E aí, meu amigo Cícero, opa. Bar, como é que tem? Tudo bem? Valmir Escapim aqui, Três Coroas aí. Tô aqui na RS-115, aqui, Taquara, a Três Coroas, aí, muita chuva aí, né, cerração. E tô ligadinho aí na Verdes Campos aí, se puder rodar uma música pra nós, ofereço pra todos os ouvintes que estão ligadinhos aí na Verdes Campos aí. Valeu, Cícero. Pode ser uma do São Marino aí. Um abraço, meu irmão. Tudo de bom pra você aí.
1: Valeu, Valmir. Um abraço. Obrigado e sempre pelo carinho da audiência. Eu volto já, mas antes tem informações.
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1: O número de chave Pix cadastradas no Brasil ultrapassou a marca de 1 bilhão em setembro. Segundo dados do Banco Central, ao todo, o sistema contabiliza 1,08 bilhão de registro até o último dia 30. O total representa um crescimento de aproximadamente 80 bilhões de chaves desde o fim de 2005, quando havia apenas 920 bilhões.
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1: 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Vamos ficando por aqui, lembrando que hoje começa o horário eleitoral, né? Agradecendo a todos, infelizmente não deu tempo de atender todos vocês, mas o Roberto Schmidt daqui a pouco ele vai dar continuidade no Toca Aí, atendendo os pedidos que ficaram para trás aqui, tá bom? Eu volto segunda-feira, feriadão, das 18 às 21, com mais um Boliche Verdes Campos. Bom fim de semana a todos, tchau, tchau!

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3: Você ainda evita comer ovo, porque acredita que ele aumenta o colesterol? Bom, esse é um dos maiores mitos da nutrição. E hoje a ciência já nos dá uma resposta bem clara sobre isso. Durante muitos anos, o ovo foi sim considerado um vilão por conter colesterol na gema. Mas, estudos mais recentes já nos mostram que para a maioria das pessoas, o colesterol presente nos alimentos tem muito menos influência no colesterol do sangue do que nós imaginávamos. O que realmente costuma elevar o colesterol ruim, nosso LDL, é o consumo frequente de alimentos ultraprocessados, das frituras, das gorduras trans, excesso de açúcar, do sedentarismo e o tabagismo. O ovo, por outro lado, é um alimento muito nutritivo. Ele é rico em proteínas de alta qualidade, vitaminas, minerais, ele é rico em colina, que é um nutriente importante para o cérebro e para o funcionamento de todo o nosso organismo. Isso significa que todo mundo pode comer ovo à vontade? Não mesmo. Pessoas com algumas condições específicas de saúde precisam de uma orientação individualizada em relação a isso. Mas, para a grande maioria da população, consumir um ovo por dia e até mais, dependendo da sua necessidade, pode fazer parte de uma alimentação saudável sim. Então, antes de comprar o ovo, vale a pena olhar para a qualidade da alimentação como um todo. Seu corpo não entende promessas, ele entende escolhas. Eu sou a Leila Alves, nutricionista, e volto em breve com mais um mito que atrapalha a saúde. Até o nosso próximo encontro.
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0: Opa, cheguei, boa tarde, bom dia para quem não almoçou, boa tarde para quem já almoçou, são 12 horas e 14 minutos, tem gente almoçando e já ouvindo a Verdinha, a nossa Verdes Campos. É, hoje começamos um pouquinho mais tarde devido ao horário eleitoral gratuito que voltou esse programão aí, né, tia? Vamos que vamos, até as 4 da tarde, Roberto Schmidt com você. 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Falando em presente hoje. Hoje tem mais quatro travesseiros que a gente vai sortear aí do Colchões da Serra, tá, gente? Você vai mandar pra mim aqui, deixa eu. Qual é a frase de hoje aqui? Deixa eu mandar aqui, deixa eu ver como é que é a frase de hoje, né, tia? A nossa frase de hoje é o seguinte, né? Você vai mandar pra mim aqui, eu vou mandar um link, você vai me dizer assim, ó, eu quero o travesseiro dos Colchões da Serra, né? E ali, mas vai ser quatro pessoas vão ganhar novamente. E aí eu vou mandar um link ali do Colchões da Serra, você vai mandar o seu nome e o WhatsApp naquele link e vai estar concorrendo, né, também a esse Colchões da Serra aí, a quatro travesseiros. Quatro pessoas vão levar. Então diz, ó, eu quero o travesseiro dos Colchões da Serra. E aí você vai concorrer. Vou mandar um linkzinho pra você se inscrever lá também, né? E através desse link, o pessoal de vez em quando vai mandar ofertas, promoções também que tem lá do Colchões da Serra pra você, tá bom? 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E viva a vida! Milionários é rico, pra começar.

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Amada minha, tivemos Milhares é Rico, Viva a Vida. Vem comigo, vem pra Verdinha você também. 54999270979, pede a tua. É isso aí. Verdes Campos, a rádio que eu sempre quis. Vai participando da nossa promoção. Eu quero o travesseiro do Colchões da Serra. Vai mandando teu recadinho aqui pra concorrer às 13h30 da tarde. E aí eu vou mandar um linkzinho pra você se inscrever lá também. 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Meu amigo Julinho tá concorrendo. Grande Julinho, no

você, né? Com você, obrigado. Tá bom? Uma. Pra turma da Marcondes, né? Que mais aqui? Ah, Rick Renner, Céu de Setembro. Vamos ver se eu acho essa música daqui a pouquinho, tá? A Tami, boa tarde, que é com os travesseiros dos colchões da Serra. Noeli Machado, também mandando um recadinho. Vem você também, vem pra Verdinha. Quem mais aqui? Colchões da Serra, quem mandou aqui também e tá participando é a Giovana de Parobé. É isso aí, um abraço. Vamos que vamos! É, Oktober, viva Oktober, Grupo Calêndula.

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2: Olha as marcianas chegando, lembra dessa? Participação do Marciano. Alguém que lembra você.

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1: Toca aí.
0: Aí alguém que lembra você, lembrou dessa? Eu lembrei, Marcia. Era bom de ouvir as marcianas, né? É, com o saudoso Marciano. Vamos lá, mais gente mandando recadinho. Boa tarde pra você. Minha amiga Noeli de Canela.
2: Boa tarde, Roberto. Tudo bom, meu querido?
0: Tudo.
2: Quero participar do sorteio dos travesseiros, tá? E quero que tu coloque uma música, por favor, pra homenagear a minha prima, a Alzira, que tá de aniversário hoje,
0: uhum.
2: E o Alexandre, que tá de aniversário amanhã, o meu filho.
0: Festa
2: então,
0: dupla.
2: Então coloca a música para eles, o Picasso velho, se for possível, eu te agradeço. Um beijão, tudo de bom pra
0: vou ver
2: você.
0: Se eu, semana passada procurei e não achei, mas eu vou dar a música gaúcha pra eles lá, tá, minha amiga Noeli? Quem mais? Minha amiga Eva.
3: Oi, Roberto Schmidt, tudo bem?
0: Tudo.
3: Gostaria de ouvir a música Minha Serenata. E eu falei isso para todos os ouvintes da rádio, principalmente para minha filha, que amanhã vai completar seus 20 aninhos. Estamos na expectativa da surpresa que vai chegar agora, daqui
0: que
3: a pouco.
0: Será? O que
3: já
0: será?
3: Já tá a caminho. Tá bom?
0: Sim.
3: Tô aqui tomando minha Heineken.
0: Oh, coisa boa.
3: E ligadinha na verdinha, como sempre, né, menino?
0: Aproveita, Eva. Toma Heineken por nós aí. Acabei de rejar minha inscrição pro sorteio de travesseiro. Minha amiga Marcina, como é que tá, Marcina? Tudo bem? Que bom, minha grande amiga aí. Marcina Fontela, quanto tempo, né, minha amigona? Marcina é grande amiga da gente, tá concorrendo aos colchões aí, aos melhores travesseiros do Colchões da Serra. Quem mais aqui? Irma Marcos, obrigado. Valdir Carvalho, ligadinho na verdinha.
4: Ô, meu amigo Roberto Schmidt, é o Valdir Carvalho da Solitária Igrejinha. Eu queria que tu tocasse uma música pra nós aí, do trio Parada Dura, pode ser qualquer um deles.
0: Claro.
4: Oferecer pros meus amigos lá do viaduto, o Júlio e o Dilo, que os gambás já tá podre bem nessa hora.
0: Barbaridade.
4: Obrigado, amigo, um abraço.
0: Deixa pra nós aí. Quem mais é que tá pedindo? A Bia, pedindo, como é que é? Bom dia, boa tarde, pessoal da Vila dos Campos. Gostaria de pedir uma música, Céu de Primavera, com Rick Renner. Não sei se eu tenho essa música que procurei aqui, não tô achando ela. Vou ver se eu acho. Senão roda uma bem legal do Rick Renner pra vocês aí, tá bom? Vamos que vamos. Vem pra Verdinha você também. Verdes Campos, 12h33.

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3: 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Uma boa tarde para você, obrigado pela sua companhia, vai mandando o teu recadinho. É isso aí, você manda para cá, eu quero o travesseiro do Colchões da Serra. Aí você escreve essa frase, eu vou mandar um linkzinho para você, e você bota seu nome e seu WhatsApp lá para também receber sempre promoções que tiver no Colchões da Serra. Vamos trazendo agora a música bonita, pediram, tá aqui, ó. Vou pra Santa Catarina, terceira dimensão.

0: Legal demais, hein, Rick Renner. Pessoal mandando um recadinho aqui na Verdinha. Um abraço pra Tami, Silvana Rodrigues. Também mandando um recadinho. Vamos lá, gente. Vai mandando teu recado aqui pelo 54999270979.
1: Deixa já passaram o meu pedido aí, que eu não ouvi.
0: Ai, meu amigo, eu não sei. Deixa eu ver aqui, ó. Deixa eu ver o que tu pediu aqui. Vamos ver aqui.
1: Boa tarde, tudo bem?
0: Tudo.
1: Queria ouvir uma música com Terceira Dimensão. Jogo do Amor.
0: Jogo do Amor.
1: Aparecer para a Mana Marina, o Jorginho, a Karine, Fabiano, a Neco, Edevaldo, a Steph, João Vitor e a Rafaela.
0: Uhum.
1: Meu mano, Genesi, Marli, Sinara, Jocinara, Wilson. Se eu for atendida, muito obrigado.
0: Vamos atender, tá? Desculpa, Silvana. Às vezes a gente se perde, que é tanta gente mandando recado aqui, que é uma loucura. Quem mais tá mandando recado aqui? A Marcina já mandou. Quem mais aqui? Célia Lucena também concorrendo aqui ao Colchões da Serra. Quem mais aqui? Boa tarde pra Bia. Eu já rodei requerendo. Deixa eu ver, mais gente mandando recado. Neli de Três Coroas.
2: Oi, Roberto. Boa tarde, pra mim é boa tarde. Aqui é a Neli de Três Coroas. Se tu pudesse rodar uma só lajota fresca pro meu esposo Elvio, pra todos os ouvintes.
0: Tá bom, daqui a pouquinho. Deixa eu ver quem mais aqui. A Elis, mandando recado.
3: Boa tarde, Verdes Campos. Aqui é a Elis de Parobé. Queria oferecer uma música pra todos os ouvintes, especialmente pra vocês aí da rádio. Para minha filha, para Clarinha, que essa semana está de aniversário, fazendo 12 aninhos. E gostaria de participar também do sorteio dos travesseiros. Grande abraço, bom final de semana a todos.
0: Se inscreve lá, Thaís. Já mandei para ti ali. Vai, se inscreve ali naquele link que eu te mandei, tá? Quem mais mandando bom dia aqui? Deixa eu ver. O Cláudio. Cláudio, já se inscreveu aí, Cláudio? Também meu amigo Elvio. Fala, Elvio. Três.
4: Boa tarde, Roberto. É o Elvio, Três Coroas, popular galocha. Oh, se for possível rodar a música, tô bebendo demais.
0: Uhum.
4: Prova aí para todos os ouvintes da Verdinha e para todos os bebunda que estão aí. Eu tô tomando uma caipirinha também, eu quero escutar essa música.
0: Tá bom então, Elvio. Um abraço. Aí pra Noeli, eu não achei aquela do José Mendes, mas tem essa aqui, ó, Noeli, que é linda demais pros aniversariantes. José Mendes, prece.

0: Alô, Verdes Campos, a rádio que eu sempre quis. Olha, gente, tô muito feliz aí. Muita gente participando da nossa promoção de hoje, participando do programa. Vai mandando teu recadinho, pedindo tua música, também participando da promoção. Eu quero o travesseiro do Colchões da Serra. Eu vou mandar um linkzinho pra você, um link lá, onde você bota seu nome, seu WhatsApp, e aí vai concorrer também, e também vai receber seguidamente promoções lá do Colchões da Serra. Ademar Gonçalves, que era a música do Som 7. Quero falar com ela, oferecer para todos os ouvintes para curtir. Tá lá tomando uma cervejinha, né? Coisa boa. Santo Antônio da Patrulha. Meu amigo Braulio, como é que tá, meu amigo Braulio? Tudo certo aí? Manda um alôzinho, então.
1: Boa tarde, meu amigo Roberto Schmidt.
0: Boa tarde.
1: É o Braulio Pereira. Gostaria de ouvir uma música aí, o Barquinho Azul, com JM.
0: Sim.
1: E quero concorrer aos travesseiros... Travesseiros aí com Colchões da Serra. Tá bom, meu amigo? Um abraço.
0: Já se inscreveu lá, Braulio? Já mandei o linkzinho pra ti. Minha amiga Josiane. Josiane tá fazendo uma promoção legal pelo Dia das Crianças, né? É, água na doce, doceria. Tem uma torta amanhã pra criançada, né? Pode se inscrever lá pelo WhatsApp da minha amiga Josiane. Até vou passar o WhatsApp da Josi aqui, né? Quem quiser participar, 54-996-79-80-32. 54-996-79-80-32. A Josiane está fazendo uma promoção para o Dia das Crianças amanhã. Legal, hein? Parabéns, ô Josi. Uma criança amanhã vai ficar muito feliz ganhando uma torta maravilhosa aí. Eu sei que tuas tortas são magníficas, né? Barbaridade, me dá água na boca agora. Só o nome já diz tudo, água na boca mesmo, né? E a Josi quer ouvir a música A Lua e a Noite com Brilhação. Mas vamos rodar daqui a pouquinho. A Rosa Bertoldi, Correia Bertoldi, da linha Carahá, concorrendo também ao Colchões da Serra. Silvana Rodrigues, obrigado. Sandro Fetter, de Igrejinha, boa tarde, estou na escuta, quero participar do sorteio. Já se inscreveu lá, Sandro? Se inscreve lá no link que te mandei. Paulinho, da Nova Hearts, aí. Boa tarde, todo mundo manda aí um Mississippi. Estamos aí com uma visitada na cidade de Veracruz e também para nós de Nova Hearts. Vamos mandar. Meu amigo Luiz, fala, Luiz.
2: Ô, Roberto, tudo bem? O Luiz Vitorassi?
0: Fala, tranquilo.
2: Manda um abraço pra toda a família Vitorassi e pra todo o pessoal lá das Amoreiras, da Cancha de Bocha.
0: Um abraço. Minha amiga Maria Eni, como é que tá, minha amiga querida? Feliz sábado pra nós aí, tá bom? Obrigado aí pela companhia Verdes Campos, da rádio que eu sempre quis.
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0: Muito bem, Verdes Campos, a rádio que eu sempre quis. É o Toca Aí com você, Roberto Schmidt.
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0: Vamos nessa então, vem com a gente você também. 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Vamos nessa então. Vamos na Lajota, dançando na Lajotinha aí. Yeah. Cleiton Borges.
12: Cleiton Borges.

0: Tô com saudade dela. Me empresta o telefone pra falar com ela. Eu sou um 7.
1: Quero falar com ela. Tô com saudade dela. Quero falar com ela.
0: Ô, Juscenário, um abraço, Juscenário, pedindo a música Toca a Lua e o Sol. A Lua não vai poder tocar, Sol não tem hoje, viu, Juscenário? Sol sumiu. Um abraço, boa tarde, tô na escuta, quero participar do sorteio, Sandro Fetter de Igrejinha. Se inscreve lá no link. Meu amigo Luiz Vitorassi, a minha amiga Rosa, Paulinho de Nova Hearts. Quem mais aqui manda um recado? Mais gente manda um recado. É bastante gente, né?
2: Boa tarde, Roberto Schmidt. Tudo certo?
0: Tudo.
2: Aqui é o André. Quero oferecer uma música pro tio Paulo, aqui da linha São Paulo. Vamos tocar uma música aí pra ele. Não sei se já tá tocando as gaúchas, mas eu
0: toquemo.
2: Quero toquemo. Uma do Porca Velha. Qualquer uma aí que tu achar.
0: Mas vai saindo Porca Velha pro tio Paulo. O tio Paulo é gente boa demais. Adriana de Araricá tá curtindo a gente. Fala, Adriana.
3: Quero mandar, bom dia, quero mandar uma música pra meu sobrinho que tá pintando a minha casa aqui em Araricá. Contratei um pintor com terceira dimensão. Um abração, a minha linda verdinha.
4: Um abraço do Zalípio.
0: Opa!
4: Piranga também. Essa música quem mandou é a Adriana, aqui da Chácara. E Araricá.
0: Claro.
4: Para o nosso sobrinho Douglas.
0: Vamos rodar daqui a pouco o pintor para vocês aí. Quem mais tá mandando recado? Vamos lá.
5: Bom dia. Aqui é o Lodeia da Linha Café. Eu queria oferecer uma música para toda a minha família e dizer que eu me sinto muito feliz. Eu queria Luz do Meu Rancho oferecer para minha querida esposa Lidiane.
0: Tá bom, daqui a pouquinho. Quem mais aqui? A Maria. Boa tarde, sou Maria de Igrejinha. Quero escutar a música Louca Apaixonada com Brilhação para todos os Cavalini e para vocês da rádio. Muito obrigado. Quem mais? Boa tarde aqui também para Neiva, tá ligadinha com a gente. É isso aí, vamos que vamos. Tô bebendo demais. Hoje é chaleira.

0: Aí, último adeus, trio Parada Dura. Creone, Barrerito e Mangabinha. Eu gostava de dizer assim, né? Olha, trio Parada Dura, Creone, Barrerito e Mangabinha. Esse era o trio verdadeiro, né? Era bom demais ouvir isso, hein? Vem com a gente. Vem com a Verdinha. Manda o teu recadinho. Olha, não esqueça das promoções de hoje. Quer ganhar um travesseiro do Colchões da Serra? Então manda um recadinho pra mim aqui, ó. Eu quero o travesseiro do Colchões da Serra. Vão ser quatro hoje novamente. Daí eu vou mandar um link pra você. Você vai se inscrever lá no Colchões da Serra. Além de concorrer, né, ao Colchões da Serra, aos travesseiros, você vai sempre receber algumas promoções de lá que vale a pena. Tem muita coisa nova chegando lá. Deixa eu ver quem tá mandando recado aqui. Muita gente mandando recado. A gente fica muito feliz. Pessoal mandando recadinho aqui pra gente. Quem tá mandando aí? Alô? Não deu pra entender nada aqui, né? Quem é que mandou essa mensagem aqui? Não consegui entender nada, tá? Tá muito alto o som da música, né?
1: Ô, prazer em conhecer essa firma aí. Essa firma de vocês são muito boas, né? O Arag, o Cotão, são excelentes, né? Eu queria que conhece a música. Aquela, o Pau Cavaco, né? Pau Cavaco, eu vou lá pro
0: seu... Tá bom, tá bom, tá bom. Um abraço aí, quem mais tomando recado aqui... É a Leila.
2: Boa tarde, eu quero mandar uma música para Jocelina, minha sogra, de Santo Antônio da Patrulha,
0: uhum.
2: Miraguaia. É a Leila.
0: Um abraço, Leila. Vamos mandar um alô para ela. Quem mais tá mandando recado aqui? Vamos ver aqui. Boa tarde.
3: Boa tarde, sou de Parobé, adorei escutar a rádio, estou escutando todo dia. Gostaria de escutar Lágrimas com a Banda Motriz.
0: Mas claro, daqui a pouquinho quem é que é? A Maria da Graça. Quem mais aqui? Deixa eu ver, mais mandando recado. Minha amiga Maria Anitta está concorrendo também. José Valdomiro.
4: Fala, Roberto Schmidt. Aqui é o Zé.
0: Tudo bem?
4: Me conte, como é que tá a canela?
0: Tudo certo, meu amigo?
4: Eu queria mandar uma música pro meu irmão que tá de aniversário hoje. A de Pedro Moura.

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1: E olha só, pedreiro tenta matar colegas de alojamento em Gramado. Discussão motivou ataques a tiros. O uso de drogas em um alojamento de construções em Gramado motivou uma discussão entre três homens na manhã desta quinta-feira, dia 8. Contrariado, o indivíduo de 42 anos tentou matar os dois colegas com diversos tiros. O fato foi registrado no bairro Piratini e uma das vítimas foi atingida por tiro na perna, mas não corre risco de morte, e a outra não se feriu. O pedreiro, que é natural do Vale dos Sinos, fugiu após o crime, mas foi capturado e preso.
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1: Verdes Campos, 1h26.
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1: É bom demais ter você aqui com a gente. Vamos lá, mais um abração especial para você que tá em casa, aproveitando o final de semana, tá chovendo, é o feriadão aí, tá chegando o Dia das Crianças. Nosso dia, né? A gente sempre é criança também, a gente é um... Eu sou uma eterna criança, tia, barbaridade, né?

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Vamos nessa, gente, vamos que tá bom demais. Terceira dimensão, essa é pra dançar, viu? São coisas do amor.

0: aí à noite. Vamos, manda teu recado aqui para o WhatsApp da Rádio Verdes Campos. 54999270979. Um abraço pro Nelson Correia, grande amigo da gente. Quem mais aqui? A Estela Oliveira, participando da promoção do Travesseiro. Já te escreve lá no link, tá, Estela? Já te mandei aí o link do Colchões da Serra. Bota teu nome lá, teu WhatsApp também. Meu colega Adelino, como é que tá, Adelino? Pedindo música do Baitaca, Fogão a Gás ou Fogão a Lenha. Tá lá curtindo toda a família, né? Especial a equipe da Provença Salgado, né? De folga até terça nós voltamos, né, tio Adelino? É, Adelino? É, terça nós temos que voltar, né? Um abraço aí também pro meu amigo Josemiro, lá em São Miguel do Oeste, em Santa Catarina. Que é a música Que Pena, do Felipe Falcão. Um grande abraço, meu amigo Cabeça. Seu João aí na celulose, curtindo a gente. Fala, tio João.
1: Boa tarde, Rádio Verde Campo. Boa tarde, Roberto Schmidt.
0: Boa tarde.
1: Escutaram uma música do Amado Batista. Ofereceram para minha esposa Marlene, ela gosta muito do Amado Batista. E para todos os ouvintes dessa rádio maravilhosa. Um grande abraço.
0: Grande abraço. Meu amigo Celso e a Rit no Salto. Celso que é o maior criador de bugio que eu conheço lá pro lado do Salto, né? Grande Celso, como é que tá, tchê? Um abraço. Ah, deixa eu ver aqui quem mais tá mandando recado aqui. Raimundo, fala, meu amigo Raimundo.
2: Boa tarde, Verdes Campos. Aqui é o Raimundo. Eu gostaria de pedir uma música do grupo Rodeio e dedicar pra toda a gauchada. E também mandar um abraço pra minha esposa, dizer que eu amo muito.
0: A claro. Fátima. Um abraço. Vamos botar uma do Grupo Rodeio daqui a pouquinho, meu grande amigo aí, tá bom? Verdes Campos, a rádio que eu sempre quis. Ó o porca véia chegando. Pediram, tá aí, ó. Luz do meu rancho.

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0: Alô, alô. Meninas, a música aí na cápsula do tempo. Um abraço pra dona Silva Silvana. Eu rodei a música São Coisas do Amor de Terceira Dimensão. Tá me cobrando, não tinha rodado. Rodei, minha amiga, rodei. Foi a primeira desse bloco aí, tá bom? Um abraço aí. Meu amigo Everton Gotchal, caí também na canastra. Um abraço pra ele, pra Vanessa aí, né, tchê? É, essa música eu acho que é Meu Amor Fugiu de Mim, se eu não me engano o nome dessa música aí, viu? Viu, Everton? É essa aí, tá? Vou ver se eu acho aí. O Celso Formagini, abraça aí da Vila Oliva, Caxias, lugar bonito, hein? Vila Oliva, hein? Gosto muito. Minha colega Gisele aí, né? A Gisele mandou um alusão especial ao pessoal da escola Augusto Ambrosio Rucker, na escuta. Eles são de Maratá. Alô, pessoal de Maratá, EME, Escola Social de Educação Fundamental Augusto Ambrosio, é isso, né? Rucker, eu acho que é isso aí, né? E aí, eu tô chegando uma notícia aqui, né? Encontrado o corpo do rapaz que está desaparecido. Né? Acabou de ler essa matéria aqui pra vocês, né? Tem mais, tá mandando um recado aqui. Luiz Balmart, ligadinho com a gente. Fala aí, meu amigo Luiz.
2: Boa tarde, Vez Campo, tudo certo?
0: Tudo.
2: Roberto Schmidt.
0: Tudo.
2: Por favor, toca uma música do... Do Porca Véia, se for possível.
0: Uhum.
2: Oferecer pro Zeca aqui em São Francisco. Temos aqui no sítio dele. Se for possível, te agradeço. Obrigado.
0: Um abraço. Eu acabei de rodar uma do Porca Véia agora há pouco aí, já rodei. Mas vai um alôzão especial pra vocês aí. Daqui a pouco sai uma outra bem gaúcha pra vocês. Obrigado pela companhia.

0: Verdes Campos, 10 para as 2.
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Vamos nessa, que tá bom demais. Uma boa tarde pra você, obrigado pela sua companhia. Vem com a gente você também, 54999-270-979. Verdes Campos, a rádio que eu sempre quis. Olha o barquinho azul chegando. JM.

0: Alô, Verdes Campos, a rádio que eu sempre quis. São 12:02 agora. Vai mandando o recado pelo 54999-270-979. Vamos ver quem tá mandando recado aqui pra gente. Mais gente mandando recado aqui. Boa tarde.
1: Boa tarde, tudo certo? Temos aí, ó, carneando um porquinho, tomando um gole, tudo certo. E vou tocar uma música do Porca Véia pra nós aí.
0: Claro, vamos rodar daqui a pouquinho, tá bom? Quem mais? Meu amigo Machado. Fala, Machado.
2: Boa tarde, meu amigo Roberto Schmidt, tudo bem?
0: Tudo.
2: Só na escuta da Verdinha, a melhor rádio do Rio Grande do Sul e por que não dizer do Brasil na internet. Bom trabalho aí, Roberto Schmidt.
0: Obrigado.
2: Vamos ver se vamos. Sábado que vem lá embaixo, lá no Open Park, que vai ser o Café de Homens.
0: Vamos lá.
2: Um abraço aí, bom trabalho. Tô só na escuta.
0: Um abraço, Machado. Vamos que vamos. Vamos trazer daqui a pouquinho, então, a folha seca para nossa amiga Silvana. Aguarda um pouquinho, tá, Silvana? Já tem uma, ou antes uma do Amado Batista, e a tua vai ser daqui a pouquinho mais, tá bom? Obrigado pela companhia. Para quem pediu o Grupo Rodeio...

0: Você se participando na programação. 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
1: Vamos nessa, vamos que tá bom demais. Agora 12h10.
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E vamos nessa, até, ó, até as 4, Roberto Schmidt. Lembrando que até ali umas 3h30 eu fiz o sorteio de 4 travesseiros e colchões da Serra. Você ainda dá tempo de você mandar sua mensagem e concorrer aqui, gente. É o seguinte, eu quero o travesseiro do Colchões da Serra. Eu vou mandar um linkzinho pra você lá do Colchões da Serra. Você nota, bota seu nome, seu WhatsApp também naquele link, tá? Pra concorrer. Daqui a pouco mais eu vou fazer o sorteio. Fique ligado aqui na Verdinha. 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E tem música bonita chegando, o pessoal pediu, tá ouvindo. Lágrimas, Banda Motriz.

0: 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Uma boa tarde pra você, Darcy Queveir. Aí, ouvinte de São Chico. O homem tá matando um porco lá pra mandar um... Pra mandar uns torresmo aí, pode, nós ficamos felizes. Fala, meu amigo Darcy.
1: Poxa, ali é o Darcy Afonso Francisco de Paula. Tá fazendo os quati. Não falou meu nome, né?
0: Tinha esquecido, me desculpa.
1: Minha esposa Jaqueline, meu filho Jonathan, minha cunhada Pamela, que estão visitando aqui nós aqui em casa. Chico Guedes, não sei se já falei. E patrão Agnello Pacheco, lá de São Francisco de Paula. E toca uma música boa aí pra nós. Se não pode ser Porca Véia, tu bota uma da programação, não
0: daqui
1: tem problema.
0: Daqui a pouquinho tá? Já saiu do Porca Véia. Quem mais aqui? Meu amigo João Padilha.
2: Forte abraço, meu irmão.
0: Fala, João Padilha. Como é que tá, meu amigo? Vamos lá, fala aqui.
2: Boa tarde, Roberto Schmidt. Tudo bom?
0: Tudo.
2: Gostaria de pedir uma música aí, meu guri. Do Marcos, Paulo e Marcel, Mesa de Bar.
0: Vamos rodar daqui a
2: oferecer
0: pouquinho.
2: Oferecer pra toda a turma de Três Coroas aí. Estão no, nos bares da cidade tomando uma guaranazinha ou uma água de coco pra
0: coisa
2: refrescar
0: boa.
2: A memória aí.
0: É, coisa boa.
2: Tá, meu gurizinho? Se for atendido, muito obrigado. É o João Padilha de Três Coroas. Para tá. O Sander.
0: Um abraço.
2: Forte abraço, meu irmão.
0: Meu amigo alemão lá no BRIC.
3: Boa tarde, Roberto.
0: Boa tarde.
3: E aí, tudo tranquilo? Como é que tá?
0: Tô tranquilo.
3: Tudo tranquilo contigo?
0: Mais baixo.
3: Aí, ó, temos na tua escuta aí, ó. Bota uma bem boa aí, ó. Boas são todas, né? Bota uma aí do Porca Véia, tá? Quando tu puder. Ou do JM, Vidro de Perfume.
0: Vamos rodar.
3: Temos aí na tua escuta, tem uns 5 vadios aí.
0: Ah, é verdade.
3: Eu vou, uma hora dessa, eu vou comprar um rádio pra cada um.
0: Mas tem que dar um rádio pra cada um.
3: Não é o rádio, é a companhia. Então tá bom. Fica aí todo mundo olhando pro outro. Mas pagar o refri não quer, sabe? Mas são deitados.
0: Eu acho que eles foram aí por causa daquele bolo.
3: Uma hora dessa se acomoda aí, né? É tá, que... Alberto, um abraço. Temos aí, não.
0: Esse dia eu fui no aniversário. Foi no aniversário do alemão esse dia, o homem não parava de trazer bolo, salgadinho, cara. Saia, nem precisa jantar aquele dia, viu, alemão? Um abraço, meu grande amigo aí. Quem mais aqui, um alusão pra a Salete Vieira. Oi, Salete, tudo bem? Participando aí da promoção do Colchão da Serra. Um abraço pro seu pai Sebastião, lá na Várzea Grande, na Vila do Sol. Um abraço, minha querida. Obrigado pela companhia. Mais um ouvinte mandando um recado. Vamos lá, boa tarde.
4: Boa tarde. Marcelo de Rolante, rumo a Santo Antônio da Patrulha, na escuta. E, se possível, uma banda 10 para todos na ouvinte. Ótimo sabadão.
0: Obrigado, obrigado pela companhia. Quem mais tá mandando um recado aqui? Meu amigo Décio.
5: E meu amigo Roberto Schmidt, que é esposo da Elis Regina, da cidade de Canela. Bota umas músicas de banda bem antiga pra nós ouvir essa tarde. Um abração pra ti e toda a tua família aí. Ó.
0: Tá bom, obrigado aí, tá bom? Minha amiga Ione de Pareci, pedindo uma música aí do JM. Larga esse celular, roda aí pra nós, larga esse celular. Vamos ver se eu acho aí, tá bom? Vamos nessa então! Meu amigo Adelino pediu, colega Adelino. Tá aí o fogão a gás, o fogão a lenha.

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2: Falcão, vamos recordar agora quando tudo começou pra nós.
3: Vamos, Felipe. E foi exatamente aí que as portas do Brasil se abriram pra gente.
2: E é uma grande emoção ouvir os nossos amigos cantando assim.

0: Ai, que pena, Felipe Falcão na cápsula do tempo. Vamos atendendo mais gente, o pessoal tá mandando recado aqui. Vamos lá, quem mais tá mandando recadinho aqui? Minha amiga Raica.
1: Boa tarde, Roberto Schmidt.
0: Boa tarde.
1: Aqui é a Raica de Caxias do Sul. Manda um alô pra mim e pra minha mãe e pro meu tio. Quero agradecer a ela, que ela me deu uma TV de presente de aniversário.
0: Coisa boa.
1: Estarei de aniversário amanhã, completando 20 anos. Quero agradecer muito a ela e dizer que ela é a melhor mãe do mundo, que eu amo muito ela. Amo muito, muito, muito.
0: Que legal,
1: obrigado.
0: Hein? Obrigado. Parabéns, Raica. Deus abençoe você. Muita saúde, tá, querida? Quem mais aqui tá mandando recado? Aqui é o Décio de Rolante.
2: Oi, boa tarde. É Décio de Palmares. Eu queria ouvir a música Uma Sola J de JM, do Cleito, acho que é.
0: Já rodei essa.
2: Oferecer para meus amigos da Praia do Quintão, aqui da Butiatuba, Palmares do Sul, e para Elis Regina, minha amiga de Palmares. Um abraço.
0: Um abraço, Décio de Palmares. Décio, eu rodei já a música, mas vai uma música bem bonita para vocês aí, né? Boa tarde, queria oferecer uma música. Quem é que é o Paulinho Cabreira de Nova Hartz? Um abraço. Felipe, fala aí, meu amigo.
3: Boa tarde, Verdes Campos. Sou eu, Felipe Faller, aqui da cidade de Nova Hartz, aqui no Vicente Melo, aqui. Estamos aqui curtindo esse dia meio emburrado, né?
0: É.
3: Pedi uma musiquinha aí pro meu pai aqui, o seu Valmir Faller. Pedi aquela música Som de Cristais.
0: Bah, eu acabei de...
3: Tudo de bom a todos.
0: Eu já rodei ela, meu amigão. Já rodei. Há pouco tempo atrás com o Joaquim Manuel, rodei ela, tá? Quem mais aqui? Marcelo. Deixa eu... Mais um, vamos lá.
4: Bem na hora que tu começou os anúncios antes ali, né? Do esse último intervalo ali e tal. Do cara do porquinho lá e tudo que tu falou. Eu entrei no banco pra sacar o dinheiro. Aí o cara já escutou esse anúncio lá em Taquara, lá, né? O que eu tava indo fazer pra Santo Antônio e já mandou.
0: Tá certo, um abraço aí, né? Tá bom, então. Um abraço aí, Marcelo. Vamos que vamos. 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
0: Vamos trazer aqui informações, pessoal, aí, né? Deixa eu ver aqui onde é que tá o assunto aqui. Olha só, corpo de jovem, né? Encontrado, né? Corpo de jovem desaparecido é localizado em Gramado após 7 dias de buscas. O Corpo de Bombeiros localizou na manhã desse sábado o corpo do jovem de 28 anos, William Bogorni Strossi, que estava desaparecido desde o dia 13 de outubro na localidade de Linhas Pedras Brancas, interior de Gramado. A vítima havia sido arrastada pela correnteza e a informação foi confirmada pela reportagem do Acontece Gramado. A localização ocorreu cerca de 1,5 km do ponto inicial do afogamento. De acordo com o tenente Juliano Nappi, as chuvas recentes alteraram o nível e a pressão do rio, fazendo com que a vítima, antes presa submersa, subisse à superfície e ficasse retida em pedras. Tá aí, infelizmente, aí, né, mais um jovem que se perdeu. Um jovem morreu aí, né? Vítima de afogamento, provavelmente, né? Foi arrastado pela correnteza. Nossos sentimentos aos familiares aí.

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1: Agora faltando 24 para as 3.
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1: 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Vamos nessa, um abraço pra você, obrigado pela companhia. Dá tempo ainda, gente, você mandar a sua mensagem aqui. Tem algumas pessoas que eu mandei aqui o link, né, da Colchões da Serra. Se você recebeu o link aí no seu WhatsApp, né, já preenche pra concorrer e diz: ó, eu preenchi, então eu quero concorrer aos travesseiros do Colchões da Serra. São 4 pessoas, vão ganhar cada uma um travesseiro. Então, se você recebeu o linkzinho aí, já vai ali, abre ele, bota seu nome e teu WhatsApp pra concorrer, tá bom? E daqui a pouquinho mais já tem um sorteio. São 4 travesseiros. Se você mandar pra mim agora, eu quero o travesseiro do Colchões da Serra, já mando o link pra você também. E aí você já preenche lá pra concorrer, tá? Pode mandar aí que eu já mando o linkzinho pra você preencher também, tá? Vamos nessa então. Vem música bonita chegando. Aí, meu amigo Everton, acho que é essa aí que tu pediu, ó. Meu amor fugiu de mim, Teodoro e Sampaio.

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0: Aí, Verdes Campos, a rádio que eu sempre quis. Aí, gente, uma alusão pro Cassiano, é Cassiano, né? Wagner e Santa Maria do Herval, tá concorrendo, né? Quer curtir uma música boa? Vai curtir. Meu amigo Éder aí no Muniz, como é que tá as coisas aí, Éder?
2: Tarde, Éder do Muniz. Tarde, Roberto.
0: Tudo certo?
2: Estamos aqui na comunidade, se preparando pra festa do Muniz.
0: Opa!
2: Toca uma do Porca Véia aí, Baile da Serra. Pra toda a turma que tá na escuta, convido a todos para essa grande festa, hoje e amanhã.
0: Amanhã eu tô aí, viu? Amanhã meu netinho, o Joãozinho, né? Tá concorrendo ao príncipe da festa, tá? Eu estarei por aí amanhã no Muniz, se Deus assim permitir. Um abraço, pessoal, aí do Muniz Cadeinha. Quem mais aí tomando recado?
3: Boa tarde, amigo. Tudo bem? Aqui é o Jair de Mariana Pimentel. Eu estou na escuta do amigo, escutando a Rádio Verdinha, né? Eu gostaria de ouvir uma música com a Graciela de Souza, qualquer uma delas aí. Se o amigo puder tocar para mim, eu fico agradecido, agradeço ao amigo. Tá bom, amigo? Um abraço, tchau, tchau.
0: Graciela, não sei se eu tenho, vamos tentar ver se eu acho, não me lembro se eu tenho dessa moça aí, tá bom? Quem mais tá pedindo música? Mandei uma música pro turno do Bodega, uma pro Rafael, Daniel Marcondes com Subraz. Então vamos rodar daqui a pouquinho, tá bom? Um abraço, obrigado pela companhia.

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9: Vamos nessa, então, nessa tarde de sábado, faltando 3 minutos para as 3. E a gente vai até as 4 com você. Dá tempo de mandar um recadinho aqui pelo 549-9270-979. Pedir a tua música e participar da promoção. 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Só manda para mim aqui, ó. Eu quero travesseiro do Colchões da Serra. Daí eu vou mandar um linkzinho ali do Colchões da Serra. E aí você vai mandar lá, escrever o seu nome e o WhatsApp. Já estará concorrendo automaticamente, tá? Aí para umas 13h30 eu vou fazer o sorteio. Então dá tempo de você mandar aquele recadinho e concorrer também. Porque agora tem... Mesa de Bar. Marcos Paulo e Marcelo.

0: Aí, objeto de prazer, recordando Mato Grosso e Matias. Uma boa tarde, meu grande amigo Marquinhos. Como é que tá a dupla aí, Marquinhos e Mariane? Um abraço pra vocês aí. Daqui a pouco eu vou trocar uma do Passarel, tem uma programada ali, tá? Um abraço aí, Marquinhos. Vamos que vamos, Verdes Campos, a rádio que eu sempre quis. Verdes Campos. 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
7: Aí você está ligado aqui na Verdes Campos, a rádio que eu sempre quis. Com você, Roberto Schmidt. E vamos que vamos, até as 16 horas, com o patrocínio aqui do Brick do Alemão. 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
7: Tá bom, um abraço, Alemão, aí no Brick do Alemão. 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Um abraço. Vamos que vamos, música bonita chegando. Me pediram, tá aí os Tubras, Canecão Furado.

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1: Venha com essa de dar um tempo. É Verdes Campos, a rádio que eu sempre quis. Mas olha, tá vendo aqui uma matéria que eu tenho que ler ela pra vocês, né? Imagina você ir lá no banco, né? Tirar um saldo da sua conta e ver que entrou lá 175 mil por engano. O que você faria, hein? Se entrasse na tua conta bancária e encontrasse um valor desses... Pois é, isso aconteceu mesmo. Aconteceu na cidade aí do Vale do Taquari. Um depósito de 175 mil assustou um morador de Travesseiro no Vale do Taquari nesta semana. O homem de 40 anos percebeu que o valor entrou na sua conta bancária na manhã de segunda-feira, dia 5. Segundo o grupo A Hora, o dinheiro depositado por engano foi devolvido poucas horas depois. Pois é. O homem, que não foi identificado, procurou uma agência do Sicredi com auxílio do banco, identificou o valor e havia sido transferido por uma transportadora de Arroio do Meio. Em áudio divulgado pelo Grupo A Hora, o morador disse que a empresa não havia notado o erro e ele devolveu. Olha, o homem foi bem honesto, né, tchê? É. Se a gente imagina encontrar 175 mil, o cara fazer um pix por engano aí, né, na conta do cara, né, tchê? Barbaridade. Meu amigo Alex Itaquara, fala aí, Alex, como é que tá, tchê?
2: Boa tarde, Roberto Schmidt, como é que tá, guri? Tranquilo?
1: Tranquilo.
2: Aí, escutando a Rádio Verdes Campo FM, muito bom teu programa, né? Vem mais chuva, né, Roberto Schmidt? Tá muito abafado, né?

0: abraço, Miriam de Nova Hamburgo. Tchau, tchau. Cliente todo dia.
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0: E vamos nessa que tá bom demais, hein? Manda teu recado pelo 54999-270979. Aqui pro Brick do Alemão e Mercado Boinha com a gente. Nós vamos até as quatro, hein? Trazendo muita música, muita alegria, muita descontração. Pessoal pedindo música, a gente atendendo aqui. Um abraço aí, meu amigo, grande amigo Alex em Taquara. É, obrigado pela companhia. Vamos rodar daqui a pouco a música que tu pediu aí, tá, Alex? Obrigadão aí pela sintonia, né? Ele pediu aqui uma musical São Francisco, né? Vamos rodar aqui o Carro Vermelho, a loira do Carro Vermelho, né? Essa é bonita, hein, cara? Essa música é bonita. É a Morena do Carro Vermelho aqui, a Morena do Carro Vermelho. Música aí do São Francisco chegando aqui na Verdes Campos. Agora são 3 horas e 31 minutos, temperatura na marca de 16 graus.

0: Aí, Verdes Campos, a rádio que eu sempre quis. É isso aí. Vamos fazer o sorteio aqui, né? O sorteio da promoção dos colchões. Pessoal que se inscreveu lá. Se você, não, se você ganhou aí, pode passar a partir de segunda-feira lá no Colchões da Serra, antigo Trica. Então, vamos dizer aqui o nome dos ganhadores, né? É o Júlio Silva. Final do WhatsApp é 1414, né? O Braulio, né? Final do WhatsApp é 0890. Outro travesseiro, né? Quem ganhou aqui foi a Rosa Correia, final do WhatsApp 3556. E a Estela Oliveira, final 4840. Podem passar a partir de segunda-feira lá no Colchões da Serra, antigo Trica, né? Aproveitar lá, parabéns, né? Vamos ganhar travesseiro novo da Ortobon aí do Colchões da Serra. Continue participando das nossas promoções. 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
1: 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Isso aí, gente amiga. Tá chegando a hora de a gente ir pra casa, né? Daqui a pouquinho já vem chegando aí, né? O programa Rincão Verdes Campos com o melhor da música gaúcha. Quero agradecer você que participou durante essa tarde, mais uma vez parabenizando os ganhadores da nossa promoção dos colchões da Serra. 4 pessoas levando aí travesseiros, né? O Ortobon, o Júlio Silva, o Braulio, também a Rosa Correia e a Estela Oliveira, né? Isso aí, podem passar lá no Colchões da Serra a partir de segunda-feira e retirar o seu travesseiro, né? Barbaridade, travesseiro bonitaço, bom demais, ainda a marca Ortobon, né? Gente, bom sábado, bom feriadão a todos. Fiquem todos com Deus. E se Deus quiser, sábado que vem tô de volta, tá bom? Tchau, tchau.

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1: Bueno, muito boa tarde, gauchada querida. Boa tarde para você que está ligado na programação da Verdinha. Aqui, diretamente com você. É gramado, né, para todos os rincões aí que estão sempre ouvindo, sintonizados nessa programação que é maravilhosa. Feita para você e por você que está do outro lado do rádio. Grudadito no mais, né, tchê? Que coisa buena. Bueno, agora são 4 horas e 4 minutos. Eu, Kleber Silva, chegando por aqui, me aproximando de você através desse canal da amizade aqui, né? Rádio Verdes Campos. E é claro, né, sempre trazendo aí os nossos parceiros, os nossos patrocinadores que fazem acontecer aqui a programação da nossa Verdinha. 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Bueno, tô esperando aí a tua participação junto com a gente através do nosso WhatsApp aí, ó. 999-270-979, tá certo? Anotou, tchê? Anota de novo aí, rapaz, vou repetir pra ti não te perder. É 549-270-979. E abrindo a programação de hoje, Oswaldir Carlos Magrão e o Mocinho Aventureiro.

0: Vamos lá, de volta na programação, agora são 4 horas e 13 minutos e você sintonizado com a gente aqui no Rincão da Verdes Campos. Eita, gente! Bueno demais, quero mandar aquele grande abraço para você que está participando junto com a gente, nos ajudando a fazer essa programação maravilhosa aqui da Verdinha. É, 97.9 FM, a tua companhia diária aí da boa música, informação e, é claro, né, sempre fazendo companhia para você que nos acompanha através da internet e através do nosso aplicativo, através aí do som, né, esse canal aí da amizade 97.9 FM, a rádio que eu sempre quis. Bueno, quero mandar um abraço aqui o pessoal sintonizado com a gente lá em São Francisco de Paula. Eita, gente querida, né? Gente buena por demais lá de São Francisco de Paulo, dos Campos de Cima da Serra. Mandar um abraço aí pro meu amigo Eloy. Um grande abraço pra todo mundo aí ligado com a gente lá no bairro Campo do Meio. Eita, gente buena, né? Pra ser bueno por demais, só falta pagar aquele churrasco pra gente, né, tia? É, tu acha que eu esqueço das coisas, homem? Não esqueço não, né, tia? É, bem por aí, né? Mandar um abraço também pra você que tá participando aqui, mandando mensagem, mandando áudio. Deixa eu mandar aqui, deixa eu pegar, vamos ver, tia. Vamos ver, deixa eu pegar aqui. Aqui. Vamos lá. Aí, tia. Ah.
1: Boa tarde, gente. Boa tarde, Pedro. Gostaria de escutar a música.
0: Vamos de novo aqui, né, tia?
1: Boa tarde, Verdes Campos.
0: Boa tarde.
1: Boa tarde, Kleber.
0: Opa, tia.
1: Gostaria de escutar a música Cancioneiro das Coxilhas.
0: Ah, vamos rodar, tia.
1: Oferecer para a minha esposa Marlene, para o Jefferson e sua família.
0: Ô, Jefferson.
1: No bairro Faro Sotel. Guinho e sua família lá do bairro Canelinha. E para todos os outros ouvintes dessa rádio maravilhosa.
0: Obrigado.
1: Vocês aí da rádio.
0: Valeu.
1: Um grande abraço.
0: João, abraço.
1: Canel.
0: Ô, João, velho, um grande abraço pra ti. Muito obrigado pela tua sintonia aqui na programação.
2: Oi, amigo da Verdinha.
0: Oi.
2: Boa tarde.
0: Boa tarde, Celia.
2: Vou pedir a música Céu, Sol, Sul, Terra
0: Céu,
2: e
0: Sol,
2: Cor.
0: Céu, Sol, Sul, Terra e Cor. Essa é boa, por demais.
2: Pra você, pra sua família, obrigado. Pra mim, pra minha família, pra todos que estão na escuta. Celia Silveira, Baco, Pari.
0: Um abraço pra ti, gurezinha.
2: Boa tarde, tô ligada.
0: Coisa buena por demais. É isso aí, né, tia? Participa junto com a gente aí na programação da nossa Verdinha 97.9. A rádio que eu sempre quis. E essa, tia, vai pro pessoal lá de São Francisco de Paula. Grupo Cordiona, São Francisco de Cima da Serra.

0: Bueno, de volta na programação, agora são 4 horas e 23 minutos. Você sintonizado junto com a gente aqui na programação da Verdinha 97.9 FM, o Kleber Silva te fazendo companhia por aqui. E é claro, né, sempre trazendo aí a tua participação. Bueno, vamos trazer agora o pessoal que faz acontecer a programação aqui da Verdinha, né? Dando espaço aqui aos nossos patrocinadores e nossos parceiros de programação. Pessoal que cola a sua marca junto com a nossa aqui nessa baita vitrine, né? Que é a Rádio Verdes Campos 97.9, uma rádio que pega em mais de 100 cidades aqui no nosso Rio Grande do Sul. Na Verdinha, 4h24.
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1: Bueno, agora são 4 horas e 27 minutos e estamos de volta aí, te fazendo companhia. Com muita alegria no nosso coração, porque a gente está por aqui, é claro, recebendo o seu carinho que está do outro lado aí do rádio. Sempre sintonizado com a gente. Bueno por demais, né? Coisa boa. Quero mandar um abraço aqui, o pessoal ligado com a gente lá na cidade de Taquara. É o povo ligado aí. Sempre junto com a gente, meu amigo, o Jair. Um grande abraço para você, o Jair aí. Toda a família junto com a gente. Também por aqui o Fabiano. Boa tarde, aqui é o Fabiano do Bifran, Transportes de Novo Hamburgo. Lomba Grande, estou em Pantano Grande, tio. Ó, lá em Pantano Grande, curtindo a verdinha. Se conseguir, toca uma do meu conterrâneo Bebeto, do grupo Batendo da Pá. Tô no Spotify, Instagram e etc. Um grande abraço para vocês aí. Sempre nos levando de carona, né? Tão pertinho aí de Cachoeira do Sul. A cidade natal aí da minha prenda. É, tchê, é. Você sabe que um Galdério tem que sempre ter uma prenda do lado, né? Coisa boa, né, tchê? Eita, né? Fica sem sorriso, né? Tu riu agora nesse momento aí, tu olhou pra tua prenda aí, tu deu um sorrisinho de canto de boca, né? É, ela também ficou feliz, que eu sei. Agora são 4 horas e 29 minutos e a gente segue a programação por aqui. A Verdinha. Pra você que não me conhece, prazer imenso estar junto com você. Sou Kleber Silva, te fazendo companhia das 4 às 6 da tarde, nas ondas sonoras dessa grande emissora amiga de todos os dias, né? 97.9, a rádio que eu sempre quis. Chegando por aqui, Luiz Marenco, batendo água.

Leonardo Celson Sul, Terra e Cor. Um grande abraço aí pra nossa amiga Nelly. A Celi, desculpa, né? Ô, Celi, troquei os nomes agora aqui, né, tchê? É pedido musical dela, música linda por demais, né? Agora são 4 horas e 36 minutos e a gente segue por aqui trazendo agora Chiquito e Bordoneio e o final de tarde.

0: Final de tarde aqui na programação da Verdinha 97.9 FM. Bueno, vamos trazendo por aqui a participação dos nossos amigos, né? Os nossos... pessoal que faz acontecer aqui a programação da Verdinha. Deixa eu ver quem está por aqui junto comigo, participando. Deixa eu dar uma olhada aqui. Deixa eu pegar aqui. Agora sim, né, tia? Agora vai dar certo.
1: Boa tarde.
0: Fala, amigo, velho.
1: Queria mandar uma música a homenagem do Wico. Aqui, ó, da Lancheria Vitória. Só pra dar uma conferida.
0: Pode deixar.
1: Passando Porca Velha.
0: Do Porca. Vamos rodar sim pra ti, tia. Que diz que não, né? Um abraço aí pro Biguá. Ô, Biguá, velho. Olha, Biguá, mas não sei de nada, não, mas eu acho que tu já entortou os canecos, meu velho. Eita, coisa boa. Um abraço aí pro Biguá e pra toda a turma aí, sempre junto com a gente, fazendo acontecer a programação, né? Vendo por demais. Aqui também com a gente, ô amigo, eu sou aqui de Tramandaí. Gostaria de pedir a música Morena Luxuosa, com Porca Véia. Obrigado, sou Ana Clara. Um abraço aí pra ti, guria, obrigado pela sintonia. Vamos rodar na sequência aí também, tá bom? O Nelson por aqui também, ouvindo a programação da Rádio Verdes Campos. Um abração pro Nelson. Andressa.
2: Boa tarde, Kleber.
0: Boa tarde. Tá? Tudo certo, guria?
2: Tudo bem. Você?
0: Coisa boa.
2: É a Andressa, aqui de Caxias do Sul, que tá falando contigo.
0: Oh, coisa
2: boa. Eu gostaria
0: boa.
2: De pedir a música do... Os Monarcas.
0: Os Monarcas.
2: O Vento. O e vento. Eu ofereço pra minha irmã, Cleiva, que tá aqui comigo.
0: Ô, Cleiva.
2: Ouvindo o programa Rincão Verdes Campos. E você também.
0: Obrigado.
2: Pra você. E para todos os locutores da Rádio Verdes Campos.
0: Obrigado, guria.
2: Um abraço, Kleber.
0: Um abraço.
2: Prazer falar contigo, Kleber.
0: Também por aqui junto com a gente, deixa eu ver a Eva. Ô, Eva.
3: Muito boa tarde.
0: Boa tarde.
3: Aqui é Eva, da cidade de Taquara.
0: Um abraço,
3: Coterrânea. Eu gostaria de uma música bem gaudéria. Assim,
0: é, lugar certo.
3: Bem chula, para homenagear o amigo... José Devair Fortes,
0: José.
3: Que é ouvinte assíduo da Rádio Verdes Campos aí de Canela.
0: Tem mangosta, tá? Esse homem, né?
3: Se possível, uma música bem legal pra ele, assim, bem
0: galdeira. Todas são legais, tá?
3: Um abração e parabéns pela audiência, que é muito boa essa rádio.
0: Obrigado, tá?
3: Um abraço.
0: Um abraço. É feita pra vocês. Essa programação maravilhosa aqui da Verdinha, né? A Celi por aqui, ô Celi!
4: Verdade, meu amigo, eu gosto muito dessa música. Adoro!
0: Coisa
4: Obrigada.
0: Boa! Um abraço, Celi! Coisa boa, hein? É isso aí, continua participando aqui junto com a gente através do nosso WhatsApp, né? 999-270-979. Pra você mandar o seu áudio, você participar aqui com a gente, aqui da programação, me ajudar a fazer essa programação maravilhosa aqui da Verdes Campos, a rádio que eu sempre quis. Chegando pra você, Porca Véia!

0: Bruno, de volta na programação da Verdinha. Vamos agora para um rápido, rapidíssimo, né? Comercial, já estamos de volta aí. Vamos dar espaço aos nossos parceiros aqui da programação da Verdes Campos 97.9. Na Verdinha, 13 para 5.
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8: Bom, de volta na programação da Verdinha 97.9 FM, a rádio que eu sempre quis.
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8: Bueno, de volta na programação, agora faltando 8 para 5 da tarde. Eita, nós, hein? Nevoeiro baixando na cidade de Gramado, né? Se fosse pela manhã cedo, já dizia meu saudoso avô, né? Serração que baixa é sol que racha, né? É bem por aí, né, tia? Bueno, já participou aí? Ainda não? Então participa aí, manda tua mensagem. Vamos juntos fazendo essa programação aqui da Verdinha 97.9 FM, a rádio que eu sempre quis. 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Bueno! Vamos seguindo por aqui a programação. A nossa Verdinha trazendo para você João Luiz Correia, tchê, e o Cambicho na internet. Já arrumou uma namorada virtual aí, tia? É. Melhor tu não falar nada para não ter que complicar com a patroa, né?

0: gagueja na escrita.
1: Ah, que coisa!
2: Não é fácil, né, tio? Atravessou o Uruguaiana do Coxinoca, velho.
1: Ai, quando eu cheguei na metade, enxerguei um caíco aí, meus olhos arregalou desse tamanho.
2: E o caíco não afundou?
1: Afundou, não aguentou o peso de amor, né?

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1: 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Vamos agora dar um espaço aos nossos patrocinadores e já já estamos de volta.
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1: Na Verdinha, 2 para 5.
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0: Bueno, de volta na programação da Verdinha.
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0: 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Oh, uma coisa boa, hein? Bueno, de volta na programação, agora são 5 horas e 2 minutos. Um abração pra você que está sintonizado junto com a gente, pra você que faz a programação aqui da Verdinha. Vamos trazendo aqui o pessoal, né, que tá junto com a gente aqui. Deixa eu pegar a mensagem aqui do Délcio de Souza. Tá disparente, né, Délcio? É.
2: Meu amigo, você que entrou na rádio agora, não sei como
0: Opa.
2: É que é o nome.
0: Prazer, Délcio. Kleber Silva, pra Serviços Leves.
2: Uma música gaúcha de Bertucci aí, uma antiga que você achar aí, ou qualquer uma aí. Antiga de Bertucci, por favor, que é o Délcio da cidade de Canela.
0: Todas.
2: Tô sempre ouvindo na rádio aí, ó, direto.
0: Bueno.
2: Um abração, hein, meu amigo.
0: Um abraço pra ti, hein.
2: Pra você e todos os ouvintes da Rádio Campo Verde da cidade de Gramado.
0: Obrigado. Um abraço pra ti. Também por aqui junto com a gente, estamos na escuta do programa, galera da Meridional Camisetas de Taquara. Abração aí pra toda essa gente buena por demais aí, da Meridional Camisetas ali de Taquara. Tá pensando em fazer aí um uniforme, hein, tchê? Procure essa gente aí, esse pessoal que é bueno. Demais, viu, tchê? Serviço de qualidade. O Fabiano por aqui também, dizendo ele que tem um rancho, né, pelo que eu entendi, lá na cidade de Cachoeira do Sul. Mas esse homem tá demais, né, tchê? Tem também uma querência ali em Pantano Grande, né? Tá querenciado por ali agora, nesse momento. Um grande abraço pra ti e toda a turma aí de Pantano Grande, de Cachoeira do Sul. Um abração pra toda essa gente buena por demais. Buena! Boa tarde, amigo locutor. Roda pra nós Canto Alegretense. Aí na banha, estamos no Tapetão Preto. E Mate Amargo. Grande abraço pra vocês aí. Ligados na programação. Obrigado pela sintonia, gente. Vamos rodar daqui a pouco mais aí na programação. Canta Alegretense, né, tio? Grande abraço aí pro Alcione, tia, que tá na bodega dos Na Marcondes, agora eu entendi, né, tia? A idade vai chegando e a gente vai ficando meio fraco das vistas, né? Grande abraço pra toda essa turma aí, um abração pra vocês aí. Na bodega do Marcondes. Ô, Marcondes, velho! Tem trago por aí, tia? Não, mas eu não bebo, não, amigo, velho. É só um chimarrão, velho. Isso é um mate velho meio bem amargo, né, tia? Macanha nós larguemos de mão, né? Eita, um abração pra vocês aí. Bueno, agora são 5 horas e 5 minutos. A gente segue a programação trazendo pra vocês. Grupo Cordiona. 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

0: Manuel, de volta na programação, agora são 5 horas e 12 minutos. Você ouviu aí Os Bertucci, O de Casa. Música buena por demais, né, gente? Meia tristonha, né? Porque ela fala do campeiro aí que bate palma na frente da casa e ninguém atende, né? Pomposo, eita. Meia tristonha nesse sentido, mas música buena por demais. Agora são 5 horas e 12 minutos, mandar um abraço aqui, o pessoal ligado com a gente, participando, mandando mensagem, mandando um chasque aqui através do nosso WhatsApp. 999-270-979. Deixa eu repetir para você aqui, ó. 999-270-979. Por aqui junto comigo, boa tarde, é o Ronaldo Arnat, de Santa Maria do Herval. Um grande abraço para você, Ronaldo. Não é Ronaldo, não, é Renildo. Eu digo, né, que a idade vai chegando e vai fraqueando as vistas da gente, né? O Renildo. Ô, meu velho, um abraço pra ti. Lá de Santa Maria do Herval, quero fazer uma homenagem para o meu filho, Claudemir, que está de aniversário hoje. O popular fofo. Mas que fofo esse homem, né, tchê? Ô, fofo, velho, tá de aniversário, quer ficar mais fofo ainda, nos convida pro churrasco, né, tchê? Eita, nós, hein? Principalmente se tiver comes e bebes aí, nós aparece, viu, tchê? Só bater o fio pra nós aqui. Eita, coisa boa. Tá pedindo música, Desafio do Grenal com o Teixeirinha e a Mary Terezinha. A gente vai rodar na sequência aí, que tá feia essa peleia, né, tchê? Tá feia essa peleia dos dois aí, né? Peleia e peleia, eles não saem do lugar, né? Mas que barbaridade. Eita, coisa séria. Também mandar um abraço aí pro nosso amigo Alcione. Mandar um abraço pro Júnior. Ei, compadre velho Júnior, lá de São Francisco de Paula, no bairro Cipó. Um abração pra toda a turma aí, ouvindo a programação da Verdinha 97.9 FM. E pra você, índio velho, que tem tua empresa aí, homem velho, quer anunciar? Quer vender mais, tia? Eu vou te dar uma dica, né? Tu tem que aparecer, né? Tu tem que aparecer, teus produtos, né? Tem que estar em exposição. Nós temos aqui uma baita vitrine, né? Que é a Rádio Verdes Campos 97.9 FM, uma rádio que pega em mais de 100 cidades para você mostrar, né? Deixar em mostruário, né, homem velho? 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Bom pra você, bom pra nós, pra você sair ganhando aí nas suas vendas, tá certo? Eu sou Kleber Silva e represento aí o Vale do Paranhana. 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Estou por aí batendo de porta em porta, pra tomar aquele chimarrão. Se eu chegar por aí, já sabe, né, tchê? Me oferece uma cuia de mato que tu ganhou um amigo. Isso aí. Bueno, e também vou deixar um recado aqui, né, tchê? 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Lá não sou eu, tá? É o outro daí. 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Tá bom? Bueno, Kleber Silva com K, segue lá, nos ajuda a fortalecer também a nossa marca aí, tá bom? Bueno, chegando então aí pra essa indiada lá de Santa Maria do Herval. Teixeirinha e Mary Terezinha.
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Vamos, Baitaca, reformando a mulher véia. Aqui na programação da Verdinha, Verdes Campos 97.9 FM, a rádio que eu sempre quis. É, tchê. Me diga aí qual é a rádio que tu escuta. Eu digo, tchê. 97.9. Rádio Verdes Campos. É a nossa Verdinha. Aqui de Gramado, sintonizando aí mais de 100 cidades. E pra você que tá aí me levando de carona nesse momento, aquele grande abraço pra você que está trabalhando, pra você que tá em casa tomando seu chimarrão, pra você que está aí indo, né, em direção ao interior, sítios, né? É, pra você que tá indo pro seu sítio nesse momento aí também, me dando aquela carona. Muito obrigado pela tua companhia. E agora, vamos dando espaço aos nossos parceiros de programação.

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0: agora são 5 horas e 29 minutos. Pra você que tá aí sintonizado, aquele grande abraço pra você. Muito obrigado pela tua sintonia. Eu sou Kleber Silva. Estou por aqui junto com você, te fazendo companhia, né, tchê? Mateando daqui. E é claro que você está mateando daí também, ouvindo, ligado na programação. Essa rádio campeira por demais. Dá um abraço aqui, ó, pessoal, ligado com a gente, sempre sintonizado, pessoal. Ali de... Vou pegar aqui, ó, pessoal de Três Coroas. Um abração aí pro Volmir, pro Anderson e toda a turma aí, sempre junto com a gente aí na programação da nossa Rádio Verdes Campos, a nossa Verdinha, 97.9. E pra você que não participou ainda, pega teu celular e manda um chasque pra pessoa que você gosta, né, pra você. Homenageia aí, né, tchê? Teu amigo, tua amiga, teu filho, tua filha, tua mãe, né, tchê? É, homenageia aí através das ondas sonoras da 97.9 FM, Rádio Verdes Campos. Anota aí o nosso WhatsApp. Tá sem papel e caneta, anota na mão mesmo com um pedaço de carvão aí, tchê. É, tu é campeiro, tu é do Rio Grande. Não te aperta, né, tchê? 999-270-979 para você participar junto com a gente aqui da programação da Verdes Campos, a rádio que eu sempre quis. Bueno, vamos trazendo então para você Chiquito e Bordoneio, tchê.
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0: Bueno, agora são 5 horas e 36 minutos. Para você que está junto com a gente aí, muito obrigado pela tua companhia. Gauchada buena, coração, né? E decoração bom aí também, ajeita o chapéu, firma o pé no estribo e prepara o peito, porque agora vem música buena por demais na programação, né? Pra alegrar a tua alma e fazer o sangue gaúcho ferver na batida da gaita e no balanço da nossa tradição. A gente segue junto por aqui com orgulho das nossas raízes e alegria. De viver, então, aumenta o volume, tchê! E a próxima aí é pra você que tem bom gosto. Ei, que tá ligado. Claro que você tem bom gosto. Tá ligado na verdinha? Chegando pra você, Marca Baileira. Cortando o campo aqui na programação da 97.9.
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0: Marca Baileira, cortando o campo aqui na programação da Verdes Campos 97.9 FM, a Verdinha. A rádio que eu sempre quis. Eita, nós, hein? 999-270-979 para você participar junto com a gente, mandar aí a sua mensagem, sua participação. Seu alô, tchê. É, para você que tá aí ouvindo a programação, vamos juntos fazendo a programação aqui do Rincão Verdes Campos 97.9. Enquanto isso, eu já estou de volta aqui na Verdinha, a rádio que eu sempre quis.
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0: Na Verdinha, 20 para 6.
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0: Vamos de volta na programação, agora faltando 15 minutos para 6 da tarde. A gente segue a programação aqui da Verdinha Rádio 97.9, a rádio que eu sempre quis. Quero mandar um grande abraço aí para todo mundo ligado, sintonizado com a gente. O pessoal que tá fazendo a programação aqui. Nossa rádio 97.9. Vamos trazendo, né, a participação dos nossos ouvintes aqui. Deixa eu pegar aqui o pessoal ligado com a gente lá em Cambará do Sul, né, tia? Que coisa buena, né? Deixa eu pegar aqui, mandar um abraço aí para todo mundo sintonizado, tá junto com a gente. Vamos ver.
1: Aqui é o Gustavo de Cambará.
0: Fala, Gustavo.
1: Queria oferecer uma música para minha esposa, Luz do Meu Rancho, com Porca Véia. Obrigado. Abraço.
0: Obrigado
1: a todos aí.
0: Abraço. Abraço aí para todo mundo junto com a gente. Pessoal lá de Cambará do Sul, São Francisco de Paula, São José dos Ausentes. Eita, pra você que tá aí junto com a gente na programação, tá bom? Bueno, vamos seguindo aqui a programação, vamos trazendo então João Luiz Correia e a China Atrevida.

Mano, porca véia, luz do meu ranço. Pessoal ligado com a gente lá em Cambará do Sul, um grande abraço pra todo mundo aí. Obrigado pela sintonia, isso aí. Bueno, relógio já nos manda embora, né, tchê? Isso mesmo, né? Quero mandar antes de ir embora, quero mandar aqui um grande abraço aí pra mim, minha amiga Terezinha, lá de São Francisco de Paula, minha conterrânea, né? Não é o Schmidt que tá por aqui não, viu, Terezinha? É Kleber Silva. Errou, Terezinha. Grande abraço pra ti aí. Ligado com a gente aí em São Francisco de Paula. Não entendi, né, tchê? Acho que é ex-esposa, né, do nosso... Deixa eu pegar aqui. Ex-esposa do nosso gaiteiro, né? Homem gaúcho por demais lá de São Francisco de Paula. Ladão Preto, é isso, né, tchê? É isso. Chico Preto, é isso, Chico Preto. Grande abraço aí pra todo mundo aí. A Terezinha lá de São Francisco de Paula. Um abração pra vocês. Bueno, minha gauchada querida e faceira. E assim a gente vai chegando ao final de mais um Ricão Verdes Campos aqui na nossa querida Verdinha 97.9 FM. É um baita prazer estar na sua companhia aí, levando música, fandangueira, tradição e orgulho de ser gaúcho, né, tchê? E a gente carrega no nosso peito. Com a alma campeira e o coração cheio de alegria, eu, Kleber Silva, agradeço de coração pela companhia de cada um de vocês. Que Deus abençoe cada família, que Deus ilumine os caminhos da nossa gauchada e nunca deixe faltar saúde, paz e coragem. E um bom motivo para sorrir, né, gente? E não esqueça, o gaúcho pode até se afastar do seu rincão, mas o rincão nunca sai de dentro do gaúcho. Um quebra-costela bem apertado, um abraço do tamanho do Rio Grande e até o nosso próximo encontro. Buenas gauchada, bom de final de semana a todos vocês!

0: 17h59.
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Muito, muito boa tarde. A partir de agora é comigo, Alex Zeller, junto com você, aí no programa Bandas em Ação. Hoje aí, substituindo nosso colega, o Johnny. Johnny, melhoras pra ti aí, Johnny. Cuida da tua saúde aí, guri. Bora lá então, 6:03, sábado, dia 10 de outubro de 2026, temperatura entre 16 e 19 graus, hein, no Vale dos Sinos, no Vale do Paranhana e na Serra Gaúcha. A partir de agora, muita música, muito sucesso e, é claro, você sintonizado, você ligadinho comigo aqui na Verdinha. Você já pode mandar o teu recadinho no 54-999-270-979. Manda o teu recado, manda o teu alô. 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Já vamos começar aí mandando os alôs. Já tem uma galera ligadinha aí com a gente. Mandar um alô pro Fabiano que tá sintonizado com a gente. Obrigado pela companhia, obrigado pela sintonia aí, o Fabiano.

Bora lá então, chegando música, chegando sucesso, começando com Portal da Serra, tá na moda. Agora são 6 horas e 6 minutos, uma boa tarde.

0: Beleza, beleza. Agora são 6 horas e 12 minutos. 6 e 12. Alex Taylor na sua companhia. Programa Bandas em Ação aqui na Verdes Campos 97.9 FM. O pessoal tá sintonizado, o pessoal tá participando. Mandar um alôzão pra Terezinha aí do Campo do Meio. Terezinha que mandou um áudio. Vamos ver o que a Terezinha mandou pra nós.
1: Boa tarde, Roberto Schmidt. Aqui é a Fátima, esposa do Chico Preto. Peço pra ti uma música bem gaudéria pra nós aí. Eu moro aqui em São Francisco de Paula. Que bom que eu te encontrei de novo. Bati a falta de ti em São Chico. Agora eu sei que se esconde.
0: Mas olha aí, ó.
1: Um abraço, um bom final de semana.
0: Tudo certo, Terezinha. Agora é o Alex Zeller que tá na companhia aí, Terezinha. Obrigado pela companhia, obrigado pela sintonia. Nossa amiga Nelly também tá sintonizada, mandou um alôzinho. Boa tarde, Nelly. 5, 4,
2: boa tarde, 9, aqui é a Nelly de Três Coroa. Se foi possível 9, rodar a música Princesa, parece para todos os ouvintes.
0: Bora lá, vamos rodar sim. Princesa, já coloco na programação. Quem tá sintonizado também é a Tami. A Tami mandou boa tarde, quero a música X-Salada. Bora, vamos colocar tudo na programação aqui. Minha amiga Noeli, a Noeli de Nova Hearts, ligadinha. Oi Alex, tô na escuta. Obrigado pela companhia, obrigado pela sintonia. Quem tá sintonizado também tem aniversário, tem festa, tem festa aí, o meu amigo Serjão e o Getúlio, estão ligadinho na Verdinha, obrigado pela companhia, obrigado pela sintonia, e o Getúlio que tá colhendo mais uma abóbora no canteiro da vida hoje, coisa boa, pode falar Getúlio, 57, agora eu já falei, agora é tarde. Os homens estão fazendo um costelão no capricho, pensa no costelão, ali num foguinho baixo ali, vai ficar pronto mais ou menos a hora que terminar o meu programa ali, vai dar tempo de dar uma passada por lá. Abração pra vocês aí, o Serjão, Getúlio, parabéns pra ti, Getúlio, olha só,

Feliz aniversário para ti, Getúlio. Muitos e muitos anos de vida, muito sucesso para ti, muita paz e, é claro, muita saúde. Dinheiro não adianta de nada, porque se não tiver saúde, não tiver paz no coração, não tem dinheiro no mundo que conserta, né, Getúlio? Um abração para vocês aí, obrigado pela companhia, obrigado pela sintonia. Bora lá então, chegando mais música, chegando mais sucesso, chegando Garotos de Ouro e a Guria do Laço.

Agora são 6 horas e 22 minutos, 6h22, tarde deste sabadão, 10 de outubro de 2026, temperatura entre 16 e 19 graus no Vale dos Sinos, no Vale do Paranhana e na Serra Gaúcha. Me conta aí, onde você está ouvindo, onde você está ligado na Verdinha? Manda a tua mensagem, manda teu WhatsApp no 54 999 270 979. Vamos aí para um bloco de patrocinadores que colam a marca aqui junto com a Verdinha. Já já eu tô de volta na tua companhia.

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0: 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Agora são 18 horas e 29 minutos, Popular 6h29. Sabadão, dia 10 de outubro de 2026. Vamos aí para mais participações, para mais ouvintes que estão sintonizados. Daqui a pouquinho eu vou rodar a música que a Tami me pediu. Vamos ver quem mais está na linha, quem mais mandou mensagem. Boa tarde.
1: Boa noite, Verde Campo. Tá ligado ali, café aí? Eu podia tocar, já tem cheio de dimensão aí pra fazer. Só o Alagoa, tá bom? Isso, por aí, podia.
0: Show de bola, beleza, beleza. Daqui a pouquinho a gente já coloca aí na programação. O Fabiano, mandou mensagem antes. Se puder dar uma olhada nessa gurizada, Grupo Botano de Apá, são meus conterrâneos lá de Lomba Grande, Novo Hamburgo. Bora, vamos dar uma olhada, vamos ver a música sim. Vamos pedir pro pessoal colocar ela na programação pra gente poder rodar. Essa do Bebeto aí, tá certo? Roda pra mim agora então, Cleiton Borges, mete ficha, que a gente tá ligadinho aí. Nosso amigo Fabiano, obrigado pela companhia. A Terezinha do Campo do Meio mandou mais um áudio. Tudo bom, Terezinha?
2: Boa tarde, locutor. É a Fátima de São Francisco de Paula. Adoro a Verdinha. Não fico sem ela. Muito boa rádio. Locutor de 100 palavras para dizer. Vocês são ótimos.
0: Obrigado. Ótimo mesmo. Ótimos são vocês.
2: Qualquer música que botar aí eu fico feliz.
0: Tá certo, então pra mim tava salvo como Terezinha, antes entrou a Terezinha, agora é a Fátima. Devem estar juntos usando o mesmo telefone. Bora lá então, chegando música, chegando sucesso aí pra quem pediu, Cleiton Borges, A Dança é no Porcelanato. E depois na sequência tem o Bob Robson e o X-Salada.

0: Beleza, beleza. Agora são 6 horas e 38 minutos. 6 e 38. Vamos aí para mais recadinhos, mais participações. A Andressa tá mandando um alô aí. Boa noite, Andressa.
1: Ah, tudo bem? Eu tô bem, e você?
0: Vamos de novo.
1: Boa tarde, Alex. Como é que
0: tá? Tudo certo?
1: Tudo bem? Eu tô bem, e você? É a Andressa aqui de Caxias do Sul que tá falando contigo. Eu gostaria de pedir a música do...
0: Esqueceu.
1: Rainha Musical, Fígado de Aço. E eu ofereço para minha irmã Cleiva, que também está ouvindo o programa Bandas em Ação, e você também. E eu ofereço para você, para o meu amigo Johnny Wolf, que está doente, né? Mas eu espero que ele esteja melhor, e para todos os locutores da Rádio Verdes Campos. Um abraço, Alex. Prazer falar contigo, Alex. Desejo muitas melhoras para o Johnny Wolf. E é isso aí.
0: Tá certo, então. Obrigado, Andressa. Tudo de bom pra ti aí, pessoal aí de Caxias do Sul. Obrigado pela companhia, obrigado pela sintonia. Quem tá ligadinho também é o nosso amigo Darcy Kremer, lá de São Chico. Mandou uma foto pra mim aqui. Carnearam um porquinho lá, mas que coisa boa. Vamos ver o áudio aí do Darcy. Tudo certo, Darcy?
2: Boa tarde, Alex. Alles gut.
0: Alles gut.
2: Freundig Schlachtheit.
0: Carneou um porquinho.
2: Uma música boa aí pra minha esposa Jaqueline, pro meu filho Jonathan, Chico Guedes de Gramado, minha cunhada Pâmela de Gramado. Shane Litchie, Cantat Litchie, do Unspielado, tá? Moia Friedman, nome da Shane Music, lá, de Tat Litchie, que é.
0: Tá certo, então, Darcy Kremer, ele que é ouvinte do programa Alles Gut, em domingo de manhã, das 7 às 9 horas da manhã, tem o programa Alles Gut, programa em alemão. E muita música de bandinha, muita música de sopra tradicional, bandinha alemã, todo domingo de manhã, das 7 às 9 horas, com Alex Zeller e o programa Alles Gut. Bora lá então, chegando mais música, chegando mais sucesso para você aqui na programação. Em ritmo de Oktoberfest, tem a Banda 10 e o Trem do Alemão.

Tá aí então a Banda 10 em ritmo de Oktoberfest e o Trem do Alemão. Agora são 6 horas e 42 minutos, nós vamos aí para um bloco de patrocinadores que colam a marca junto com a Verdinha. Já já eu tô de volta na tua companhia, não sai daí não, hein? Já já eu tô de volta.

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1: 6 horas e 43 minutos.
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0: Beleza, beleza. Agora 6 horas e 46 minutos. 6 e 46. 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Vamos ver quem mais está participando, quem mais manda o recadinho. Meu amigo, o Mauro Soares, o Biguá. Tudo certo contigo por aí?
1: Ô, olha lá, do Chico lá. Antônio, pra nós aí, ô, fazer uma banda aí pra nós aí. Isso aí, a JM aí pra nós aí. Aí o Rope Alma aí pra nós aí.
0: Bah, mas com certeza, pra já que nós vamos rodar um JM, um Corpo e Alma aí pro meu amigo, o Mauro, o Biguai, que tá ligadinho. Quem tá sintonizado também é o meu amigo Fávaro. Fala, alemão, manda uma pra nós aqui no CTG Pedro Serrano. Pode ser qualquer uma das boas. É o Fávaro. Obrigado, Fávaro. Obrigado pela companhia. E a gaita, Fávaro? Tá rolando uma gaita aí ou não? É só cervejada mesmo. Me conta aí se tá rolando aquela gaita no capricho aí. A Tami também pediu roda música positivo e negativo com o Rick Renner. Quem está sintonizado também é o João de Canela. Tudo certo contigo, João?
2: Boa noite, Rádio Verdes Campos. Boa noite, meu amigo locutor, querido.
0: Tudo certo?
2: Gostaria de escutar

0: música Barco do Amor e oferecer para minha esposa Marlene e para vocês aí da rádio e para todos meus amigos e ouvintes dessa rádio maravilhosa aí. E se for possível para mim, Gaúcho do Litoral. Um grande abraço. É o João da Celulose de Canela.
1: Um abraço, tudo de bom para ti aí, o nosso amigo João da Celulose de Canela. Vamos colocando aí, daqui a pouquinho a gente vai rodando, vamos ajeitando na trilha aí. A Nelly de Três Coroas também mandou um áudio, tudo bem, Nelly?
2: Tô esperando, princesa.
1: Ó, já tá aqui, daqui a pouquinho vai a princesa para ti aí, tá? O Alexandro Silveira mandou um alôzão para nós também, tudo certo, Alexandro?
3: Boa noite, Alex, tudo certo, guri? Alex Taquara, como é que tá? Tá muito bom, guri. Que Deus abençoe, tô te acompanhando aí, guri, vou te acompanhar aí até as 10 da noite, tá muito bom, que Deus abençoe. Tem como tu tocar uma banda para nós, da banda Enigma, pode ser? Oferecer para todos os ouvintes da Rádio Verdes Campo FM, para minha filha ali, Alessandra, o Alex, que eles vão vir aqui em casa de noite, pro Lucas, que tá lá no interior de Taquara, a Gabriela, para todos os ouvintes da Rádio Verdes Campo FM, tá ok, guri?
1: Pode deixar, Alexandro. Já, meu xará, o Alex aí de Taquara, já nós vamos rodar aí, pode deixar. Agora então, chegando o Céu e Cantos, Morena Misteriosa, deixa eu ir colocando e pagar minhas contas aqui que o pessoal tá me cobrando. Vamos achar a princesa aí, já nós voltamos. Céu.

Tá, então sucesso, sucesso com a banda universitária e a mesa 22. O Fábio me respondeu, ele botou aqui, hoje não, hoje é só laço e cerveja. Mas ah, que tal? Viu, Fábio? Eu laço só da mulher quando eu chego em casa. É o único laço que eu sei, é esse, viu? Ainda mais se eu tomar muita cerveja, daí sim que eu tomo um laço daí. Vamos lá então, chegando mais um sucesso. Pra quem pediu, a princesa tá aí.

0: 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Agora são 7:01, 7:01. Vamos ir para um bloco de patrocinadores. Voltamos já já na sua companhia.
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0: 7:02.
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0: Agora são 7h05, 7h05, o programa Bandas em Ação, que tem o patrocínio do Mercado Ponto Certo. 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Vamos às participações dos ouvintes. O Felipe mandou um áudio para nós aí. Vamos ver o que, que o Felipe mandou para nós. Boa noite, Felipe.
1: Boa noite, Verdes Campos.
0: Tudo certo?
1: Sou eu, Felipe Faller, aqui da cidade de Nova Hartz, aqui no sítio, aqui. Tô eu, minha esposa aqui, a Luana, a Ramão, e a minha mãe aqui, a Tonilson Faller, fazendo umas cueca virada.
0: Mas que tal?
1: Tão umas 2 horas fritando já aqui, vamos vender a cueca virada, pelo jeito. Queria pedir aquela música Mississippi e agradecer aí a grande companhia de vocês, que hoje tá demais. Valeu!
0: Show de bola, Felipe. Obrigado pela companhia, obrigado pela sintonia. O pessoal lá na Chácara, em Gramado, obrigado, em Gramado, em Nova Hartz. Obrigado pela sintonia. Quem mais? A Maria. Maria mandou boa noite, sou a Maria de Igrejinha. Eu quero escutar a música Boletos do Coração com a banda 10. Ofereço para todos os Cavalini e para vocês da rádio. Obrigado. Tem mensagem do João Carlos. Vamos ver o áudio do João Carlos. Boa noite.
2: Boa noite, João. João Carlos do bairro 15, mandou uma música aí da Calmon, Acostamento, uma pessoa que eu amo, eu adoro a minha vida toda, sabe? Tá? E tu, ô Johnny, tu é meu irmão, tá? Um abraço, fique com Deus, tchau.
0: Fala, João Carlos. Hoje é o Alex, João Carlos. O Johnny tá por casa hoje. O Johnny tá se recuperando. Passou meio mal essa semana aí. Hoje é o Alex que tá na companhia aí no lugar do nosso Johnny Wolf. Vamos lá, quem mais? Chico Gessler, boa noite. Que na sua casa haja somente a bênção, a paz e a luz do nosso Senhor Jesus. Obrigado, obrigado pela companhia, obrigado pela sintonia. O Chico Gessler, aí na cidade de Gramado. Vamos lá então, chegando mais música, chegando mais sucesso, vamos começar a pagar as contas. Meu amigo Alex lá de Taquara pediu uma da banda Enigma. Isso não é amor.

0: Tá, então sucesso, Banda Enigma, Isso Não É Amor. Chegando agora Os Atuais com a Thalita e Elisa e o Mississippi.
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Agora são 7 horas e 16 minutos, 19 horas e 16 minutos. 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Vamos lá então, chegando mais música, chegando mais sucesso. O pessoal que pediu aí, Banda 10 e os Boletos do Coração. Já já tem mais participação de ouvinte.

0: A banda 10, que é presença confirmada. 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Agora são 7 horas e 21 minutos, vamos aí para mais um bloco de patrocinadores e eu volto já já. Sete horas e 21 minutos.
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0: Agora são 7 horas e 26 minutos. Uma boa noite. Você que está sintonizado no programa Bandas em Ação. Hoje, Alex Zeller na sua companhia. 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Vamos aí a mais participações dos ouvintes. Vamos lá, que tem bastante gente participando aqui. Meu amigo, o Elvio Wilbert de Três Coroas. Boa tarde, Elvio.
1: Boa noite, aqui é o Elvio, Três Coroas.
0: Tudo certo?
1: Tô aqui preparando uma cabeça de porco para fazer para amanhã e, se for possível, rodar a mesa 14 aí do Mercosul aí, roda para nós aí. Para minha esposa Nelly e para todos os ouvintes da Verdinha aí.
0: Show de bola.
1: Alescuta.
0: O Elvio que é o nosso ouvinte aí do programa. Alescuta. Quem mais tá ligadinho aí é o Braulio. Braulio mandou um alô para nós também. Boa noite, Braulio. Tudo certo contigo?
2: Boa noite, meu amigo Alex.
0: Tudo tranquilo?
2: É o Braulio Pereira do Salto, São Francisco de Paula.
0: De São Chico.
2: Gostaria de ouvir uma música aí do Rick Renner, Filha. Oferecer para minha esposa, a Eva, e toda essa indiada aqui, toda essa indiada.

Boa noite, Johnny. Roda aí pro meu amor Afonso, meu coração, só quero você com a banda Estrela do Mar e um abração. Tá certo, então, vamos procurar aqui, vamos rodar pra ti. Nossa amiga Ione aí do Pareci, ligadinha na verdinha. Bora lá então, chegando mais música, pra quem pediu, Corpo e Alma se acabou.

0: Agora 7 horas e 36 minutos, 7h36, neste sabadão 10 de outubro de 2026, temperatura entre 15 e 18 graus. Me conta aí, o que, que você está fazendo nesse finalzão de tarde, início de noite, aí neste sabadão? Onde é a festa hoje? Conta pra nós aí. Na aula, vamos nosso amigo Pedro Luiz Pires de Souza, aí de Canela. Boa noite, Verdes Campos. Aqui é o Pedro, da cidade de Canela. Queria ver se você poderia tocar a música do Cauã Furacão, Mil Vidas. Oferecer para minha esposa Lucimara e para todos os ouvintes da Verdes Campos. Um abraço. Abraço para ti. Tudo de bom. Aí o Pedro Luiz Pires de Souza. Quem tá ligado também é a Leila. A Leila mandou um áudio. Vamos ver o que a Leila mandou para nós.
1: Boa noite, Verdes Campos, Leila aqui de Sapiranga. Gostaria de ouvir a música Na Hora do Sim, do Bilhação. E ofereço ela ao meu esposo Jonas. Se for atendida, ficarei muito grata. Acabei de chegar do serviço, estou tomando chimarrão e curtindo a melhor rádio do Rio Grande do Sul.
0: Show de bola, Na Hora do Sim. Pra já, daqui a pouquinho, a primeira do próximo bloco vai ser ela, tá bom, Leila? Obrigado pela tua companhia, obrigado pela tua sintonia. Agora chega aí a banda Safira com Rainha Musical Chorando no Boteco.

0: Nós vamos ir para um bloco de patrocinadores. Agora são 7 horas e 40 minutos. Nossos patrocinadores que colam a marca junto com a Verdinha. Já já eu estou de volta aqui na tua companhia.
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0: Sete e quarenta e um.
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0: Agora são 7h44, programa Bandas em Ação, hoje na sua companhia, Alex Ziller, programa Bandas em Ação, que tem um patrocínio da Churrascaria Puerto 81, churrasco e fundi, dois sabores que são a carne de Gramado, reunidos em um só lugar, na Churrascaria Puerto 81. 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Vamos aí a mais participações. Perguntei onde é que era a festa hoje. Fabiano perguntou onde é que é a festa. Eu é sozinho em casa mesmo, lá no Pantano Grande. Tá certo então, Fabiano. A Eva Otelakoski também tá ligadinha. Vamos ver o recadinho da Eva. Boa noite, Eva. Tudo certo contigo?
1: Oi, boa noite, Alex. Tudo bem?
0: Que tudo é Eva, certo.
1: Gostaria de ouvir uma música de banda. Pode ser Os Olhos, do JM. E eu ofereço para minha filha Raika, que amanhã estará de aniversário, completando seus 20 aninhos, meu bebezão. Tá bom? Um abraço.
0: Tá certo, então, Eva. Meu bebezão também tá completando 31 anos. Alusão especial aí pro Andrei Ziller, completando 31 anos hoje. Andrei, parabéns aí. Muitas e muitas felicidades e muitos anos de vida. Muita saúde pra ti, tá, guri? Quem mais mandou mensagem? Nossa amiga Terezinha Bueno, de Gramado. Tudo certo contigo, Terezinha?
2: Boa noite, seu Alex, amigo. Cheguei agora de um bailão de Canela.
0: Mas que tal?
2: A Terezinha... Mas tá muito bom. Manda um abraço para quem está nesse programa, para vocês da rádio, para as amigas e amigas, tá? Tenha uma ótima noite.
0: Uma ótima noite para ti. Obrigadão, hein? Obrigado, tudo de bom para ti, Terezinha. Um bom descanso aí, um bom final de sábado para você. A Eva mandou mais uma mensagem aqui. O que, que a Eva mandou para mim?
1: Então vai os meus parabéns para teu filho também. Muita paz, saúde. Tudo de bom. A mesma coisa eu falo para minha moça.
0: Tá certo. Raikinha. A Raika aí, muitas e muitas felicidades, muita saúde, muita paz no coração e muita prosperidade. Completando 20 anos aí, então, a Raika na data de amanhã, né? Na data de amanhã, a Raika completando 20 anos. Vamos lá, então. Chegando mais música, chegando mais sucesso, chegando Brilha Som. Me pediram agora há pouco, Na Hora do Sim.

0: coisa boa.
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0: Beleza, beleza. Agora são 7 horas e 54 minutos. 7h55 agora. Vamos aí, mais participações do ouvinte. Nossa amiga Noeli Machado aí de Canela. Que essa noite lhe traga muita paz. Que Deus abençoe sua vida, sua família e seu descanso. Uma boa noite a Noeli Machado aí da cidade de Canela. Obrigado pela companhia, obrigado pela sintonia. Quero deixar um convite muito especial aí. Amanhã em Nova Hartz vai ter o Toboágua Gigante. Vai ter aquela toboágua com uma descida de 150 metros. A rua Pedro Alves Cabral, ali perto da Brigada Militar em Nova Hartz, vai ser 0800 para a criançada brincar e se divertir. Começa às 10 horas da manhã e vai até às 7 horas da noite. Toboágua Gigante. Com 150 metros em Nova Hartz. Amanhã é para criançada. Vai ter distribuição de cachorro quente, vai ter picolé, vai ter salgadinho, vai ter sorteio de ingressos para o Aqualocos. E é claro, a Verdinha vai estar lá, vai estar junto neste evento com a Prefeitura Municipal aí de Nova Hartz. Agora 7 horas e 56 minutos, o pessoal pediu as gauchescas, chegando, tchê, barbaridade, a nossa história.

0: 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Este é o programa Bandas em Ação. Alusão especial para o meu amigo Jonas. Boa noite, Verdes Campos. Jonas de Sapiranga. Estou ligado na programação que está ótima. Gostaria de ouvir a música Na Rua Ela é Dama com o musical JM oferecer para minha amada Leila. Uma abençoada noite para todos nós. O Jonas aí da cidade de Sapiranga. Na cidade de Araricá, quem está sintonizado é o Ernesto e a Dana. Obrigado pela companhia, obrigado pela sintonia. Pessoal de Nova Hearts também sintonizado. Nosso amigo Emerson, Everson, pessoal aí da agricultura familiar aí, nossa amiga Cleia e todos os produtores rurais aí de Nova Hearts. Vamos aí para mais um bloco de patrocinadores que colam a marca aqui junto com a Verdinha. Daqui a pouquinho eu tô de volta na tua companhia.
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0: 8 horas em ponto.
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Agora 8 horas e 6 minutos, sabadão 10 de outubro de 2026, temperatura entre 15 e 18 graus no Vale dos Sinos, Vale do Paranhana e na Serra Gaúcha. 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Vamos lá então, atendendo o pedido do nosso amigo Jonas de Sapiranga. Ele que pediu JM na rua. Na rua ela é dama.

Agora são 8 horas e 13 minutos. Tem mais participação. Quem mandou para nós é o João. O João mandou um vídeo para nós. Daqui a pouco vou dar uma olhada aí, João. O que, que o João mandou para nós aí? Quem tá ligadinho também é o Paulinho Lazarim, lá em Nova Hartz, dele, que a descida lá amanhã vai ser radical, a descida na rampa molhada lá no Tobo Água Gigante, com 150 metros lá em Nova Hartz amanhã. Alôzão aí pro Serjão e o Getúlio. Hoje, ô Serjão, vamos devagar aí, não vamos tomar tudo cerveja aí. Deixa um golinho pra quando eu chegar depois mais tarde. Estão tomando tudo, estão tomando dele igual ali, o Serjão, o Getúlio e toda a turma aí. Aniversário do Getúlio 57, dá pra contar, né? Tá colhendo mais uma abóbora no canteiro da vida do homem aí. E o costelão, tá quase pronto? As fotos tão bonitas, né? Bora lá então, chegando mais música, chegando mais sucesso aqui na programação da Verdinha, Verdes Campos, 97.9 FM. Buscando aí banda Momento, Grupo Momentos, A Culpa.

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6: Vamos seguir então com o tema série 40+, saúde para a melhor fase da vida. E hoje vamos falar sobre a menopausa. A alimentação pode aliviar os sintomas? Você sabia que a alimentação pode ser sim uma grande aliada na menopausa? Ondas de calor, alterações de humor, dificuldade para dormir, ganho de peso e perda de massa óssea são queixas bem comuns. Embora a alimentação não elimine todos esses sintomas, ela pode ajudar bastante a reduzir o impacto deles e melhorar a qualidade de vida. Consumir proteínas de qualidade ajuda a preservar os músculos. Alimentos ricos em cálcio, vitamina D são importantes para os ossos. Frutas, verduras, legumes e sementes oferecem nutrientes que protegem o organismo. Também pode ajudar reduzir o consumo do álcool, ultraprocessados, excesso de açúcar, que ainda pode piorar alguns sintomas em algumas mulheres. Cada mulher vive essa fase de um jeito diferente. Por isso, a alimentação precisa ser personalizada. 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O seu corpo não entende promessas, ele entende escolhas. 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

Papo de bar, dois amigos falando sobre amores mal resolvidos. 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